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0: 3 horas de Tlantecala, 56 minutos na 17 segundos. 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
1: Bom dia, estimado ouvinte, bem-vindo às notícias apresentadas por Vítor Rufino. O presidente da República diz que grande parte dos moçambicanos que trabalham nas minas e farmas da África do Sul encontram-se em segurança. Segundo explicou Daniel Chapo, atualmente os alvos dos grupos anti-imigrantes são estrangeiros indocumentados, diferente dos farmeiros e mineiros legais naquele país.
2: Há um dado importante que muita gente não está a perceber, que eu gostaria também de esclarecer. Nestes que estão a vir, não há nenhum que trabalha numa farma ou que trabalha numa mina. Todos os mineiros e todos os farmeiros estão na África do Sul. E a razão é muito simples. É que eles dizem que estão a expulsar os ilegais. E estes nossos irmãos mineiros geralmente vivem em acampamentos no espaço da mina. E os que estão nas farmas também estão dentro das farmas. E as farmas ficam muito longe da cidade. Por isso estão seguros e estão ainda a trabalhar lá na África do Sul. Mas os que estão a vir são basicamente aqueles que competem com os sul-africanos no comércio e outras atividades nas periferias da cidade.
1: Daniel Chapo falava esta sexta-feira no encontro com a comunidade moçambicana em Portugal. No final da visita àquele país europeu, o chefe do Estado moçambicano reiterou que estão em ritmo avançado as negociações com Portugal para a efetivação do financiamento de US$500 milhões por parte daquele país europeu a empresas portuguesas que operam em Moçambique. Falando no balanço da sua visita oficial de 3 dias a Portugal, Daniel Chapo disse que equipas técnicas dos dois países finalizam os pormenores para o arranque do programa de financiamento. Comunidade de Desenvolvimento da África Austral extingue a missão do Painel dos Anciãos, criada em janeiro do ano passado, para mediar o processo do diálogo político em Moçambique. A decisão surge pelo fato de o Bloco Regional ter constatado que o país conseguiu ultrapassar por si só os diferendos, segundo explicou o representante permanente de Moçambique na SADC, António Machave.
3: O Comitê Ministerial do órgão viu por bem que já não faria muito sentido enviar essa missão do painel de anciãos para Moçambique numa altura em que o diálogo já prossegue e com passos significativos de progresso. A ideia de soluções africanas para problemas africanos foi elogiada pela SADC nesta reunião pelo fato de Moçambique ter encontrado soluções nacionais para os conflitos que surgiram pós-eleitorais em Moçambique.
1: A decisão foi tomada na 28ª reunião do Comitê Ministerial do órgão sobre Política, Defesa e Cooperação em Matéria de Segurança, cuja sessão ordinária encerrou esta sexta-feira no distrito de Salima, no Malawi. Moçambique e Bielorrússia pretendem reforçar os laços de cooperação nos domínios da agricultura, economia, defesa, saúde e diplomacia. É um compromisso assumido esta sexta-feira em Maputo, durante as conversações entre o ministro da Agricultura, Ambiente e Pescas, Roberto Albino, e o ministro dos Negócios Estrangeiros da Bielorrússia, Maxim Ryzhenkov, que efetuou uma visita oficial de trabalho ao país. Os dois governantes passaram em revista o estágio da cooperação bilateral e definiram medidas para acelerar a implementação de projetos de interesse comum com enfoque na mecanização agrícola.
4: Nós estivemos em Belarus justamente há 1 ano atrás e começamos a negociar cooperação na área da agricultura. E Sua Excelência, Sr. Ministro dos Estrangeiros, chegou com uma solução prática de como devemos concretizar esta cooperação, sobretudo na área da mecanização agrária.
1: Durante o encontro, as partes acordaram em acelerar a realização da 4ª Comissão Mista Moçambique-Bielorrússia, preparar uma reunião trilateral envolvendo o Zimbábue e aprofundar a cooperação nos domínios económico, diplomático, da defesa e segurança. A província de Cabo Delgado continua a registrar a mais alta taxa de analfabetismo no país. Os pormenores da notícia com a jornalista Florinda Fernando.
5: A província de Cabo Delgado continua a registrar a mais elevada taxa do analfabetismo do país, com 61,1%, mais do dobro da média nacional, estimada em 39%. A situação é mais preocupante nas mulheres, onde 7 em cada 10 não sabem ler nem escrever. Segundo o governador de Cabo Delgado, Valeja Tawabo, as dificuldades de acesso ao ensino primário estão entre as principais causas da elevada taxa do analfabetismo nesta província.
1: No plano internacional, 20 crianças e um adulto morreram esta sexta-feira após o capotamento do autocarro em que viajavam no Uganda. Segundo a polícia citada pela African News, o grupo da escola primária King David, na capital Kampala, estava a voltar de uma excursão às cataratas de Sipi, no distrito da Kapchorwa, quando o acidente ocorreu. Fechamos com a previsão do tempo. A cidade de Tete poderá registrar este sábado 30 graus Celsius de temperatura máxima, seguida por Maputo, Quelimane, Beira e Pemba com 28 graus, Xai-Xai, Inhambane e Nampula 27, Vilanculo 26, Chimoio 24 e por fim Lixinga com 21 graus Celsius de temperatura máxima. Apresentamos as notícias a esta hora, as próximas às 7 horas.
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0: 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O incidente
2: Olga de Glória, ouvinte, bom dia. Presidente da República, Daniel Chapo, diz que parte considerável dos moçambicanos trabalham nas minas e farmas da África do Sul encontram-se em segurança. Segundo explicou o chefe de Estado, atualmente os alvos dos grupos anti-imigrantes são estrangeiros indocumentados, diferentes dos farmeiros e mineiros legais naquele país.
3: Há um dado importante que muita gente não está a perceber, que eu gostaria também de esclarecer. Nestes que estão a vir, não há nenhum que trabalha numa farma ou que trabalha numa mina. Todos os mineiros e todos os farmeiros estão na África do Sul. E a razão é muito simples. É que eles dizem que estão a expulsar os ilegais. E estes nossos irmãos mineiros geralmente vivem em acampamentos no espaço da mina. E os que estão nas farmas também estão dentro das farmas. E as farmas ficam muito longe da cidade. Por isso estão seguros e estão ainda a trabalhar lá na África do Sul. Mas os que estão a vir são basicamente aqueles que competem com os sul-africanos no comércio e outras atividades nas periferias da cidade.
2: O Daniel Chapo falava esta sexta-feira no encontro com a comunidade moçambicana em Portugal. No final da visita, o chefe de Estado reiterou que estão em ritmo avançado as negociações com Portugal para a efetivação do financiamento de US$500 milhões por parte daquele país europeu a empresas portuguesas que operam em Moçambique, sendo que neste momento equipas técnicas dos dois países finalizam pormenores para o arranque do programa de financiamento. Comunidade de Desenvolvimento da África Austral extingue a missão do painel dos anciãos criada em janeiro do ano passado para mediar o processo do diálogo político em Moçambique. A decisão surge pelo facto do bloco regional ter constatado que o país conseguiu ultrapassar por si só os diferendos, segundo explicou o representante permanente de Moçambique na SADC, António Machef.
4: O Comitê Ministerial do órgão viu por bem que já não faria muito sentido enviar essa missão do painel de anciãos para Moçambique numa altura em que o diálogo já prossegue e com passos significativos de progresso. A ideia de soluções africanas para problemas africanos foi elogiada pela SADC nesta reunião pelo fato de Moçambique ter encontrado soluções nacionais para os conflitos que surgiram pós-eleitorais em Moçambique.
2: A decisão foi tomada na 28ª reunião do Comitê Ministerial do órgão sobre Política, Defesa e Cooperação em Matéria de Segurança, a cuja sessão ordinária encerrou esta sexta-feira no distrito de Salima, no Malawi. Moçambique e Bielorrússia pretendem reforçar os laços de cooperação nos domínios da agricultura, economia, defesa, saúde e diplomacia, em um compromisso assumido ontem em Maputo durante as conversações entre o ministro da Agricultura, Ambiente e Pescas, Roberto Albino, e o ministro dos Negócios Estrangeiros da Bielorrússia, Maxim Reznikov, e que efetuou uma visita oficial de trabalho ao país. Os dois governantes passaram em revista os estágios da cooperação bilateral. Definiram medidas para acelerar a implementação de projetos de interesse comum com enfoque na mecanização agrícola.
5: Nós estivemos em Belarus justamente há um ano atrás e começamos a negociar cooperação na área da agricultura. E Sua Excelência, Sr. Ministro dos Estrangeiros, chegou com uma solução prática de como devemos concretizar esta cooperação, sobretudo na área da mecanização agrária.
2: Durante o encontro, as partes acordaram em acelerar a realização da 4ª Comissão Mista Moçambique e Bielorrússia, a preparar uma reunião trilateral envolvendo o Zimbábue e aprofundar a cooperação nos domínios económico, diplomático, de defesa e segurança. A província de Cabo Delgado continua a registrar a mais alta taxa de analfabetismo no país. Florinda Fernando.
6: A província de Cabo Delgado continua a registrar a mais elevada taxa do analfabetismo do país, com 61,5%. 30,1%, mais do dobro da média nacional, estimada em 39%. A situação é mais preocupante nas mulheres, onde 7 em cada 10 não sabem ler nem escrever. Segundo o governador de Cabo Delgado, Valéria Tawabo, as dificuldades de acesso ao ensino primário estão entre as principais causas da elevada taxa do analfabetismo nesta província.
2: Na atualidade internacional, 20 crianças e um adulto morreram esta sexta-feira após o capotamento do autocarro em que viajavam no Uganda. Segundo a polícia, citada pelo African News, o grupo da escola primária King David, na capital Kampala, estava a voltar de uma excursão às cataratas de Sipe, no distrito de Kapchorwa, quando o acidente ocorreu. O tempo. A cidade de Tete poderá registrar este sábado 30 graus centígrados de temperatura máxima, seguida por Maputo, Quelimane, Beira e Pemba com 28 graus, Xaxai, Inhambane, Nampula 27, Vilanculo 26, Chimoio 24 e, por fim, Lixinga com 21 graus centígrados de temperatura máxima. Foram as notícias das 7 horas. Próximas, quando forem 9 horas.

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1: 7 horas e 8 minutos e não com recalho. 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

0: 7 horas na 11 minutos. 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

Olha, bom dia, somos Rádio Moçambique, emissor provincial de Inhambane, estimado ouvinte. Este é o primeiro e único período de emissão em língua portuguesa, frente a este sábado, dia de casamentos, dia de festa, dia de descanso, dia de passeios, dia de maratonar filmes, dia de ler aquele livro espetacular e maravilhoso, dia também para confraternizar, para visitar os amigos, para visitar a família, para rever histórias e também para fazer aquela ligação. Peguei o seu celular. Olhe para quem tem saudades e não tem tido tempo para conversar. Portanto, tira uns 30, 40 minutos para saudar a família, para saudar os

amigos, pela agenda, pela rotina. Às vezes o tempo é escasso. Aproveite este final de semana, estimado ouvinte, para rever e gerir, não é? E aproveitar o seu emocional. Afinal, cuidar das amizades, cuidar da família também é fundamental e essencial. Eu chamo-me Flávio Acitela, estou consigo, estimado ouvinte, até próximo das 12 horas. São 8 horas e 57 minutos. Dentro de alguns minutos, vamos em contato com a Antena Nacional para deixar-lhe com o noticiário das 9 horas. E logo a seguir, vamos ter o Linha Direta com participação também do nosso emissor provincial de Inhambanos para olhar para o impacto do Fidel um pouco por todo o país e também aqui pela nossa província, que contará com alguns convidados. Pelo calor da sua audiência e pela sua presença do outro lado do receptor, o meu muito obrigada.

0: Acerto o seu relógio em toda a República de Moçambique, são 9 horas.
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2: Muito bom dia. O presidente da República, Daniel Chapo, diz que parte considerável dos moçambicanos que trabalham nas minas e farmas da África do Sul encontram-se em segurança. Segundo explicou Daniel Chapo, atualmente os alvos dos grupos anti-imigrantes são estrangeiros indocumentados, diferente dos formeiros e mineiros legais naquele país.
3: Há um dado importante que muita gente não está a perceber, que eu gostaria também de esclarecer. Nestes que estão a vir, não há nenhum que trabalha numa farma ou que trabalha numa mina. Todos os mineiros e todos os farmeiros estão na África do Sul. E a razão é muito simples. É que eles dizem que estão a expulsar os ilegais. E estes nossos irmãos mineiros geralmente vivem em acampamentos no espaço da mina. E os que estão nas farmas também estão dentro das farmas. E as farmas ficam muito longe da cidade. Por isso estão seguros e estão ainda a trabalhar lá na África do Sul. Mas os que estão a vir são basicamente aqueles que competem com os sul-africanos no comércio e outras atividades nas periferias da cidade.
2: Daniel Chapo falava esta sexta-feira no encontro com a comunidade moçambicana em Portugal. No final da visita, o chefe de Estado moçambicano reiterou que estão em ritmo avançado as negociações com Portugal para a efetivação do financiamento de US$500 milhões por parte daquele país europeu a empresas portuguesas que operam em Moçambique, sendo que neste momento equipas técnicas dos dois países finalizam pormenores para o arranque do programa de financiamento. A Comunidade de Desenvolvimento da África Austral extingue a missão do Painel dos Anciãos, criada em janeiro do ano passado para mediar o processo de diálogo político em Moçambique. A decisão surge pelo fato de o Bloco Regional ter constatado que o país conseguiu ultrapassar por si só os diferendos, segundo explicou o representante permanente de Moçambique na SADC, António Machef.
4: O Comitê Ministerial do órgão viu por bem que já não faria muito sentido enviar essa missão do painel de anciãos para Moçambique numa altura em que o diálogo já prossegue e com passos significativos de progresso. A ideia de soluções africanas para problemas africanos foi elogiada pela SADC nesta reunião pelo fato de Moçambique ter encontrado soluções nacionais para os conflitos que surgiram pós-eleitorais em Moçambique.
2: A decisão foi tomada na 28ª reunião do Comitê Ministerial do órgão sobre Política, Defesa e Cooperação em Matéria de Segurança, cuja sessão ordinária encerrou esta sexta-feira no distrito de Salima, no Malawi. Moçambique e Bielorrússia pretendem reforçar os laços de cooperação nos domínios da agricultura, economia, defesa, saúde e diplomacia. É um compromisso assumido esta sexta-feira em Maputo durante as conversações entre o ministro da Agricultura, Ambiente e Pescas, Roberto Albino, e o ministro dos Negócios Estrangeiros da Bielorrússia, Maxim Ryzhenkov, que efetuou uma visita oficial de trabalho ao país. Os dois governantes passaram em revista o estágio de cooperação bilateral e definiram medidas para acelerar a implementação de projetos de interesse comum com enfoque na mecanização agrícola.
5: Nós estivemos em Belarus justamente há um ano atrás e começamos a negociar cooperação na área da agricultura. E Sua Excelência, Sr. Ministro dos Estrangeiros, chegou com uma solução prática de como devemos concretizar esta cooperação, sobretudo na área da mecanização agrária.
2: Durante o encontro, as partes acordaram em acelerar a realização da 4ª Comissão Mista Moçambique-Bielorrússia, preparar uma reunião trilateral envolvendo o Zimbábue e aprofundar a cooperação nos domínios económico, diplomático, de defesa e segurança. A pesca ilegal na albufeira de Corabá Sintete encontra-se atualmente sob controle, graças ao reforço das ações de fiscalização desencadeadas pelas autoridades nos distritos banhados naquele lago artificial. Ignácio Camay.
6: As operações de fiscalização são realizadas por equipas multissetoriais, integrada por fiscais do INAMAR, membros das Forças de Defesa e Segurança, autoridades administrativas e outras entidades ligadas à gestão e conservação dos recursos pesqueiros. As patrulhas efetuadas de forma regular ao longo da Albufeira têm permitido reduzir significativamente a utilização de artes de pesca proibidas, combater a captura ilegal de espécies e reforçar o cumprimento da legislação que regula a atividade pesqueira. Segundo o administrador do distrito de Caurabaça, Mendes Cardoso, o controlo da pesca ilegal representa um passo para a exploração sustentável dos recursos pesqueiros, a preservação dos ecossistemas aquáticos e assegurar que a atividade continue a gerar rendimentos para a população. Ignácio Gamay, Cidade de Tete.
2: Na atualidade internacional, prosseguem as buscas por sobreviventes após deslizamento de terras na cidade de Chongqing, no sudeste da China, que provocou pelo menos 8 mortos e deixou 34 pessoas desaparecidas. O incidente, causado por fortes chuvas, destruiu mais de 10 edifícios residenciais e mobilizou mais de 800 socorristas. Foram as notícias a esta hora. Próximas, quando forem 11 horas.
0: Rádio Moçambique, emissor provincial de Inhambane, são 9 horas e 6 minutos, estimado ouvinte. Às 9 horas e 10 minutos, voltamos para a linha direta.

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0: Estimado ouvinte, saudações. Está a arrancar o programa Linha Direta, debate da Rádio Moçambique. Vamos olhar as perspectivas e os resultados até aqui da aplicação do Fundo de Desenvolvimento Económico Local, uma iniciativa que visa dinamizar a economia local. Neste debate temos quatro painéis nas províncias de Maputo, Inhambane, Sofala e Cabo Delgado. Aqui em Maputo, nos estúdios da RM na Matola, estamos com a diretora provincial do Plano e Finanças, Matilde Beirão, e o administrador da Muamba, Carlos Mussanyana. Ao nível da província de Inhambane, estaremos com o diretor provincial de Plano e Finanças, Simão Mavimbe, Sênia Maela, administradora de Jangamo, e Sérgio Nhango Mela, beneficiário do Fidel. No estúdio da Rádio Moçambique, em Sofala, estaremos com Maria Citole, beneficiária do Fundo de Desenvolvimento Económico Local, e em Cabo Delgado estaremos com o ponto focal do Fidel, Joel Correia, e igualmente a Adneto Simba, do Conselho Provincial da Juventude. É com este painel que durante 2 horas vamos analisar a aplicação do Fidel nas províncias aqui referenciadas. Começamos mesmo aqui na província de Maputo. Senhora diretora, muito bom dia. Como é que está o Fidel? O Fidel, esta é a segunda fase. Como é que começou na primeira fase? Quantos beneficiários? E como é que estão estes projetos?
1: Bom dia a todos os ouvintes. Muito obrigada pela oportunidade que nos dão para falar um pouco daquilo que é o Fidel, que é uma iniciativa presidencial. E foi criado pelo decreto número 4/2025, de 5 de março. Portanto, em 2025 tivemos início desta iniciativa. Foi alocado um montante para a província de Maputo, em todos os distritos e autarquias, um montante de 41,9 milhões de meticais. Este montante teve maior peso na cidade da Matola, que é o município, dado os critérios que são elegíveis, que é a densidade populacional. Porque um dos critérios para a alocação dos limites orçamentais do fundo é a densidade populacional, e Matola temos maior densidade populacional em relação aos outros distritos e municípios. Dizer que para esta primeira fase, em 2025, foram financiados 723 projetos. Destes projetos, 432 projetos foram para mulheres. Também dizer que estes projetos tiveram um grande impacto no sentido de que conseguimos criar 1.400 empregos, e destes empregos 756 foram para mulheres. Dizer também que grande parte também dos projetos que foram financiados foram para jovens, porque os nossos jovens neste momento são aqueles que precisam de algum estímulo para a criação de rendimento, para alavancar a economia e também para se ocuparem, porque sabemos que o nosso país está a passar por uma fase um pouco difícil. Então precisamos de estimular também as iniciativas juvenis.
0: Depois.
1: Sim, obrigado.
0: Muito obrigado, diretora. Vamos a Inhambane para ouvir. Esta é a aplicação do Fundo de Desenvolvimento o Fundo de Desenvolvimento Económico Local. Vamos perguntar ao senhor, ou melhor, o diretor provincial do Plano e Finanças, o senhor Simão Mavimbe. Como é que está Inhambane? Como é que começou esta iniciativa?
2: Obrigado à Rádio Moçambique por nos conceder esta oportunidade de falarmos para os nossos ouvintes naquilo que é as atividades do Fundo de Desenvolvimento Local, tanto uma iniciativa presidencial que visa criar condições tanto do desenvolvimento, assim como o emprego e melhorar a renda dos cidadãos. Na nossa província de Inhambane, tivemos a sorte de ser a província onde houve o lançamento, portanto, deste programa, dirigido por Sua Excelência o Presidente da República, Daniel Francisco Chapo, isso no distrito de Vilanculo. Depois da comunicação daquilo que são os valores que iam, portanto, beneficiar os nossos mutuários, nós tivemos a primeira fase, que foi da criação da equipa de formadores locais, que esses foram formados, portanto, por uma equipa do Ministério de Planificação e Desenvolvimento. Estamos a falar de uma equipa composta por técnicos do Conselho Executivo Provincial e do Conselho de Serviços de Representação do Estado, em número de 14 técnicos. E são esses 14 técnicos que desdobraram-se, portanto, para divulgação e capacitação das comissões ao nível dos governos distritais, assim como das autarquias locais. Para além da capacitação das comissões, também faziam parte nas ações de capacitação, para além do próprio governo, os técnicos das instituições como o SEDAI, Serviços de Educação, entre outros, também participavam os membros da Assembleia Provincial Residente, os chefes de posto administrativo de localidade, as personalidades influentes e outras figuras ao nível do distrito, incluindo os académicos e a sociedade civil. Portanto, depois desta capacitação, que visava mesmo fazer chegar a informação a todos, o que é o FIDEL, a quem beneficia, então entramos na fase de divulgação. A divulgação foi feita não só pelas estruturas locais, aqui falamos do próprio governo do distrito, ao nível do conselho, do presidente dos conselhos autárquicos, também envolvia os vereadores, todas as entidades, portanto, estavam envolvidas na divulgação, portanto, desta iniciativa, para além das rádios comunitárias também, que desempenharam um papel muito importante na divulgação disto. E em seguida, então, chegou a fase da submissão, portanto, dos projetos. Primeiro foram colocados os modelos para a elaboração desses projetos, tanto após a capacitação, e em função disso, os nossos cidadãos dirigiam-se às administrações distritais, ou seja, governos distritais, assim como nos conselhos autárquicos, para poder levantar esses modelos e, em função disso, elaborar os seus projetos. Só para dizer que a divulgação foi tão mesmo eficaz, estamos a falar de termos recebido para 2025 26.744 pedidos. Isto em termos de valor era cerca de 3,5 milhões de meticais. Olhando para o bolo que foi comunicado à nossa província de Inhambane, que foi cerca de 51.400 mil meticais, praticamente cobria 1,4%. Essas comissões, portanto, trabalharam na seleção dos projetos, olhando para aquilo que são os vetores de desenvolvimento de cada distrito. Estamos a dizer que aqui a prioridade tinha que ir para aqueles projetos que pudessem, primeiro, gerar renda ou mesmo a produção de comida, que é a preocupação, portanto, da nossa população. De todos os projetos que foram, portanto, avaliados, conseguiram ser aprovados 889 projetos. Isto podemos dizer que corresponde a 3,3%. Deste, o destaque é de 523 projetos, tanto pertencente a jovens, e 457, tanto a mulheres. É importante aqui destacarmos que tivemos maior peso nesses projetos, a área do comércio, com 406%, estamos a falar de 45%, seguido da avicultura, com 127%, portanto, cerca de 14%, a pecuária e os serviços, portanto, em segundo lugar, com 92% portanto, e de seguida, e a agricultura por aí em diante. No que toca, portanto, aquilo que é o impacto, sim, sentimos que alguma coisa está a acontecer. ao nível dos nossos distritos em termos da dinamização da produção, em termos de criação de condições para facilitação na aquisição de produtos ao nível das zonas um pouco recônditas. Estamos a dizer que aqueles sítios que não tínhamos, portanto, onde a população aceder produtos de primeira necessidade, já estamos a ter alguns sinais por parte daqueles que optaram por iniciar a atividade do comércio. Algumas iniciativas também na área da agricultura e temos o destaque também da avicultura, o que significa que, apesar de, ao nível da zona rural, termos a galinha cafrialo, mas nos nossos mercados agora passamos, portanto, também a verificar que estamos a ter venda de frango, portanto, como resultado daqueles projetos que portanto, estavam dedicados à avicultura. Felizmente, iniciamos algumas monitorias que percebemos alguns avanços e aqui vou-me referenciar a questões mesmo dos empregos. Se nós formos em termos de emprego, verificamos que foram criados ao nível da nossa província 1.738 empregos, destacando aqui alguns sazonais e outros permanentes. Portanto, nesta fase, penso que é isto que me cabe dizer. Muito obrigado.
0: Muito obrigado, Sr. Diretor. No país, para a segunda fase do FIDEL, serão aplicados mais de 1,5 mil milhões de meticais, o que representa incremento se comparado com a primeira fase. Nesta primeira fase, vamos a Cabo Delgado, como é que foi a aplicação, quantos projetos foram financiados? A pergunta vai para o ponto focal do FIDEL na Direção Provincial das Finanças, Adnito Zimba. Muito bom dia.
3: Bom dia, estimados ouvintes da Rádio Moçambique. Só queria fazer uma pequena correção, que o Adnito é o presidente do Conselho Nacional da Juventude, e eu que estou a falar sou o Joel Correia, portanto, ponto focal do Fundo de Desenvolvimento Económico Local. Esta iniciativa, que foi criada pelo Decreto 4/2025, de 5 de março, como um mecanismo de governação descentralizada, de incentivo às comunidades locais no aumento da produção, geração de renda e criação de emprego. Portanto, esta iniciativa em Cabo Delgado é liderada por Sua Excelência o Governador da província. E nesta primeira fase, temos a dizer que, como as outras províncias, tivemos a questão de formação da equipe provincial pelos colegas do nível central e que culminou também com a formação dos técnicos ao nível dos distritos e municípios e que, por sua vez, beneficiaram da matéria relacionada com o Fundo de Desenvolvimento Económico Local em todos os distritos e municípios. E para a primeira fase, foram desembolsados para os 16 distritos um valor de 65,9 milhões de meticais e para 7 autarquias no valor de 17,2 milhões de meticais, perfazendo um total de 83,1 milhões de meticais em toda a província. E foram capacitados também no ato mutuários de 16 distritos e 7 municípios. 16 distritos porquê? Porque o município de Pemba coincide com a área do município. O distrito de Pemba coincide com a área do município de Pemba. Portanto, por isso foi alocado fundo para o município de Pemba. Tenho a destacar que até o dia 17 de julho de 2026 foram capacitados todos os mutuários do FDL 2025 em todos os territórios de Cabo Delgado, e tendo sido financiados 1.618 projetos no valor de 68 milhões de meticais. Isso corresponde a 81,8% de execução dos fundos. Destes 1.618 projetos financiados, beneficiaram a 1.590 indivíduos, dos quais 514 mulheres. 29 associações com 439 membros, dos quais 305 mulheres. E também os jovens não ficaram de fora, que deve-se garantir que 40% deve ser para os jovens, tendo sido financiado 346 jovens de idades compreendidas entre 18 a 35 anos de idade. Refiro ainda que estes projetos criaram 2.420 postos de trabalho, sendo 939 mulheres. Em Cabo Delgado estamos a 81,8%, porque temos dois distritos e um município que estão por financiar, e parece-me que vão financiar até sexta-feira da próxima semana, segundo o reporte dado a nós, e que a dificuldade cingia-se nos cheques por parte do banco para esses territórios. Neste momento, temos a dizer que para o ano 2026, também foi comunicado à província de Cabo Delgado um valor de 151,3 milhões de meticais, e decorrem ações de revitalização das comissões de seleção e aprovação dos projetos, e este valor foi descarregado na sua totalidade nas orgânicas dos territórios de Cabo Delgado. E neste momento, em paralelo à revitalização das comissões, está sendo divulgado o fundo em todos os territórios para a submissão dos projetos e início de capacitação dos possíveis mutuários, para que saibam para que estão a levar este fundo e saber que devem implementar os projetos pelos propostos por ele. E não se pode fazer desvio da aplicação. Portanto, para Cabo Delgado, este é o ponto de situação, resumidamente.
0: Muito obrigado, Sr. Joel Correia. Dissemos neste debate que temos beneficiários do Fundo de Desenvolvimento Económico Local. Em Sofala está Maria Citole, é beneficiária. Muito bom dia. Em que área foi aplicado o valor de financiamento? O que foi feito? E neste momento, como é que está o projeto em aplicação?
4: Muito obrigada. Bom dia a todos os ouvintes da Rádio Moçambique, ao distinto painel e a todos que nos acompanham. Antes de mais, gostaria de agradecer à Rádio Moçambique pelo convite que me foi formulado para fazer parte deste debate. Eu chamo-me Maria Mateus Citole, sou natural e residente na cidade da Beira, proprietária de um salão de beleza localizado na zona da Marasa, que é fruto do projeto Fidel. Muito obrigada.
0: Como é que está neste momento o projeto, Maria Citole?
4: O meu projeto está a caminhar, graças a Deus. Numa primeira fase, nós tratamos de adquirir o equipamento que é necessário para o salão de beleza. Fizemos a aquisição com o fundo que beneficiamos e está a funcionar. Numa primeira fase, é difícil avançar os benefícios porque é um espaço novo. As pessoas ainda têm receio, mas estamos a conseguir fazer a devolução do valor aos poucos, porque estamos a trabalhar, o salão está aberto.
0: Tem alguma equipa de apoio ou conseguiu contratar?
4: Não percebi a questão, por favor.
0: Conseguiu prestar alguma, criar algum posto de emprego?
4: Consegui criar um posto de emprego para uma jovem mãe que tem me auxiliado, porque é difícil num salão de beleza tu fazeres as coisas sozinha. Há momentos em que chegam, por exemplo, 2 a 3 clientes ou mais, então as pessoas não têm tido paciência de aguardar na fila. Quando são 2 pessoas, por ser mesmo primeira fase, só somos 2 pessoas. Se calhar lá mais adiante vamos aumentar o número.
0: Muito obrigado, Maria Citol. Voltamos a si. Ora, a aplicação do FDAL assenta nos distritos e municípios. É aqui onde estão em desenvolvimento os projetos já aprovados. Como fizemos menção, temos aqui dois administradores distritais. Começamos pelo da Moamba, aqui na província de Maputo. O senhor Carlos Mussanhana, o que neste momento podemos ver no distrito da Moamba em resultado da aplicação deste projeto?
5: Muito bom dia a todos os radiovintes desta nossa Rádio Moçambique, que é praticamente a montra daquilo que Moçambique faz do seu melhor, e também a voz daqueles que não têm voz. Dizer que nós estamos felizes como distrito, porque tivemos também a oportunidade no dia 31 de julho de 2025 de testemunhar no distrito de Vilanculo o lançamento oficial do FDAL por Sua Excelência Presidente da República, Daniel Francisco Chapo, uma oportunidade que serviu para nós compreendermos efetivamente o espírito, não é, do vamos trabalhar de Sua Excelência Presidente da República, e o vamos trabalhar configura-se principalmente nesta abordagem de pôr capacidade nos distritos, pôr recursos nos distritos. E nós recebemos como distrito de Moamba 2.993.778.000 meticais. Financiamos de imediato cerca de 39 projetos. Desses 39 projetos que nós financiamos, já de forma imediata estão a beneficiar cerca de 116 jovens que foram empregues nas várias iniciativas que surgiram a partir do financiamento. É verdade que tivemos uma pressão muito grande de mais de 1.500 propostas e co-candidaturas, e delas tivemos que fazer a seleção e encontramos este número 39. Poderíamos encontrar mais, mas infelizmente os recursos para a primeira fase foram iniciais, não é? De 2 milhões, mas nós agora, felizmente, para a edição 2026, recebemos praticamente o dobro deste valor. Estamos com cerca de 5.445.780. Nós acreditamos que o impacto é positivo, mas como pode ver, 116 jovens significam 116 famílias. Se fizermos vezes 5, estamos a falar de cerca de 600 e tal pessoas que já têm uma fonte de renda direta. E depois é todo o ambiente envolvente que depois acaba criando capacidade de o distrito também melhorar a arrecadação de receita, melhorar também a estabilidade social, porque são famílias que deixam de fazer parte daquele grupo que está a lamentar porque não tem oportunidade, mas nós acreditamos que estes vão ser o espelho daquilo que nós queremos para o nosso distrito. E aqui saudar de forma especial mesmo Sua Excelência Presidente da República por compreender. E esta é a vantagem. Temos um presidente que foi administrador distrital, foi governador, então tem a sensibilidade efetiva do que o distrito precisa, e nós ainda teremos mais novidades. Muito obrigado.
0: No início houve algum ceticismo. Como é que foi a publicação, a promoção desta iniciativa e depois a seleção dos projetos que foram posteriormente financiados?
5: Bom, aqui é preciso clarificar que este processo ele tem um elemento sucedâneo, não é? Que lhe traz algum desconforto, que são os 7 milhões, não é? Quando surgiu o FDAL, muitas pessoas entendiam que era a mesma plataforma, mas nós tivemos que clarificar que todo aquele cidadão que estiver em dívida com o Estado, do ponto de vista de ter recebido algum fundo do Estado e não tenha feito o pagamento na íntegra, está excluído deste processo, não é? Fomos clarificar que este processo seremos mais rigorosos naquilo que diz respeito à monitoria e à própria cobrança. Neste momento, nós estamos felizes porque, de todo o processo que fizemos, envolvemos os conselhos consultivos a nível da localidade, a nível do posto administrativo e a nível do próprio distrito. E neste envolvimento dos conselhos consultivos, pusemos todos aqueles que se foram beneficiários no crivo e perguntávamos: conhecem este cidadão? E alguns já conhecemos, mas até havia erro, às vezes íamos bairro 25 de junho, enquanto é do Jusina Machelle, e diziam logo ali que não é do bairro 25 de junho, é do bairro. Quer dizer que não demos dinheiro a nenhuma pessoa que não fosse de Moamba. É verdade que também depois temos aqueles que não acreditam nas coisas e começam a fazer contra-campanha. Mas em relação à contra-campanha, nós trabalhamos de forma proativa. Qual é a forma proativa? Mostrar que estamos a fazer as coisas e convidar a todos para estarmos juntos neste tipo de abordagem. É verdade que teremos ainda que fazer um trabalho muito profundo de divulgação até ao ponto mais recôndito a nível dos nossos distritos. E, em particular, porque temos consciência que a rádio chega assim, as redes sociais também, os canais digitais estão disponíveis, mas nem todo mundo tem informação. Então, neste momento que estamos a fazer é melhorar a abordagem. Temos tido a particularidade de nos comícios que nós fazemos falar do Fidel, Sua Excelência Governador fala do Fidel, Sua Excelência Secretário de Estado fala do Fidel, todos aqueles atores que têm a oportunidade de dialogar diretamente com a população faz a partilha de informação útil daquilo que nós temos a nível dos nossos distritos. Mas o mais importante mesmo, é o nível de convicção e de confiança que as nossas comunidades estão a ter neste momento em relação ao Fidel.
0: Muito obrigado, Sr. Administrador. Fizemos referência que temos igualmente a administradora do distrito de Jangamo, é a Sra. Senia Maela. Bom dia, Sra. Administradora. Em Jangamo, qual é o movimento que se vive em resultado do Fidel?
6: Muito obrigada. Queremos saudar a Rádio Moçambique, saudarmos igualmente aos caros ouvintes e aos painéis que estão em diferentes pontos do nosso país. Em relação ao Fundo de Desenvolvimento Local para o Distrito de Jangamo, primeiro queremos saudar esta iniciativa e dizer que em Jangamo nós tivemos a oportunidade em 2025 de receber um orçamento de 2.652.970 meticais. Destes foram beneficiados 49 projetos, dos quais 26 são jovens. E destes 49, 21 são mulheres. Referir que o nosso distrito, contendo 5 localidades, todas elas foram beneficiadas através dos seus concorrentes e, neste preciso momento, a nossa avaliação é extremamente positiva, porque todos os 49 projetos estão em execução, todos eles nas diferentes áreas, como é o caso do comércio, pecuária, indústria, agricultura, serviços e pesca. Também temos a referir que para o presente ano já tivemos a disponibilidade do Fidel 2026, num montante de 4.613.680, e que os processos para a seleção já estão em curso. E temos a referir que para a nossa comunidade é gratificante ver este resultado, pois dos 49 já temos 85 empregados, para dizer que já é um sinal para esta grande mitigação de procura de emprego ou de trabalho, digamos assim, e para o nosso distrito sentimos que está a valer a pena o Fidel, está a dinamizar a economia local. Obrigada.
0: O Fidel está a dinamizar a economia local no distrito de Jangamo. É mesmo este o espírito desta iniciativa. Vamos a Cabo Delgado, onde temos o Conselho Provincial da Juventude. Sr. Adnito Simba, muito bom dia. Uma das vertentes do Fidel é mesmo catapultar o empreendedorismo juvenil. Os jovens estão neste espírito. Como é que tem sido? Que movimento está-se a verificar em Cabo Delgado?
7: Muito bom dia a todos. Agradeço pela oportunidade de cá estar. Bem, Cabo Delgado está bem. E, em especial, deixe-me já dar uma saudação com muita força à juventude resiliente de cá, que cá tudo tem feito para poder mitigar aquilo que são os efeitos nefastos das circunstâncias que nós temos cá passado. Bem, dizer que o mercado de trabalho cá tem limitações, não conseguimos absorver toda a nossa juventude, mas a nossa grande aposta tem sido o autoemprego e o empreendedorismo. é aí que o FDEL torna-se uma alavanca crucial, e não apenas como um conceito teórico, mas também como um instrumento prático de inclusão econômica, dando aso àquilo que são as políticas do conteúdo local, que recentemente tivemos a lei aprovada, e que vai dar mais valia, vai dar mais inserção da juventude naquilo que são os megaprojetos. Mas indo diretamente ao FDEL, como é que ele beneficia? Beneficia através da alocação, primeiro da alocação intelectual, porque eles também tiveram uma formação, uma mentoria, e depois através dos toolkits. Os toolkits o que são? São as ferramentas que os beneficiados têm obtido através da comissão que gera o FDEL. Bem, os nossos jovens têm capacidade, querem começar a produzir, estão a gerar rendimento. Nós, como Conselho Provincial da Juventude, temos acompanhado algumas mentorias feitas cá na cidade de Pemba, assim como em alguns outros distritos. A juventude mostra satisfação, saúda esta iniciativa governamental e acreditamos que a persistência, a continuação de projetos com tal envergadura apenas vai catapultar, vai inserir o jovem não apenas nos assentos de tomada de decisão, mas sim nas grandes cadeias econômicas globais, sendo um ator-chave para aquilo que é o desenvolvimento da nossa nação, o desenvolvimento do nosso belo Moçambique. Muito obrigado.
0: O presidente da República, estamos ainda em Cabo Delgado, anunciou na última visita que efetuou à província que haveria duplicação do valor alocado a Cabo Delgado, sobretudo à juventude, para fazer, para responder às necessidades dos jovens ao nível da província de Cabo Delgado. Como é que a juventude em Cabo Delgado recebe esta posição?
7: A juventude de Cabo Delgado é uma juventude que vai atrás das soluções e temos um bom presidente que colocou-nos como o epicentro do desenvolvimento da nossa província. Então, nós recebemos com muita gratidão e recebemos como um desafio, porque não queremos apenas jovens financiados, mas queremos jovens que vão gerar rendimento, que vão gerar outros postos de emprego, consoante a oportunidade que tiveram de serem financiados. A nossa juventude é resiliente, como pode ver, somos rodeados por uma costa imensa. Temos jovens com potencial para diversas áreas econômicas, o que tem se destacado a nossa versatilidade. Há que referir que o distrito de Montepuez obteve maior número de jovens beneficiados, no total de 174. Isto demonstra que existe um grande potencial juvenil para aquilo que é a demanda das grandes multinacionais. Porque, como bem sabem, Montepuez é o epicentro das nossas pedras preciosas. E o comércio tem se diversificado. O jovem já quer fazer parte daquela cadeia de valores, quer fazer parte do conteúdo local, mesmo que não seja diretamente às grandes empresas, mas através daquilo que é a terceirização dos seus serviços. Mas nós, como Conselho Provincial da Juventude, não incentivamos apenas o empreendedorismo, mas também o associativismo, porque, como bem sabe, nós somos o interlocutor válido entre as organizações juvenis, o governo e os parceiros estratégicos. Então, consoante a monitoria que estamos a fazer sobre a implementação, sobre a efetivação dos beneficiados no que tange ao montante que lhes foi alocado, poderemos dar sugestões para que, para o ano que vem, possa-se fazer uma seleção melhor, ou podemos também ter mentorias mais detalhadas, com mais tempo, para que estes recursos sejam implementados de melhor forma, no âmbito de poder sempre salvaguardar e manter a nossa juventude naquilo que são as rotas de desenvolvimento rumo à nossa independência econômica. Muito obrigado.
0: Obrigado. O Fundo de Desenvolvimento Económico Local visa financiar projetos para a dinamização da economia local, mas este fundo é reembolsável. No distrito da Moamba, senhor administrador, como é que estão os reembolsos antes de chegarmos à segunda fase da disponibilização dos valores?
5: Bom, nós estamos muito satisfeitos e é por isso que dizemos que esta visão estratégica de Sua Excelência Presidente da República, ela é real, pragmática, porque dos projetos financiados e principalmente nos 60% dos jovens, não é? Nós tivemos, tem aquele período de carência que está estabelecido no próprio regulamento, mas mesmo antes de terminar o período de carência, começamos a ter reembolsos. E neste momento que estamos a falar, já temos em conta reembolsáveis 111 mil meticais, 979, não é? Significa que há um compromisso. E estamos a ter um elemento crescente em relação a isto. E nós estamos muito satisfeitos com os jovens a nível do nosso distrito, estamos satisfeitos com as mulheres também a nível do nosso distrito, e por isso que nesta fase que vem, nós estamos a ser muito concretos. Vamos dar, sim, mais visibilidade aos projetos a serem financiados, que venham dos jovens, porque eles estão a mostrar que estão a assumir o compromisso. E este compromisso não pode ser negado quando a responsabilidade está aqui, em que antes do período de carência terminar, já começam a fazer os reembolsos.
0: E a monitoria a estes projetos?
5: Sim, temos neste momento equipas no terreno a fazer a monitoria. É verdade que havia um mau entendimento, sob o ponto de vista de como financiar estas monitorias, mas já recebemos uma instrução de como é que financiamos as monitorias e por isso mesmo que agora a abordagem está a ser mais intensiva. Mas mesmo sem a instrução, nós estávamos a criar capacidade a nível do distrito para poder fazer monitoria, porque como pode imaginar, nós temos 10 localidades, 4 postos administrativos, então o chefe dos postos, o chefe das localidades, também são elementos que devem integrar o processo de monitoria para nos garantir que efetivamente o dinheiro que estamos a alocar possa estar a ser usado para aquilo que foi proposto. Há um elemento que é importante estabelecer aqui, que para nós nos está a preocupar um pouco. Ainda não sentimos o engajamento para projetos ligados à produção de comida, não é? Estamos a ter, sim, para a pecuária, na perspectiva da avicultura, mas para a agricultura, no seu sentido real, ainda não temos e queríamos aqui lançar um desafio que nós queremos financiar de verdade aquele que quer produzir tomate, aquele que quer produzir batata, aquele que quer produzir o repolho. Porque nós ouvimos, Sua Excelência, o Ministro da Agricultura dizer há dias que até 2027 devemos praticamente eliminar ou reduzir no máximo aquilo que são as importações de tomate, cebola e outro tipo de hortícolas a partir da África do Sul e de outros mercados. Mas para que isto possa acontecer, nós temos que alargar a base produtiva. Alargar a base produtiva é termos mais pessoas com competência, com financiamento, a participarem no processo produtivo, que é para nós podermos avançar. E nós estamos disponíveis, enquanto distrito, temos dinheiro para financiar e estamos à busca também de outro tipo de projetos e iniciativas. Com os projetos que estão a ser falados por Sua Excelência o Presidente da República e com as nossas iniciativas, nós acreditamos que vamos conseguir trazer um resultado melhor.
0: Senhor Administrador, falava aqui da necessidade de projetos ligados à agricultura, produção de comida. Deixa-me dizer que temos um agricultor neste debate, Sérgio Nhangumela, está na província de Inhambane. Qual é a experiência que traz desta participação no FIDEL, do trabalho em resultado da aplicação do Fundo de Desenvolvimento Econômico Local?
8: Sim, bom dia. Eu, da minha parte, agradeço a Deus que me acompanhou ontem no rádio. Da segunda parte, agradeço a rádio, a todos os ouvintes que me acompanham neste momento. E da parte do meu projeto, tudo está legal, está andando bem. E, de momento, é a parte principal, é a iniciativa de... Eu tenho quase meio hectare da machamba e a produzir tomate, alface, couve, cebola, batata. E de momento já lançaram pepino, porque epa, no tempo de frio não anda bem pepino, mas este momento, quase julho, agosto, é o tempo de pepino. Só agora que estou a começar a lançar, mas da primeira parte da iniciativa do FIDEL, está a andar bem mesmo. Consegui um bom rendimento. Obrigado.
0: E o que produz?
8: produzem pepino, alface, couve, cebola, batata, repolho, tudo, etc.
0: Tem uma equipa que apoia neste processo de produção?
8: Sim, tenho. Tenho 4 jovens que consigo trabalhar com eles.
0: O reembolso do valor, como é que está a ser?
8: Sim, está a andar bem. Consigo reembolsar.

0: papel que tem sido levado a cabo, Sua Excelência Governador da Província, Sua Excelência Secretário de Estado, na divulgação desta iniciativa, que este valor é um valor, sim, para produzirmos comida, para criarmos oportunidade de emprego, mas ele deve ser reembolsado. Nas monitorias que temos feito, ficamos felizes por perceber, numa primeira fase, que pelo menos todos os beneficiários estão cientes de que o valor do FIDEL deve ser reembolsado. É verdade que existe um desafio, primeiro, por ser uma atividade nova para alguns, no sentido de viabilizar os seus projetos. Estamos a dizer o quê? Se o projeto cresce, tem rendimento, vai ter a facilidade de fazer o reembolso. Este é que é o grande desafio. E vale a pena aqui mesmo destacar o papel das monitorias, e nós estamos a olhar para a nossa real situação e olhar para aquilo que é a nossa divisão de país. Estamos a dizer que temos a nação, temos a província, temos o distrito, temos o posto administrativo, temos a localidade e temos a povoação, inclusive. Então, tem que haver uma ligação em cadeia aqui. Quer dizer, o chefe da localidade tem que saber quantos beneficiários aqui e as quantas estão a andar os seus projetos. Porque para eles não, nem sequer precisam de recursos para fazer a monitoria. Quando ele sair numa tardinha, se calhar até está ao lado do posto onde está sendo implementado o projeto. Então é fácil, portanto, monitorar e aperceber tudo o que está acontecendo, sem descurar, portanto, aquelas monitorias normais que podem ser feitas tanto ao nível do distrito, assim como da província. Indo diretamente na questão que me coloca ao nível da nossa província de Inhambane, nós neste momento temos, em termos de reembolso, cerca de 2 milhões e 500 mil meticais. Olhando para o período que iniciaram, portanto, os financiamentos, estamos a falar de março e abril, a implementação deste projeto, excluindo o período, portanto, de carência, quero acreditar que estamos a começar bem. Muito obrigado.
1: Inhambane começou bem, vamos ver como é que começou a província de Cabo Delgado, o ponto focal do FIDAL nesta província, o senhor Joel Correia. Como é que está Cabo Delgado?
2: Obrigado. Cabo Delgado está bem. No trabalho de monitoria que temos efetuado aos mutuários do FDL, constatamos que todos têm consciência que este fundo, diferentemente do Fundo de Desenvolvimento Distrital, é fundo para reembolsar, com a taxa de juro bonificada de 5%, e olhando para aquilo que é o período de graça, que parte de 2 a 6 meses, maior parte deles iniciarão o seu reembolso no mês de julho. Portanto, há semanas atrás, numa monitoria entre a equipe central e a equipe provincial que efetuamos, sentimos essa consciência por parte dos mutuários, e que cada um no seu distrito e usando o seu banco vai proceder o reembolso dos valores com essa taxa bonificada de 5%.
1: Muito
2: Muito
1: bem,
2: obrigado.
1: vamos já à diretora provincial das finanças em Maputo. Estamos já a começar a segunda fase para o financiamento dos projetos no âmbito desta iniciativa. Nesta fase, o que neste momento está a acontecer?
3: Muito obrigada mais uma vez. Realmente já iniciamos a segunda fase. E para este ano, como dizia inicialmente, recebemos 76,2 milhões de meticais, portanto, tivemos uma taxa de crescimento de 82%, se nós compararmos com o orçamento alocado no ano passado. Todos os distritos e autarquias já foram comunicados deste valor, cada um no seu local, não é? No seu distrito. As localidades todos também já têm conhecimento. E nesta fase estamos no processo de já fizemos a divulgação do valor, já também fizemos a chamada da submissão dos projetos, isto é, divulgamos

0: os critérios, a necessidade dos jovens de submeterem os seus projetos, sem descurar também dos projetos que ficaram pendentes no ano passado. Portanto, os projetos que não foram financiados em 2025,
1: Sendo elegíveis.
0: sendo elegíveis, também podem ser financiados ainda este ano. Portanto, estamos ainda neste processo, estamos a fazer a seleção dos projetos e aguardamos ainda pelo financiamento. A ideia é que este ano os projetos sejam financiados ainda antes da campanha agrária, que é para garantir que os projetos ligados à agricultura possam produzir este ano nesta campanha, a partir desta campanha agrária. Então, todos os distritos estamos neste processo de seleção, divulgação e etc. E dizer também que este ano o governo pretende, por exemplo, potenciar os distritos, aquilo que é a potencialidade de cada distrito. Se o distrito, por exemplo, é potencialmente agrícola, então nós estamos a potenciar, por exemplo, cadeia de valor. Se o distrito, por exemplo, produz milho, é um exemplo. Então nós priorizamos, por exemplo, jovens
1: Projetos
0: que
1: ligados a
0: querem
1: essa vertente.
0: a esta vertente,
1: Muito bem.
0: a agroprocessamento, moagreiras, que é para criarmos aquela cadeia de valores,
1: Vamos
0: para
1: desenvolver
0: não haver
1: essa.
0: muito desfazamento entre as potencialidades que o distrito oferece e
1: Pois.
0: aquilo que os jovens querem. Então, temos que fazer este link, esta interligação daquilo que é a produção local. Muito
1: Muito bem,
0: obrigada.
1: vamos desenvolver esta linha. Vamos devolver neste momento a palavra momentaneamente aos estúdios centrais. Até já.

0: É o linha direta, hoje a ser transmitido do emissor provincial de Maputo, na Matola. Dentro de instantes, logo após o sinal horário, regressaremos para a segunda parte do linha direta. Renovados os votos, um bom dia. 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Em todo o território nacional, são 10 horas. 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Volto a chamar o jornalista Alberto Paulo para a segunda parte e última do Linha Direta. Bom dia.
1: Bom dia, uma vez mais, Olga da Glória. Voltamos para a segunda parte deste debate. Linha Direta, estamos a olhar a aplicação e as perspectivas do Fundo do Desenvolvimento Económico Local. Temos quatro painéis em Maputo, Inhambane, Sofala e Cabo Delgado. Falávamos há pouco com a diretora provincial das Finanças de Maputo sobre a segunda fase da aplicação desta iniciativa. Vamos já em Inhambane. A questão vai para a administradora de Jangamo. No terreno, neste momento, o que está a acontecer para esta segunda fase?
2: Muito obrigada. Informarmos que para a segunda fase já foi feita a divulgação, já foram submetidos as propostas de projetos, cerca de 222 projetos para o ano 2026, e neste momento estão na fase de apuramento através da comissão do FIDEL. E em paralelo, também quero aproveitar da ocasião para saudar a esta reflexão que nos trouxe o administrador, o meu homólogo de Moamba, o Carlos Mussaiane, a falar da necessidade de grande atenção para os projetos ligados à área da agricultura, para que esta cadeia de valor possa nos suportar, porque se conseguimos superar a questão da produção e produtividade do alimento, podemos gerar o comércio, podemos gerar outras áreas em potenciação na agricultura. Então, dizer para esta segunda fase, também o nosso olho de atenção é mesmo para aqueles projetos que dão mais valia à produção alimentar. Não que outros não serão validados, não, todos eles estão no pacote para a mesma oportunidade, mas temos que ter maior atenção naquilo que sabemos que vai garantir uma gestão sustentável ao nível do distrito, ao nível da província, porque todos nós sabemos que sem alimento não há desenvolvimento. Obrigada.
1: Administradora, outra reflexão que surgiu aqui é a necessidade de olhar as especificidades de cada distrito. Qual é o potencial de Jangamo e há esta tendência de olhar como requisito na aprovação dos projetos para esta bandeira de Jangamo?
2: Certo, para o nosso distrito, nós somos grande potencial para a área da agricultura e grande potencial para a área da pesca. Para a área da pesca, infelizmente, o nosso distrito temos a dizer que ainda somos muito virgem na exploração do pescado, que se pudéssemos ter maior atenção do círculo de interesse para esta área, para nós seria mais-valia. Na área da agricultura, nós sabemos que o distrito de Jangamo é um potencial produtor da mandioca, que através dela fomenta a parte industrial, que é a grande procura nossa, que é a industrialização para o processamento, neste caso, da mandioca. Mas temos estes dois pilares fundamentais, que é a agricultura e pesca.
1: Muito bem. E na Moamba, como é que está a ser neste momento? O que está a acontecer para esta segunda fase, senhor senador?
3: Bom, nós neste momento estamos já também a receber, não é, novas candidaturas em termos de projetos para serem financiados. Nós recebemos, como eu disse, já a comunicação e já temos o valor também disponível de cerca de 5.445.780.000 meticais, o que significa que vai dar para nós melhorarmos. Se nós com 2.900.000 fizemos 39 novos empreendedores financiados, acreditamos que nesta fase. Agora, é verdade que nesta fase também queremos subir um pouco mais, porque ainda não conseguimos financiar nenhum projeto no limite, por exemplo, de 500.000 meticais em termos de cooperativa, microempresas, e nós queremos também poder avançar para isso. Então, nesta fase, estamos a fazer, em função da articulação com a Comissão, não é? Como é que nós conseguimos também, daquela relação que existe, avançar. Porque o Ministério da Planificação e Desenvolvimento, na sua abordagem e monitoria que tem estado a fazer também, tem-nos estimulado para podermos conseguir cobrir a cadeia toda da linha de financiamento que foi lançada a nível do próprio projeto. Agora, há um desafio que continua grande no meio deste processo, que é o desafio do nível de consciência de que submeter uma proposta não é aprovação, não é? E isto é que tem estado a criar algum problema, porque depois começamos a ter algum tipo de reclamação. Eu submeti no ano passado, não fui financiado, por que este ano vou submeter? A pior coisa que pode acontecer para o ser humano é desistir. A pior coisa que pode acontecer para o ser humano é ter medo de tentar. E nós queremos lançar o desafio, vamos continuar a concorrer, vamos tentar, há de chegar a vez. E há de chegar a vez porque também a cada momento que nós preparamos uma proposta, estamos também a melhorar a nossa capacidade interpretativa. Agora, tem um desafio aqui que eu acho que é muito importante. Nós, nos projetos que financiamos e daquilo que estamos a receber também, entendemos que há um grupo de cidadãos que pode também ganhar dinheiro sem precisar de receber o financiamento. Qual é este grupo? Nós temos jovens que estão a focar-se no para receberem financiamento para a área avícola ou para a área da agricultura. Mas nós temos jovens agrónomos que estão a sair das universidades, estão a sair dos institutos de formação a nível de técnico profissional. Esses jovens não vão submeter o seu projeto para ser financiado, mas estes podem servir de consultores para esses que foram financiados e garantir, primeiro, alargamento da base produtiva, sob o ponto de vista de melhorar a produção, garantir mercado, garantir ligação com outro tipo de plataformas. Então, tem, por exemplo, juristas. Terminaram a escola, ainda não têm uma ocupação, sob o ponto de vista formal. Não é? No meu entender, e no nosso entender também, estes juristas podem se dedicar a fazer o alinhamento estratégico, sob o ponto de vista de estatutos, não é? Cumprimento da legislação, para aqueles que foram financiados. E estes têm que também ter a consciência que devem pagar. Porque, com o Fidel, o primeiro objetivo que se tem é geração de renda. Geração de renda que significa alargamento também da base tributária para que o Estado também possa arrecadar, não é, recursos para poder financiar outro tipo de projeto. Mas nós entendemos, por exemplo, quando queremos construir um aviário, é um pedreiro. É um mestre de obra que está envolvido. Então, a cadeia de financiamento do Fidel não se circunscreve apenas àquele que recebe o dinheiro. Ela é uma cadeia que tem um efeito, os ingleses dizem que é spillover, não é? Que ele vai crescendo em função dos agregadores e de integradores desta plataforma. Então, nós aqui queremos também lançar o desafio. Quem está na universidade, quem está a terminar o curso, quem também está a começar, pode pegar nos 39 projetos, por exemplo, financiados em Moamba e decidir criar uma cooperativa. Não é? E esta cooperativa pode por si só também ir gerando outro tipo de recurso. Então, queremos dizer que não nos fechemos no financiamento, mas temos que nos abrir para a oportunidade e o mar de oportunidades que Sua Excelência, o Presidente da República, está a pôr à disposição do povo moçambicano.
1: Até porque é essa dinamização da economia que é o espírito do Fundo de Desenvolvimento Económico Local.
3: Exatamente.
1: Muito bem, vamos à província de Cabo Delgado. Sr. Joel Correia, é ponto focal do Fundo de Desenvolvimento Económico Local. Cabo Delgado tem um tratamento especial. Neste momento, na sequência deste tratamento especial, há também um tratamento especial para os projetos a serem financiados?
4: Muito obrigado, mais uma vez. Cabo Delgado também beneficia desse tratamento por causa da sua especificidade. Não vou falar sobre isso, mas toda a gente sabe o que é que está a se passar em Cabo Delgado. E neste momento, olhando como um tratamento especial, tivemos no ano passado o fundo alocado de 83,1 milhões de meticais e para o ano 2026 temos 151,3 milhões de meticais. Isso significa um crescimento de 82%. Portanto, já se demonstra que há este tratamento que é para poder desenvolver a economia de Cabo Delgado, olhando para a sua juventude e todo o rol de projetos que são do setor da agricultura, pecuária, avicultura, agroprocessamento, pesca, piscicultura, indústria, comércio, serviços, hotelaria e turismo. Este último setor que é o grande potencial da província de Cabo Delgado. Portanto, estamos a trabalhar em coordenação com a equipe central do Ministério da Planificação e Desenvolvimento para que possamos desenvolver Cabo Delgado. Todas as forças vivas da província, lideradas por Sua Excelência Governador Valigita Oabo, trabalham no terreno com afinco para que possamos desenvolver Cabo Delgado. Muito obrigado.
1: Muito obrigado. Neste espaço teremos a interação com o estimado ouvinte. Para o efeito, temos aqui os contactos 84-32-12-28-7 e 82-31-05-75-1, 84-32-12-28-7 e 82-31-05-75-1 são os contactos através dos quais o ouvinte pode ligar e participar neste debate. Enquanto esperamos pelo ouvinte, vamos novamente à província de Inhambane. Senhor Diretor Provincial do Plano e Finanças, Simão Mavimbe, qual é a visão que se pretende? Os projetos já estão em curso, há monitoria. Onde é que a província pretende chegar?
5: Muito obrigado, mais uma vez, por esta oportunidade. Penso que, ao nível nacional, nós temos os nossos instrumentos estratégicos. Estamos a falar do END, que é a Estratégia Nacional de Desenvolvimento. Ao nível da nossa província nacional, na nossa província de Inhambane, temos o nosso plano estratégico provincial. E nos governos distritais também temos os respectivos planos. Esses instrumentos já traçam aquilo que são as linhas de desenvolvimento. É por isso mesmo que na capacitação, no âmbito da implementação do FIDEL, esses instrumentos eram chamados para que eles sejam tomados em consideração. Estamos a dizer o quê? Se o governo distrito, por exemplo, de Mabote, o seu potencial é a criação de gado, então tem que olhar para isto no sentido de potenciar esta atividade. Naturalmente, quem cria gado vai querer vender. Então, a partir dali já nasce aquela cadeia de valor que os que me antecederam estavam aqui a fazer referência. Por isso que também não é comum aquilo que acontece num distrito seja o mesmo acontecer, salvo algumas coincidências. Então, a nossa visão mesmo está nesses instrumentos de planificação. O que nós estamos, de facto, a chamar um pouco da atenção é que os governos distritais têm de olhar e estão, portanto, também a olhar para esses instrumentos de desenvolvimento. Estão a potenciar essas áreas no sentido de não fugir daquilo que é o seu forte. Não vale a pena ir pensar fazer agricultura numa zona semiárida e não vai ter os rendimentos que se espera.
1: Chama-se Alberto, então, do Congolote, no município da Matola. Bom dia e pode participar.
6: Aqui fala o Alberto de Congolote. Ah, eu gostei muito da explicação dos nossos convidados. Explicaram uma coisa muito bonita mesmo. De fato, quando levamos o dinheiro do Estado, temos que usar muito bem e temos que devolver para quê? Para outras pessoas poderem também ser beneficiadas. E dizer que para aquelas pessoas que já foram contemplados por esta iniciativa, por esse fundo, que tenha sucessos, que trabalhe bem e que tenha condições de admitir mais pessoas nos seus projetos como forma de reduzir desemprego em Moçambique. Agora, voltando já no sistema como foi usado a inscrição para essas pessoas serem beneficiadas, acho que não correrá tão bem. Por seguinte, porque a inscrição teve o seu custo. Vejamos um pobre, por exemplo, se gastar 500, 200, 300 meticais para fazer inscrição. Parecendo que é pouco esse dinheiro, mas é muito. Mas, contudo, pronto, é uma coisa que aconteceu mesmo. Isso para dizer que, como ele sabia muito bem que não era possível todas as pessoas que foram inscritas serem beneficiadas, isso não é possível. Porque algumas pessoas nem têm experiência de negócio. Para as próximas vezes, tem que ter muito cuidado com essas coisas. E o que levou muito custo da inscrição é que todos nós, quase aqui no Congo, éramos analfabetos para preencher as fichas. Havia um sítio onde se preenchia as fichas e pagava alguma coisa. Mas todas as vezes, há algumas pessoas que minimamente sabem escrever. Eu não sei como foi feita dessa forma. Se fosse por mim, justificava porque eu não escrevo. Mas há pessoas que, fiquei muito admirado nisso. Toda pessoa que escrevesse, a ficha na sua casa, quando chegasse lá, era reprovado. Essa era a minha opinião e a minha preocupação. Mas tudo está andando bem. Agradeço mesmo. Se falei mal, peço desculpa mesmo. Muito obrigado.
1: Obrigado, Sr. Alberto. O ouvinte pode continuar a participar neste espaço pelos números 84-32-12-28-7, 84-32-12-28-7 e 82-31-05-75-1, 82-31-05-75-1. O nosso ouvinte falava aqui de alguma dificuldade para no processo de preparação da documentação, da proposta do projeto. Vamos ouvir Maria Citoli, qual foi, que experiência teve durante este processo até ver o projeto aprovado e financiado? Maria Citoli? Alguma dificuldade para ouvir Maria Citoli na província de Sofala? Vamos ouvir Sérgio Nhangumela, beneficiário do Fidel na província de Inhambane. Qual foi a experiência até conseguir ver o projeto aprovado?
7: É bom. A experiência foi dos meus técnicos. Que me acompanhou antes, durante, porque primeira fase eu tenho uns 3 estufas que foi dado por governo da província de Inhambane, 3 estufas. Já daí arranquei de vez. Basta que chegou o nosso administrador do distrito do Moine. Ele disse que é pau. Todos aqui que pertencem dentro dessas estufas podem ir pedir o valor de Fidel. Logo daí eu fui. Depois daí, tinha sorte. O meu projeto aprovou. Levei uns 145 e 200. Logo comecei a arrancar de vez até agora. Obrigado.
1: Muito bem, insistimos com Maria Citoli na província de Sofala. Como é que foi? Houve dificuldade na tramitação do expediente até a aprovação do projeto?
8: Bom dia mais uma vez. O meu procedimento não foi tão complicado, mas durante o processo, sobretudo, o formulário tem algumas questões que têm a ver com contas. Por exemplo, se tu pedes um valor, tu tens que fazer cálculos sobre como é que tu vais conseguir devolver este dinheiro. Então, foi basicamente isto que me deixou um pouco tremida, tive alguns problemas, mas o resto mesmo não tive nenhuma dificuldade, até porque os próprios técnicos iam dando algum acompanhamento mesmo nesta fase inicial.
1: Muito bem, a primazia nesta segunda fase para os nossos ouvintes. Temos Dixon Gulamada, na província da Zambésia. Bom dia, já está a participar.
9: Sim, muito bom dia, senhor jornalista. Bom dia a todos os convidados que estão na cidade de Maputo, Inhambane e Cabo Delegado. A minha questão é, a Ligue desenhou seu projeto e tratou os documentos. O nome não saiu. Qual é a esperança que ele vai ter? A segunda questão é para o nosso convidado que está na província de Inhambane. Ele diz que... Ou não? Obrigado. Dixon Gulamada Kubula Der, província da Zambésia.
1: Muito obrigado. 82-3105-751-84-32-12-28-7. Continuam disponíveis para a comunicação com o nosso estimado ouvinte. Os ouvintes colocam aqui questões relacionadas a alguma dificuldade para pessoas com alguma dificuldade na tramitação de expediente para a submissão de candidaturas a este financiamento. Diretora Provincial das Finanças em Maputo, como é que tem sido o tratamento para estes casos?
10: Muito obrigada. Nós normalmente temos uma equipe de apoio ao nível da província, e que esta equipe tem trabalhado ao nível dos distritos, e vamos apoiando os distritos, não só os candidatos, no preenchimento dos formulários. Também temos na equipe alguém, um quadro, que apoia as pessoas, principalmente no processo de capacitação, de como desenhar um projeto. Portanto, realmente existem pessoas que não sabem preencher por algum motivo, e quando é assim, nós aconselhamos a aproximar mesmo aos governos para pedirem. Temos sempre quadros ali que podem apoiar os distritos. Nesse processo, nós verificamos no processo de monitoria que às vezes há pessoas, digamos assim, chantagistas, que vão, aproximam as pessoas, dizem que vamos preencher e cobram. E cobram, e as pessoas inocentemente acabam pagando. Mas
1: e isto não é aquela consultoria que o administrador referenciava?
10: Não, existe uma consultoria, sim, no processo da elaboração do projeto, mas não no processo de preenchimento de um simples formulário. Isto pode ser feito mesmo na Secretaria Distrital. Temos técnicos que podem apoiar as pessoas a preencher. Agora, a elaboração do projeto é outra coisa. A pessoa pode sim procurar alguém que sabe elaborar um projeto, apesar de, como eu disse, temos sempre alguém na equipe que apoia os distritos no processo da elaboração dos projetos. A consultoria é outra coisa, mas o preenchimento do formulário, nós, tanto a província assim como o distrito, têm quadros que podem apoiar neste preenchimento de formulário.
1: Muito bem, temos Rafael Domingos, Liga da província de Sofala. Muito bom dia, já está a participar. Perdemos a comunicação com o ouvinte Rafael Domingos e continuamos abertos para a participação do nosso ouvinte. É mesmo por isso que recebemos já agora Sérgio Rafael, liga de Vilanculo, na província de Inhambane. Bom dia, já está a participar. A dificuldade na comunicação com estes ouvintes, o espaço continua aberto. Estamos a falar da aplicação do Fundo de Desenvolvimento Econômico Local, o FIDEL. Temos 4 painéis nas províncias de Maputo, Inhambane, Sofala e Cabo Delgado. E vamos mesmo a Cabo Delgado. Senhor Joel Correia, este apoio para a tramitação do processo até a aprovação ou a submissão, como é que tem sentido a direção provincial?
4: Muito obrigado mais uma vez, estimados ouvintes da Rádio Moçambique. A nossa direção, como as outras províncias, Também tem prestado o apoio técnico. A disponibilização das fichas para preenchimento é grátis a todos os níveis, a todos os territórios. Falo de distritos e municípios. E existe uma equipe em todos os territórios que procede com apoio técnico para o preenchimento dessas fichas, que são cedidas de forma grátis ou gratuita. E quando há dificuldades, a gente faz assistência aos mutuários.
1: Eu não perca o fio de pensamento, senhor Joel Correia. Temos um ouvinte em linha. Liga da província de Manica. Muito bom dia. Chama-se Roberto. Bom dia, já está a participar. Alguma dificuldade aqui de comunicação com os nossos ouvintes para a participação neste debate sobre o Fundo de Desenvolvimento Econômico Local? Estávamos na província de Cabo Delgado, já agora o Conselho Provincial da Juventude em Cabo Delgado está representado pelo senhor Adnito Zimba. Tem prestado indicação de condições criadas para a comunicação com o senhor Roberto da província de Manica? Muito bom dia.
11: A minha preocupação é, no ano passado, aqui no posto executivo de Mani, muitos jovens participaram nesse programa, mas nenhum jovem que saiu o nome dele. Crescemos as fichas, tudo aquilo que era precisado, mas ninguém foi aprovado.
1: Preocupação registrada. Esta questão relaciona-se a uma colocada por um ouvinte que perguntava como é que é feita a comunicação para o proponente de um projeto que não tenha sido aprovado. Voltamos a esta questão, diretora provincial. Estávamos em Cabo Delgado. Senhor Adnito Zimba, como é que os jovens são assistidos, sendo uma agremiação esta que congrega associações juvenis? Como é que assistem jovens proponentes com projetos para financiamento no FIDEL? Não temos nesse momento.
12: Sim. Muito bom dia mais uma vez. Bem, os jovens são assistidos da segunda forma. Da primeira fase, tivemos algumas dificuldades, mas para esta segunda fase estamos com um levantamento muito elevado, com alto sentido de responsabilidade, planeamento e coordenação institucional. Bem, primeiro estamos a alargar o nosso levantamento e mapeamento daquilo que são as associações juvenis que têm interesse em obter financiamento através do FIDEL. E também buscamos empresas cujas lideranças são juvenis, porque queremos garantir que os jovens, não só nas grandes urbes, mas também nos distritos, tenham as suas iniciativas identificadas, estruturadas, para responder à demanda do mercado atual. Bem, e para isto temos que buscar, ou seja, tentamos unir sinergias com os institutos de formação, articulação com o próprio governo, para que possamos garantir que os jovens tenham a capacitação técnica necessária para gerir o seu negócio. Estamos a criar mecanismos para contornar as dificuldades.
1: Em linha, liga da província da Zambésia. Muito bom dia, já está a participar. Perdemos já a comunicação, diretora provincial das Finanças de Maputo. Como é que é feita esta comunicação com os proponentes de projetos para o FIDEL, caso não sejam aprovados, por exemplo?
10: Muito obrigada mais uma vez. Normalmente, depois dos projetos serem aprovados, portanto, primeiro temos a submissão dos projetos, depois temos sobre projetos que são aprovados e temos aqueles que não foram aprovados. Normalmente nós colocamos a lista dos proponentes em todas as vitrinas, ao nível do distrito e ao nível dos postos administrativos, localidades.
1: Muito bem.
10: Portanto, se eu concorri numa localidade, há de aparecer ali a lista com todos os nomes daqueles que concorreram. Portanto, naquela lista tem os aprovados e os não aprovados.
1: Pois.
10: Sim. Portanto, as pessoas é só se dirigirem aos locais onde eles submeteram os seus documentos e ali vão ter a lista dos aprovados e não.
1: E não aprovados.
10: Caso não seja aprovado, também tem direito à reclamação. Pode-se dirigir ao posto ou pode-se dirigir ao distrito e mostrar que o seu projeto, convencer as autoridades que o seu projeto está bom e que acha que podia ser muito bem aprovado. E nós também, nestes projetos que não foram aprovados, nós não deitamos, ficam ainda em manga.
1: Que podem ser repescados.
10: Por isso que este ano, por exemplo, nós estamos a repescar alguns projetos que ainda são elegíveis. Podemos mandar alterar uma e outra coisa, mas são projetos que estão na pasta, estão em manga, que podem ser reaproveitados e que podem ser, de novo, chamados para a alocação dos fundos.
1: Muito bem. Sérgio Vilanculo, Sérgio Rafael de Vilanculo, em Sexto, muito bom dia.
13: Muito obrigado. Primeiro, saudar a si, o jornalista Alberto Paulo, e também, junto com os convidados aí nos diferentes províncias do nosso país. É louvar também a explicação, não é, que os convidados e também aquilo que os beneficiados acabaram de falar. Muito, muito obrigado. Conseguimos ouvir que, na verdade, o valor está a ajudar o povo, não é? A minha pergunta ou questão... Um pouco, apesar de que já o tempo não dá. No ano passado, fez-se o pedidório, não é, dos valores. Então, existiram muitas pessoas que os projetos não foram aprovados. Então, este ano também tinha que fazer outros projetos, enquanto que existiram aqueles que muitos meteram, que os nomes não saíram. Então, aquilo aí... Parece que houve uma falha. Deveriam dar continuidade naqueles primeiros projetos, porque as pessoas gastaram dinheiro, não é? Pagaram o imposto e muito mais. Então, eu acho que ali houve uma falha, não é? Por isso, na segunda fase, já a maioria das pessoas não se fizeram, não é? Não se fizeram já nos locais para fazer o pedidório dos valores. Então, outra coisa também é pedir, quer dizer, os nossos irmãos que estão a ter o valor, na verdade, devem saber usar para devolver, para que os mais também possam ter, não é? Vou terminar por aqui. Sérgio Rafael de Vilanculo, muito bom dia.
1: Muito bom dia e continuamos abertos. Temos Evaristo, o senhor Evaristo liga da província da Zambésia. Muito bom dia, já está a participar.
14: Sim, bom dia, senhor. Sim, bom dia.
1: Bom dia e pode participar.
14: Sim, a minha preocupação é, eu quero saber aí aos convidados se o combatente tem direito deste financiamento aí. Essa é a minha preocupação.
1: Muito obrigado. A questão foi registrada pelos nossos convidados nas quatro províncias com painéis neste debate. Dizer que o ouvinte continua com espaço para participação neste debate pelos números 84-32-12-28-7 e 82-32-31-05-75-1. Senhora diretora, explicava esta questão, mas já agora, quais são os potenciais candidatos, os elegíveis para o financiamento no âmbito do FIDEL?
10: Qualquer moçambicano, jovem, homem, mulher. Nesta primeira fase, digamos, não são elegíveis os funcionários do Estado. É que não são elegíveis, mas qualquer moçambicano que tenha um projeto viável, é só submeter e pode ser alocado o valor. Os jovens, a idade mínima são 18 anos. Sim.
1: Vou fazer a mesma questão ao diretor provincial das finanças em Inhambane, o senhor Simão Mavimbe. Sabemos que o Fidel tem cotas e a juventude tem primazia, igualmente a mulher. Como é que é em Inhambane?
5: Muito obrigado. Tal como estava a dizer ou a explicar a senhora diretora Matilde da província de Maputo, na verdade, o financiamento destina-se a qualquer pessoa que tenha a capacidade, portanto, de desenvolver alguma atividade, tem uma ideia e tem uma iniciativa, faz o projeto e submete. E estão excluídos os funcionários públicos, porque esses funcionários entendem-se que têm como acessar outros créditos. Então, com base nisso, a primazia que se dá, na verdade, é olhar para a nossa juventude, porque é a nossa juventude que, na sua maioria, está numa situação de desemprego. Não só,
1: muito bem, voltamos também a essa juventude questão. Temos onde um encontramos a em força linha, o senhor Marcinho liga-nos de Vilanculo. Bom dia.
15: Sim, sim, bom dia, painel. Bom dia, o moderador.
1: Bom dia e pode participar.
15: Sim, eu estou atentamente a acompanhar as explicações, mas há uma passagem que me toca, porque falou-se de que os dados que alguém deve preencher tem apoio de alguns técnicos, mas na primeira fase não houve essas questões de técnicos para o apoio. E os formulários aqui em Vilanculo, ou mesmo na localidade onde eu sou residente, pagava-se, além dos impostos. Agora, a outra questão é, qual é a idade possível, segundo a gente, óbvio, os jovens, percebemos que pode ser a faixa etária do jovem, e os velhos, como pessoas, por exemplo, dito por Sua Excelência Presidente da República, quando disse que é para jovens, mulheres e outros. Agora, esses outros ali, não estamos a perceber quem são esses indivíduos e outros que podiam ter acesso a esse fundo do FUDEL. E muito obrigado. E eu não tive, mas escrevi. Obrigado.
1: Muito obrigado. Ficou a questão aqui para os nossos convidados. Vamos ouvir uma resposta a essa questão. Vamos a Cabo Delgado. Senhor Joel Correia.
4: Bom dia mais uma
1: senhor
4: vez.
1: Senhor Joel Correia, não temos já disponibilidade. Vamos a Inhambane, diretor provincial do Plano e Finanças. Chama-se Simão Mavimbe.
4: Mas muito obrigado. Estou em linha.
5: Em relação à questão que o nosso ouvinte coloca, se calhar aqui importava esclarecer que existem situações de pagamento de alguns valores no que toca aos atestados, ou questão de declaração do bairro, que é passado pelas estruturas locais, que é um valor mesmo que tem a ver com a sustentabilidade do próprio processo, a aquisição do papel e tudo mais. Isso não pode ser confundido com a aquisição dos impressos para o preenchimento do projeto, porque aqui na nossa província de Inhambane, que nós sabemos o que foi de facto divulgado na altura de capacitação, é de que os impressos, portanto, são grátis e vão ser adquiridos ao nível dos governos distritais, assim como dos conselhos autárquicos. Pagamento de imposto também, se calhar, tem a ver com essa questão de tratar este e aquele documento, mas não na submissão do projeto do FIDER. Por que não foi
1: muito
5: aprovado?
1: Obrigado. Vamos insistir com o cabo delegado, senhor Joel Correia.
5: Naturalmente que essa coisa de concurso é concurso. E se ficamos atentos, estamos a falar de 26 ou cerca de 26 mil projetos que foram submetidos. E eu dizia que isso avaliado em cerca de quase 3,5 milhões de meticais. E foram aprovados apenas 889. É natural que alguns projetos não tenham sido aprovados por várias razões. Como não estamos em fase de um processo como tal, não posso neste momento detalhar o que é que teria originado, portanto, a não ser aprovado. Mas são várias razões. Pode-se olhar mesmo a questão da sustentabilidade, pode ser a questão de idoneidade, entre outros requisitos que, portanto, eram exigidos na aprovação de determinado projeto. Obrigado.
1: Obrigado, senhora Mavimbi. Vamos já, Cabo Delgado. O senhor Mavimbi dizia ser natural que projetos não sejam aprovados. É também natural que projetos de uma comunidade, numa comunidade, nenhum projeto saia aprovado. Senhor Joel Correia.
4: Sim, bom dia mais uma vez, Alberto Paulo. Bom dia, estimados ouvintes da Rádio Moçambique. Para a nossa província, nós damos primazia a beneficiários e empreendedores nacionais nas zonas rurais e urbanas, com capacidade de transformar ideias em negócios viáveis. Felizmente, ainda não tivemos uma comunidade que tenha submetido proposta para financiamento e não tenha sido aprovada. Portanto, como é a iniciativa presidencial, ela dá primazia às comunidades que não têm capacidade de ir à banca. Portanto, abarcamos essas comunidades em detrimento dos funcionários públicos que têm capacidade de ir aos bancos e fazer crédito, né? Então, para Cabo Delgado, todos os financiamentos vão acontecer desta forma. E na monitoria que tivemos recentemente, sentimos a felicidade dos mutuários que já estão a produzir renda e que prometeram fazer o reembolso dos valores com aquela taxa de 5%, que é uma taxa bonificada. Portanto, em Cabo Delgado estamos bem. O fundo está a trazer uma diferença. Sente-se no seio das comunidades isso, no trabalho de monitoria que temos feito. E temos tido, estava-se a falar da questão dos desafios na questão da elaboração dos projetos. Eu dizia naquela hora que cá temos equipes em todos os territórios que prestam apoio técnico na elaboração dos projetos e as fichas são concedidas de forma grátis. Elas não têm valor nenhum a ser cobrado, porque afinal nos territórios temos governos funcionais e que têm responsabilidade de servir ao cidadão. Muito obrigado.
1: Muito obrigado, Sr. Joel Correia, é ponto focal do Fundo de Desenvolvimento Económico Local, na Direção Provincial de Plano e Finanças, ao nível da província de Cabo Delgado. Voltamos para a província de Maputo, diretora provincial das Finanças. Antes disso, temos ainda em Cabo Delgado um ouvinte em linha, é o Sr. Ramos Carvalho. Bom dia.
16: Ramos Carvalho. Maputo.
1: Muito obrigado, pode participar.
16: Sim, é assim, eu entro nesse debate do projeto da FDL. Eu falo na qualidade do chefe de quarteirão. Então, é o seguinte, eu vou falar exatamente o que é que aconteceu, na verdade. Toda gente que foi preciso participar, então, para mim, houve alguma coisa de mal que não aconteceu, porque muito antes devia se assistir o projeto de alguém. Não reprovaram depois de passar do circo, porque o circo tinha que estruturar, fazer a estrutura. Porque as pessoas fizeram pagamentos, pagaram, foram os bancos, foram abrir as contas, e os projetos deram a entrada. Ao fim e ao cabo, não aparece ninguém aprovado. Isso que é mal, porque tinha que haver primeiro um técnico que pudesse assistir o projeto de alguém, por exemplo, ali no centro, ficar lá alguém ou capacitar alguém lá, pudesse ver e dar acompanhamento para poder dar a entrada. Mas toda a gente, ninguém que não conseguiu submeter, toda a gente meteu, mesmo quem não fez bem, submeteu o projeto. Então esse que é o grande mal que aconteceu. E veja lá, eu estou no bairro de Bonita, é um dos bairros mais populosos da Matola. Até há bocado eu acabo de falar, procuro saber do secretário se ele tem algum dado, um número de algumas pessoas que foram apuradas. Ele não tem conhecimento disso, até hoje não tem, não há resposta. Será que todos mesmo, na verdade, foram rejeitados ou todos fizeram mal? Porque o projeto em si era um projeto um pouco muito complicado. Estava complicado a linguagem lá, a escrita que estava lá, precisava de acadêmicos, alguns 12ª classe que tivemos com eles ali, tivemos dificuldade. Há muitas perguntas, muita coisa que se presta ali. Então não houve facilidade para, mesmo para preencher. Agora, dizer mesmo quem não sabe escrever. Há pessoas que apareceram para preencher aqueles projetos, preencheram projetos. Agora, os projetos que não foram aprovados, a culpa é de quem? Porque para mim podia ter que procurar saber quem merece, quem não merece. Eu acredito que as pessoas que vieram merecem ter isso. Para mim não deve se tratar do concurso, quem vai ganhar e quem não vai ganhar. O projeto deve ser para apoiar aqueles que necessitam. Não deve ser um projeto como fosse um concurso. O concurso, todos nós vamos lá para saber. Estamos cientes de que vamos lá para concorrer. Há quem vai perder, há quem não vai perder. Mas todos que submeteram o projeto, é porque têm necessidade, precisam mesmo. Há pessoas que até faziam um negócio que não era aquilo que tinham apostado no projeto, porque querem mudar o negócio e fazem porque não há rendimento. Podemos ter rendimento nos nossos projetos.
1: Muito bem, questão registrada pelos nossos convidados. Continuamos na Matola para ouvir a opinião do Sr. Alberto, do Congolote. Bom dia.
17: Volta a segunda vez. O projeto está muito bom. É boa a iniciativa. Mas não podemos negar aquilo que foi errado. Erra quem trabalha. Conforme diz aqui no sul. Vale. Cupazama lei a pisaca. Isto para dizer que houve cobrança ao preencher o documento. Eu te digo. Algumas pessoas dessa zona aqui vieram a reclamar a mim, a dizer que até agora, por que o projeto não sai, ou nós somos chamados enquanto pagamos? Por quê? Porque eu faço parte também do chefe do quarteirão. Eu gostei do projeto, até que Pumela, Bangalô e Pazama. Vocês trabalharam muito bem, estão trabalhando muito bem, mas tem que aceitar que houve uma falha. Falharam porque vocês trabalham. Pessoas gostaram. Muito agradecido. Abaci, porventura tenha ofendido alguém. Peço desculpa mesmo. Mas para mim o projeto é uma boa iniciativa. Agora, os erros eram as pessoas que trabalham. E temos que aceitar quando erramos alguma coisa. Muito obrigado.
1: Muito obrigado. E assim fechamos já a participação do nosso ouvinte. Vamos abrir espaço para respostas e opiniões, comentários a estas questões dos nossos ouvintes. Começamos aqui na província de Maputo pela diretora provincial do Plano de Finanças, Matilde Beirão.
10: Muito obrigada mais uma vez. Realmente ouvimos as preocupações dos nossos ouvintes. Este foi o primeiro ano, 2025 foi o primeiro ano. Pode ter havido falhas, sim, mas nós apelamos aos cidadãos que aqueles que porventura foram cobrados, se porventura houver cobranças só por preenchimento de uma simples ficha ou alguma outra irregularidade, que se aproximem às autoridades do distrito, do governo distrital, mesmo ao nível da província, para denunciarem, para reclamar. Nós vamos encaminhar. De princípio, todos aqueles que concorrem têm direito, sim, a saber o resultado. Os resultados são afixados ao nível dos governos distritais, postos administrativos, que é para o cidadão saber se aprovou ou não. Não é possível todos os projetos submetidos serem aprovados, porque existe também uma seleção. Nós fazemos a seleção, a equipe faz a seleção e aprova aqueles projetos que são elegíveis, têm algum cunho de rentabilidade, tem os requisitos que nós pedimos. Então, há projetos que não têm esses requisitos, mas que a equipe está lá para apoiar. Não é possível aprovarmos todos os projetos. Agradecer também a todos os ouvintes, a partir do Presidente da República, que é o do patrono desta iniciativa, o Ministério da Planificação e Desenvolvimento também, que tem apoiado muito neste processo, nesta iniciativa do Fundo de Desenvolvimento Econômico. O objetivo mesmo é esse, é criarmos renda, criarmos emprego aos nossos jovens e a outras pessoas também, homens e mulheres, para que tenham algum rendimento e para que os nossos distritos, as nossas localidades também criem alguma atividade econômica que alavanca o desenvolvimento econômico local. Queremos desenvolver as nossas províncias, as nossas localidades. E este fundo vai criar essas sinergias, este fundo vai criar este link, podemos assim dizer, como o administrador dizia, é que esta é uma cadeia. Se eu, por exemplo, faço produção agrícola, o outro faz processamento e o outro vende, então é uma cadeia de valor. Isto tudo vai promover o desenvolvimento, o crescimento econômico local. Muito obrigada.
1: Senhor administrador da MOMBA.
3: Bom, primeiro dizer que é sempre agradável, não é? Eu sempre digo que a Rádio Moçambique é esta plataforma que dá voz aos que não têm voz. E aqui ouvimos aqueles que também tiveram a oportunidade de apresentar alguns desafios relativos à implementação do FIDEL, onde um dos desafios é este de compreender o que é submissão de uma proposta, de uma candidatura. Não é? Eu bem dizia no princípio que a simples, a mera submissão não significa de imediato aprovação. Mas é um trabalho que temos que continuar a fazer para consciencializar e mobilizar as nossas comunidades para entenderem o que é que isto significa. Mas em relação a cobranças, nós, pelo menos a nível do distrito de Moamba, lançamos uma campanha vigorosa, não é? Em relação a este assunto de cobranças, porque infelizmente ao longo do processo fomos acompanhando situações tristes em que cidadãos iam ligando, iam mandando mensagens a dizer paga-me X, que eu já tenho, como se diz na gíria, um link com o administrador, com o secretário permanente, com outras entidades que estavam envolvidas no processo. E nós fizemos denúncia de imediato em relação a isto, mas acreditamos que podem continuar a acontecer situações. Estamos na segunda fase, então queremos também

0: que é queixarmos quando não dá certo, não é? Porque enquanto aparece alguém e nos vem propor que deve-se fazer um pagamento para termos acesso a um serviço, de imediato estamos a meter a mão no bolso, estamos a fazer o pagamento. Quando não dá certo, é que já queremos denunciar. A primeira denúncia tem de ser que estou a ser cobrado, negar fazer o pagamento. Este é que é o desafio que todos temos que ter, e sabemos que em algum momento é um pouco complicado pela pressão, mas queremos lançar o desafio para todos aqueles que estiverem interessados. Não aceitem pagar nenhum valor. Nós temos situações, por exemplo, a nível do nosso distrito, estamos a fazer a expansão da rede de abastecimento de água, não é? Nesta expansão de abastecimento da rede de água, há pessoas que também estão a fazer cobranças de coisas que não devem cobrar. Rede de abastecimento, rede elétrica também, há cobranças. Então, nós queremos é dizer, vamos evitar metermos em esquemas, porque os esquemas depois dão para o torto, e temos essas situações em que os chefes dos quarteirões estão a ser pressionados para poder obter resposta, enquanto eles não têm nada a ver com o processo. Não é? São pessoas que estiveram, na sua boa fé, a fazer a intermediação positiva para poder viabilizar aquilo que é o FIDER. Então, vamos aproveitar este momento e os microfones aqui da Rádio Moçambique para lançar o apelo. Não aceitem cobranças e também não aceitem serem chamados para esse tipo de conversas. Muito obrigado.
1: Obrigado. Vamos ao homólogo do administrador da Moamba. Sênia Maela é de Jangamo.
2: Bom, queremos usar desta ocasião para mais uma vez saudar Sua Excelência o Presidente da República por esta iniciativa que está mostrar um resultado significativo à população, não só do nosso distrito de Jangamo, mas também para a província e para o país em geral. Queremos reforçar a questão de não à corrupção, a aspectos ligados ao FIDER, ao nosso distrito e em todo o país é gratuito. Os nossos técnicos estão lá dentro do horário normal de expediente, tem a possibilidade de apoiar, assessorar para todo aquele que estiver interessado para o preenchimento destes documentos. Neste preciso momento, tendo sido encerrado, só podemos esperar para estas mesmas oportunidades para o próximo ano. Durante a implementação do projeto, queremos mais uma vez reforçar que é importante partilhar todas e qualquer dificuldades que estiverem a encarar no processo, que é para termos um melhor acompanhamento para as diferentes áreas. Temos diferentes serviços de vários setores que podem dar um apoio de acompanhamento e assistência. Então, queríamos deixar esta saudação especial igualmente a todos aqueles que estão a reembolsar e incentivar aqueles que estão prestes, tendo em conta que estão num período de graça, para que sigam o exemplo dos que já iniciaram, que são da área comercial, e não esperem devolver mensalmente. Quem puder devolver mais, que o faça. Muito obrigada.
1: Obrigado. E em breves palavras vamos ouvir Cabo Delgado, do Conselho Provincial da Juventude, a senhora Adneto Zemba.
3: Bem, o Conselho Provincial da Juventude de Cabo Delgado vem desta forma saudar a todos os ouvintes que tiveram cá disponibilidade e deixaram tecer as suas opiniões e dizer que para esta segunda fase nós pedimos, obcecramos para que a transparência seja o órgão condutor, ou seja, seja o epicentro deste todo o programa. Porque os critérios de seleção devem ser claros, devem ser ilustrativos, devem ser todos ostentativos sobre aquilo que são as falhas, os motivos pelos quais os projetos não foram aprovados e o porquê. Mas também achamos que a digitalização deste processo pode ajudar na transparência do mesmo, pois quanto ao nosso nível de alfabetização, pode também contribuir para que hajam essas dificuldades de acesso àquilo que é a informação necessária para poder obter o fundo. Então, nós pedimos que o nosso governo, na pessoa de Vossa Excelência, Presidente Daniel Francisco Chapo,

0: possa implementar melhores critérios de seleção e que inclua o jovem neste processo, inclua a digitalização, porque isto sim vai levar o jovem rumo à independência econômica que tanto almejamos. Muito obrigado.
1: Muito obrigado. E assim chegamos ao fim deste debate sobre o Fundo de Desenvolvimento Económico Local. Tivemos quatro painéis. Aqui na província de Maputo estivemos com a diretora provincial do Plano e Finanças, Matilde Beirão, e o administrador do distrito da Moamba, Carlos Messanhana. Em Iambane estivemos com o diretor provincial do Plano e Finanças, Simão Mavimbe, Sénia Maela, administradora de Jangamo, e Sérgio Nhangumela, beneficiário do Fidel. Em Sofala, Maria Citoli, beneficiária do Fidel. E na província de Cabo Delgado, estivemos com Joel Correia, ponto focal do Fidel, na Direção Provincial das Finanças, e Adneto Zemba, do Conselho Provincial da Juventude. O Linha Direta esteve a cargo de Alberto Paulo, na moderação, Tomás Buruma e César Baltazar, na assistência técnica. Bom dia.

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1: Sérgio Guizamulho, ouvinte, bom dia. Presidente da República Daniel Chapo recebeu hoje em Maputo o ministro dos Negócios Estrangeiros da Bielorrússia, Maxim Ryzhenkov, que entregou uma carta oficial do presidente bielorrusso com propostas para o reforço da cooperação bilateral. Durante o encontro, as duas partes reafirmaram o compromisso de aprofundar a parceria em áreas como mecanização agrícola, combate ao terrorismo, desenvolvimento industrial, mineração, produção de fertilizantes e utilização dos portos moçambicanos. No final da audiência, Maxim Ryzhenkov classificou as conversações como produtivas, afirmando que Moçambique e a Bielorrússia partilham prioridades de desenvolvimento que podem servir de base para uma cooperação mutuamente vantajosa. A Bielorrússia manifestou disponibilidade para apoiar o reforço da segurança alimentar através da mecanização agrícola, bem como cooperar no fortalecimento da segurança e da capacidade industrial de Moçambique. Os dois governos acordaram em aprofundar as negociações técnicas e concluir os instrumentos jurídicos necessários para viabilizar os projetos previstos, tendo a Bielorrússia agradecido a hospitalidade e o apoio prestados à sua delegação durante a visita de trabalho, indica uma nota de imprensa recebida na nossa redação. 15 extensionistas pesqueiros dos distritos de Angoche, Moma, Ilha de Moçambique, Mussoril e Memba receberam motorizadas esta sexta-feira no âmbito do projeto de desenvolvimento da pesca artesanal resiliente para o peixe. Hermínia Francisco.
2: O diretor do gabinete do governador de Nampula, Nuno de Albuquerque, destacou a importância da pesca para a economia da província, uma vez que representa a fonte de alimentação, de emprego e de renda de milhares de famílias. Segundo o representante do governador da província de Nampula, a entrega dos meios circulantes visa garantir maior assistência técnica às comunidades e uma resposta rápida às necessidades dos pescadores nos distritos abrangidos pelo projeto.
3: A entrega destas motorizadas permitirá melhor a mobilidade dos extensionistas, ampliar a cobertura da assistência técnica e garantir uma resposta mais rápida e eficaz às necessidades dos pescadores.
2: O ProPeixe é cofinanciado pelo IFAD, Investing in Rural People, um projeto de fortalecimento do setor das pescas, cujo principal objetivo é modernizar o setor.
1: A pesca ilegal na Albufeira de Carabasso em Dete encontra-se atualmente sob controle, graças ao reforço das ações de fiscalização desencadeadas pelas autoridades nos distritos banhados daquele lago artificial. Ignacio Gamay.
4: As operações de fiscalização são realizadas por equipas multissetoriais, integrada por fiscais do INAMAR, membros das Forças de Defesa e Segurança, autoridades administrativas e outras entidades ligadas à gestão e conservação dos recursos pesqueiros. As patrulhas efetuadas de forma regular ao longo da Albufeira têm permitido reduzir significativamente a utilização de artes de pesca proibidas, combater a captura ilegal de espécies e reforçar o cumprimento da legislação que regula a atividade pesqueira. Segundo o administrador do distrito de Caurabaça, Mendes Cardoso, o controlo da pesca ilegal representa um passo para a exploração sustentável dos recursos pesqueiros, a preservação dos ecossistemas aquáticos e assegurar que a atividade continue a gerar rendimentos para a população. Ignacio Gamay, Cidade de Tete.
1: Malauianos invadem terras moçambicanas e praticam atividade agrícola na localidade de Xala, distrito de Chimbunila, no Niassa. Raimundo Matola.
5: O administrador do distrito de Chimbunila, no Niassa, denuncia a alegada cumplicidade de cidadãos moçambicanos na invasão por malauianos de terras para a prática de atividades agrícolas na localidade de Xala. Calixto Jamuse disse que do trabalho feito no terreno, constatou-se que a maior parte dos malauianos que entra ilegalmente no território moçambicano para a produção agrícola conta com o apoio de famílias moçambicanas. A fonte assegurou que as famílias malauianas que se fixaram ilegalmente em Xala foram retiradas da região e neste momento decorrem trabalho junto das lideranças comunitárias com vista à agudização da vigilância comunitária. De Lixinga, Raimundo Matola.
1: Na atualidade internacional, o Supremo Tribunal do Brasil manteve esta sexta-feira a prisão domiciliária e endureceu as restrições impostas ao ex-presidente Jair Bolsonaro, condenado a 27 anos e 3 meses de prisão por a tentativa de golpe de Estado. Segundo a decisão do juiz Alexandre de Moraes, Bolsonaro não poderá receber visitas sociais durante 30 dias, excepto de médicos e advogados, nem visitas com fins políticos ou eleitorais até o fim das eleições de outubro próximo. O magistrado concluiu que o ex-chefe de Estado violou medidas cautelares ao redigir uma carta de apoio à pré-candidatura presidencial do filho, senador Flávio Bolsonaro, posteriormente divulgada nas redes sociais. Moraes advertiu que todas as medidas cautelares permanecem em vigor e que qualquer novo incumprimento pode levar à revisão imediata do benefício, incluindo a revogação da prisão domiciliária e o regresso ao regime fechado. Foram as notícias das 11 horas, próximas às 12 horas e 30 minutos, no Jornal da Tarde.
0: 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Às 11 horas e 10 minutos, Venâncio Macamo traz a edição do Inhambane em movimento.

0: 11 horas e 10 minutos. Estimado ouvinte, fica um programa Inhambane em movimento.
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2: Bom dia, ouvinte do RM Desporto em simultâneo com a Missão Provincial de Inhambane. Hoje, sábado, a esta hora, levamos até si o movimento desportivo na província de Inhambane. Neste espaço de hoje, vamos trazer a agenda do desporto em Govouro, norte da província de Inhambane, o início esta tarde do Campeonato Provincial de Basquetebol e o desporto para a pessoa com deficiência. Estão na companhia de Vanessa Macamo e Bernardo Salomão. Ótimas.

0: Inicia hoje a disputa do Campeonato Provincial de Basquetebol em Embane. O detalhe com Efraim Macetela.
1: Está tudo a postos para o arranque do Campeonato Provincial de Basquetebol de Inhambane, edição 2026. A prova vai movimentar 28 equipas nos escalões de juvenis, juniores e séniores masculinos e femininos. Logo após o sorteio, os treinadores mostraram-se confiantes e garantem que as equipas estão preparadas para lutar pelas vitórias. Eduardo Guambe, treinador principal da equipa sênior masculina da Escola Secundária Emília da Uce, da cidade de Inhambane, garante que o grupo está focado e pronto para o campeonato com mais concorrentes.
2: Temos mais equipes agora a participar do campeonato em todos os escalões, comparativamente à época passada.
1: Quem também promete dar luta na quadra é a Black Horse da cidade de Machis. O treinador Egas Nhamusua confia numa boa campanha nesta temporada em que a maioria dos jogadores da sua equipa integra a seleção de jogos escolares.
3: Super motivados, bem preparados. É verdade, temos já uma parte considerável de atletas na seleção provincial. Vão trazer um subsídio que vai consubstanciar aquilo que são os nossos propósitos.
1: Alfredo Lopes, presidente da Associação Provincial de Basquetebol de Inhambane, assegura que a província vai viver uma grande festa da modalidade numa prova que perspectiva ainda movimentar o escalão de iniciados.
4: Temos uma boa nova também, que vai ser a entrada do escalão dos iniciados. Estamos agora a fazer uma triagem dos núcleos que nós temos a nível da província e vamos de seguida fazer o esquema para as competições neste escalão.
1: E a primeira jornada promete aquecer o sábado dos adeptos da modalidade de bola ao cesto. Em séniores femininos, o destaque vai para o grande derby da Machixe entre a Nova Aliança e a Black Horse no pavilhão da Escola Secundária 29 de setembro. Já em séniores masculinos, o campo do Machege da cidade de Inhambane vai vibrar com o duelo entre Wolves da capital provincial e Rovene da Massinga. Dolphins de Vilanculo é grande ausente do campeonato de basquetebol deste ano.
0: Agora vamos olhar a agenda desportiva em Govuro com o nosso correspondente, Augusto Lisboa.
5: A Associação Distrital de Futebol de Govuro prossegue neste fim de semana com a disputa da 11ª jornada do Campeonato de Futebol da localidade de Nova Mamboni, edição 2026. Além dos jogos do campeonato, a Seleção Distrital de Govuro esteve durante a semana em preparação para defrontar a Seleção de Mabote no torneio Chapu Chapu. No entanto, o encontro foi adiado por questões logísticas, devendo a nova data ser anunciada oportunamente. Jogos para sábado. Futebol Clube de Mataula e Batata Futebol Clube no campo de Mataula. Sul de Save de Djenga e Escola da Bola no campo de Djenga. Clube de Esportes Machakene e Futebol Clube de Mahave no campo das Palmeiras. Jogos para domingo. Sporting de Malovane irá receber Juventus de Macomba no Muzazeira Stadium. 1º de maio, Costa do Sol, no campo de Moçanga. Sagrado Coração de Jesus, Benfica de Djenga, no campo de Douane. Desportivo A e Desportivo B, no campo de Matassi. Porto Futebol Clube de Moçassa e Liga Desportiva, no campo das Palmeiras. De acordo com a tabela classificativa, o Desportivo A lidera a tabela com 27 pontos, seguido pela Liga com 23, Porto Futebol Clube de Moçassa 21, Sul de Save 19, Coração Sagrado de Jesus 17 pontos, Sporting de Malovane 17 pontos, 1º de Maio 17 pontos, Futebol Clube de Batata 16 pontos, Juventus de Macomba 13 pontos, Benfica de Djenga 12 pontos, 11 pontos para Clube de Esportes Machakene e Futebol Clube de Mataula, 7 pontos para Desportivo B, Escola da Bola, 3 pontos, Costa do Sol, 3 pontos e no fundo das águas, Futebol Clube de Mahave, com nenhum ponto.
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0: Aqui na capital provincial, o jornalista Manuel Simel traz-nos o desporto para a pessoa com deficiência.
7: Na província de Inhambane, a prática do desporto adaptado poderá ganhar um novo impulso com a formação de 16 treinadores. Os técnicos foram formados pela Associação para Assistência à Criança, Adolescentes e Jovem, a Baliza, em parceria com a Direção Provincial da Juventude, Emprego e Desporto de Inhambane. Durante 5 dias, os professores selecionados em algumas escolas dos distritos da província receberam técnicas adequadas para a preparação de atletas com deficiência. A capacitação decorreu na Escola Comunitária Laura Vicuna, no distrito de Inharimi. Em mensagem dos recém-formados, Adilson Teles diz que o grupo está preparado e pronto para trabalhar na massificação do desporto adaptado na província.
8: Ao longo desta jornada formativa, tivemos o privilégio de adquirir conhecimentos técnicos, metodológicos e humanos que reforçam a nossa capacidade de promover um desporto mais inclusivo, equitativo e acessível a todos os cidadãos, em particular as pessoas com deficiência. Expressamos o nosso mais sincero agradecimento à instituição organizadora e à direção da Escola Comunitária Laura Vicuna, aos parceiros e a todos que, direta ou indiretamente, contribuíram para a realização desta formação. Um reconhecimento especial é dirigido aos nossos formadores, cuja competência, dedicação e elevado sentido de missão foram determinantes para o sucesso deste processo de aprendizagem. Esta formação representou muito mais do que a aquisição de conhecimentos. Constitui um espaço de partilha de experiências, fortalecimento de capacidades e reafirmação do compromisso com a promoção da inclusão social através do desporto. Assumimos, nesta ocasião, o compromisso de colocar em prática os conhecimentos e as competências adquiridas, contribuindo para o desenvolvimento do desporto adaptado nas nossas comunidades e instituições, promovendo a igualdade de oportunidades, o respeito pela diversidade e a valorização das capacidades de cada cidadão. Reiteramos o nosso reconhecimento a todos que acreditaram no nosso potencial e investiram na nossa capacitação. Levaremos conosco os ensinamentos recebidos e procuraremos orar esta oportunidade com dedicação, responsabilidade e espírito de serviço. Concluímos esta etapa com o sentimento de dever cumprido e com a firme convicção de que estamos mais preparados para enfrentar os desafios que se colocam à promoção do desporto adaptado em Moçambique.
7: A formação foi intensa e permitiu dotar os participantes de ferramentas práticas para trabalhar com os atletas, disse o instrutor Noémio Maziville.
9: Formar, capacitar professores das escolas, as pessoas da comunidade em geral, dotá-las de conteúdos, conhecimentos que poderão facilitar o trabalho, intervenção a pessoas com deficiência.
7: É possível?
9: É possível, sim. É possível. Está a acontecer, já fazemos isso há 6, 7 anos e esta aqui é mais uma fase, é mais uma prova de que é possível e temos que continuar a seguir até vencermos esse pensamento de que só com deficiência não pode praticar desporto, porque pode e deve.
7: 5 dias de aulas intensas. Fundamentalmente, o que foi ministrado ao longo desta semana?
9: Foram 5 dias realmente intensos em que estivemos dedicados a prepará-los em termos psicológicos primeiro, né? Fazer acreditar que sim, temos que trabalhar e é possível. Bom, é um desafio, mas é possível. Então, focamos muito no que diz respeito às técnicas das modalidades todas. Tivemos aqui a ver voleibol para pessoas com deficiência físico-motora. Tivemos a ver atletismo para pessoas com deficiência visual e futebol para cegos. Então, o que nos interessava, de facto, era traçar estratégias de tal forma que os praticantes, as pessoas com deficiência, possam adaptar critérios ou terem em domínio as técnicas ou os fundamentos técnicos dessas modalidades. De tal forma que os formandos nossos poderão passar pelos seus ciclos, pelos seus núcleos, disseminando esse conhecimento, treinar a eles e com treino tudo é possível, vai-se melhorar. Daí os técnicos serão responsáveis pela criação das táticas, das equipes, mas até então, não estamos muito na tática como tal, porque é muito complexo. Puxamos apenas o básico e focamos mais nas técnicas. Porque sabemos que, por exemplo, o voleibol é uma modalidade de contacto e de rebate. E facilmente comete-se muitas infrações, é uma modalidade manipulativa. Então, a técnica é muito importante. Depois, cada formando vai criando na sua equipe a função dos participantes ou dos atletas que tem.
7: Agora, qual foi o nível de assimilação destas matérias que foram ministradas ao longo da semana?
9: Fazendo uma avaliação de 1 a 20, penso que os nossos formandos estão na nota 18 ou 19. Quero acreditar que se fizermos uma auditoria, se continuássemos a trabalhar no sentido de controlarmos, fazemos testes de controle, tiramos mais seminários, torneios entre núcleos. Penso que mais 3, 4 meses eles alcançam nota 19, só para não exagerar 20.
7: Agora, instrutor, acredita que com esta ação formativa a província de Inhambane já tem condições para desenvolver, sobretudo, estas três modalidades enumeradas por si ao longo desta entrevista?
9: Temos condições, sim. Nossa meta até é que para os próximos jogos escolares Inhambane possa participar em peso nas modalidades especiais, particularmente voleibol, atletismo. São modalidades muito simples de serem implementadas. É diferente um bocadinho de futebol, precisa mais recursos, bolas propícias, campos propícios. Não que não seja possível a nível da comunidade, da nossa zona, vamos praticar, mas no sentido de treinarmos, prepará-los para fazerem parte dos próximos jogos escolares, vamos apostar mais no voleibol sentado, atletismo. São modalidades muito fáceis de assimilar e colocá-las em prática.
7: Este continua a ser um grande desafio, a integração, sobretudo, do desporto adaptado no festival dos jogos escolares.
9: Bom, eu penso que é uma ideia que vale a pena levar a peito. Acredito que o governo também poderá reparar para isto como um saldo, né, positivo, porque se faz parte do currículo, faz parte dos programas, então é preciso que as escolas comecem a implementar e praticarmos isso a nível da escola, da comunidade, do distrito e a nível nacional até, que estão a falar, por exemplo, dos jogos escolares, né? E vai ocorrer, sim, porque são modalidades novas para nós cá e que devemos levar isso avante. Será coisa nova e será satisfatório.
7: Agora, qual é a mensagem que fica para os recém-formados, olhando para este desejo que os instrutores têm de garantir que estas modalidades, sobretudo do desporto adaptado, ganhem uma nova dinâmica ao nível da nossa província?
9: A gente espera que os nossos formandos entrem em atividades, entrem em prática, que possam levar o conhecimento que estivemos cá a partilhar, as ideias que partilhamos aqui, as estratégias, que não fique apenas nos cadernos, nas ideias, que a gente possa levar isso mesmo em prática, porque se fomos formados para alguma coisa, para depois servirmos a causa. Então, eu penso que vai-se trabalhar, até porque está-se a trabalhar alguns sinais. Sabemos que esta não é a primeira fase, tivemos uma fase em 2024 na Machis. Alguns instrutores estão apenas aqui para fazer reciclagem, mas já estão a trabalhar. Temos alguns atletas que os nossos instrutores iam trabalhando com eles e estão cá para representar e fazer a demonstração das modalidades.
7: O presidente da Baliza, Lugero Cândido, espera que a capacitação crie bases sólidas para o desenvolvimento do desporto adaptado.
10: Hoje, 2026, escalamos pela primeira vez o distrito de Inhambane, onde trouxemos o segundo curso na província de Inhambane de treinadores de desporto adaptado. Ao escalarmos o distrito de Inhambane, é a primeira vez que a Baliza se fixa num distrito, porque não viemos apenas para fazer o curso de treinadores de desporto adaptado e regressarmos à casa. O nosso objetivo é instalarmos no distrito de Inhambane, é ter uma representação. Queremos ter a nossa delegação para expandir as nossas atividades ao longo de todos os distritos. Para tal, contamos com a colaboração e com o apoio imprescindível do governo do distrito de Inhambane. Viemos para ficar. Queremos nos instalar aqui neste distrito. Por isso, desde ontem, indicamos a nossa ponto focal aqui para o distrito de Inhambane, que é que vai representar a Baliza para todas as atividades, para tudo o que diz respeito à Associação Baliza, que é a professora Benilde, que é também treinadora, professora que está com a Baliza desde 2024. E ontem foi, por consenso, indicada para ser a ponto focal a nível do distrito de Inhambane. Gostaríamos que, dentro de muito pouco tempo, Chacane, Mujoote e todas as outras localidades tivessem crianças a praticarem desporto. Porque, infelizmente, no nosso país ainda temos muita exclusão, muita discriminação. Temos crianças que estão trancadas, algumas, nos quintais, acorrentadas, porque os pais têm receio, têm vergonha, consideram essas crianças inúteis. Mas nós, através do desporto, queremos mostrar que sim, estas crianças são capazes, Essas crianças podem praticar desporto. Essas crianças devem estudar, que é um direito que lhes assiste. Através do desporto, teremos um veículo para divulgar a lei aprovada na Assembleia da República, a Lei dos Direitos e Proteção da Pessoa com Deficiência, cujo regulamento foi aprovado ainda este ano pela Assembleia da República. A nossa equipe está a trabalhar para que, ao longo da próxima semana, possamos distribuir a lei e o respectivo regulamento, não só às nossas instituições públicas aqui do Governo do Distrito de Inhárime, mas que este regulamento, essa lei, seja conhecida lá no interior das localidades. Porque, infelizmente, temos ainda algumas situações em que alguns dirigentes das nossas instituições de ensino excluem as crianças, porque têm este tipo de deficiência, não podem frequentar o ensino. Quando chegamos na segunda-feira, infelizmente, constatamos um caso desse e já estamos a interagir com os nossos serviços distritais de educação, juventude e tecnologia, nosso parceiro direto, para que esta criança, próximo ano, frequente o ensino. Infelizmente, esta criança tem todos os membros superiores paralíticos e só funciona com os membros inferiores. Mas a criança consegue escrever com os pés. Pode ou não pode estudar esta criança? Deve estudar. Então, esta é uma das atividades que a Baliza pretende realizar, não só no distrito de Inhárime, mas em toda a nossa província de Inhambane e no futuro para todo o país, porque a Baliza é uma organização de âmbito nacional. E, a terminar, queria, em meu nome pessoal e do meu coletivo da Associação A Baliza, manifestar o nosso maior agradecimento por todo o apoio prestado à Baliza pelo nosso governo da província de Inhambane, através do nosso parceiro, que é a Direção Provincial da Juventude, Emprego e Desporto. Estender os nossos agradecimentos ao governo do distrito de Inhárime, que desde segunda-feira juntou-se a nós nesta causa e tem acompanhado a par e passo todas as atividades que estão sendo desenvolvidas com a Baliza. Portanto, mais uma vez, o nosso muito canimambo, governo do distrito de Inhárime, estamos convosco, viemos para ficar e acreditamos que este casamento veio para ficar. A direção e o corpo diretivo, docente, dos professores da escola comunitária Laura Vacunha. Desde segunda-feira que nos abriram as portas, sentimos-nos em casa. Sentimos-nos que de facto estamos, quanto a nós, membros da Baliza, na maior instituição de ensino e educação deste país independente. Portanto, o nosso muito obrigado e o apelo é que a direção da escola continue nesta boa gestão para construir o homem de amanhã.
7: O chefe do Departamento de Desporto, na Direção Provincial da Juventude, Emprego e Desporto em Inhambane, Cardoso Tameli, apelou aos formados para trabalharem com afinco na descoberta de novos talentos e na inclusão de mais pessoas com deficiência no desporto.
11: Queremos nós saudar a Associação A Baliza por esta iniciativa. É uma iniciativa de louvar. Nós sentimos que o desporto não tem barreiras. E com esta formação percebemos que a inclusão é algo muito importante. Acredito que aqueles que nunca tiveram a oportunidade de tocar uma bola, durante esta semana, a satisfação foi enorme. Queremos também saudar esta iniciativa da Associação Baliza, saudar aos formadores que dedicaram-se a transmitir este conhecimento para os nossos formandos, para que possam fazer esta réplica do treinamento de desporto adaptado. Aos formandos, os nossos parabéns e a dedicação. Vocês saem daqui com uma missão nobre de garantir que o desporto chegue a todos, sem barreiras. Vocês são agora agentes de inclusão social. As limitações, acreditamos nós que terminam por aqui. Acredito que, como dizia antes, há uns que hoje pela primeira vez ou durante esta semana tiveram a oportunidade de sentirem-se desportistas. Então, vocês como formador têm este papel importante de trazer a inclusão para todo mundo sinta-se confortável, sem limitações. E, como dizia o presidente da Associação Baliza, para que aqueles que têm os filhos escondidos, acorrentados, é hora de os libertar para que eles se sintam inclusos na sociedade. Pois o desporto, além daquela emoção, também é inclusão. reconhecemos nós que o papel da baliza é de criar oportunidades e esta foi uma das oportunidades dada a todos aqueles que sentiam-se limitados, mas com esta formação, tanto os formados como aqueles que fizeram parte integrantes, como muito podemos testemunhar aqui durante a demonstração das aulas do atletismo, do futebol adaptado e do voleibol. Acredito que vão sair daqui com a emoção de sentir que nós também temos vontade e podemos fazer parte desta festa de desporto adaptado. E queremos desejar que façam a réplica, que os conhecimentos que hoje adquiriram não fiquem por aqui. As escolas estão lá, acreditamos que nas escolas também existem algumas crianças que precisam do vosso carinho, do vosso calor. Acredito que em algumas aulas de educação física eram colocadas de lado, mas com o ensinamento que hoje tiveram aqui, percebem que a inclusão é algo muito importante e traz satisfação para aquele que sentia-se excluído dentro da atividade física e desportiva. E mais uma vez, queremos saudar esta iniciativa da São Baliza, parabenizar aos formandos e que continuem fazendo esta réplica desta formação em desporto, em treinador de desporto adaptado.
7: Falando em representação da administradora do distrito de Inharime, Alexandre Ring disse:
12: esta formação constitui um exemplo claro de que investir na capacitação de treinadores e investir na construção de uma sociedade mais inclusiva, mais solidária e mais comprometida com a valorização das pessoas com deficiência, assegurando-lhes oportunidades iguais de participação no desporto e na vida social. Queremos, por isso, felicitar a Associação Abaliza pela visão, pelo empenho e pela permanente dedicação à promoção do desporto adaptado em Moçambique. O vosso trabalho demonstra que a inclusão não deve ser apenas um princípio, mas uma prática permanente, capaz de transformar vidas e fortalecer comunidades. A nossa gratidão estende-se igualmente aos formadores que souberam conduzir esta formação com elevado sentido de responsabilidade, competência técnica e espírito de missão, proporcionando aos participantes ferramentas fundamentais para o exercício da sua atividade. Caros formandos, hoje recebem os vossos certificados, mas acima de tudo recebem uma grande responsabilidade. A partir deste momento, passam a ser agentes de mudança, a colocar os conhecimentos adquiridos ao serviço das vossas escolas e nas vossas comunidades, contribuindo para a descoberta de novos talentos, para a promoção da prática desportiva inclusiva e para a construção de uma sociedade onde ninguém seja excluído em razão da sua condição física, sensorial ou intelectual. É motivo de enorme satisfação verificar que esta formação contou com a participação de 16 treinadores provenientes de diferentes distritos da província de Inhambane, sendo 9 de Inharime, 2 de Jangamo, 1 de Umuini, 1 de Panda, 1 de Murrumbene, 1 de Masinga e 1 da Machixe. Esta representatividade demonstra que, quando unimos esforços, fortalecemos a cooperação institucional e criamos condições para que o desporto adaptado alcance um número cada vez maior de cidadãos, independentemente do distrito onde residem. Ilustres treinadores, levem convosco os conhecimentos adquiridos, mas também o espírito de solidariedade, de respeito pela diversidade e do compromisso pela formação social. Que cada atleta que vier a formar represente uma vitória da inclusão, da perseverança e da esperança. Aos parceiros, às instituições envolvidas, aos técnicos, aos organizadores e a todos aqueles que contribuíram para o sucesso desta formação, manifestamos o nosso sincero reconhecimento e agradecimento. Estamos convictos de que os resultados desta iniciativa serão visíveis no futuro próximo, através da melhoria da qualidade da prática do desporto adaptado, na identificação de novos talentos e da crescente participação das pessoas com deficiência nas atividades desportivas.
7: Para além dos discursos, a sessão de encerramento da formação de treinadores de desporto adaptado contou com demonstrações das modalidades de futebol, atletismo e voleibol.
0: Antes de chamarmos o Castigo Mufume, vamos a uma pausa musical.

0: Terminamos a nossa viagem escalando a cidade turística de Vilanculo com Castigo Mofume.
1: Saudações, quatro jogos já abrem este sábado em Vilanculo, a sexta jornada da primeira volta do Campeonato Municipal de Futebol Recreativo, versão 2026. Trata-se dos encontros Gamela Futebol Clube, Clube Desportivo de Vilanculo, Falcão, União Desportiva de Varimba, no campo pelado local, Gana-se Futebol Clube, Atlético Marítimo e Amigos da Bola, PRM, no Estádio Municipal de Vilanculo. A ronda número 6 encerra domingo com a efetivação de 6 partidas. No campo pelado local, às 3 horas, em Bondeiro, bate-se com Galano Futebol Clube, às 15 horas, Machaquene, defronta Taiwan Futebol Clube. No estádio municipal, a ZEM tem encontro marcado com o Espírito Santo, Green Star joga com Amigos da Velha Guarda, às 15 horas. No campo de Chibuena, às 3 horas, haverá cruzamento das formações do Aeroporto Futebol Clube e Chicome. E quando forem 15 horas, o estreante Clube Naval joga com o Chibuena Futebol Clube. Clube Naval lidera o Campeonato Municipal de Futebol Recreativo em Vilanculo com 13 pontos. Segue Ngalana Futebol Clube com 12. Chibuena tem 11 pontos na terceira posição. Quarta posição, União Desportiva de Varimba com 10 pontos. E na última posição aparece Clube Desportivo de Vilanculo com apenas 1 pontinho. E já na próxima segunda-feira joga-se para a última jornada da primeira volta da Liga Elite em Futebol Salão Vulgo Futsal, no campo polivalente de jogos da idade local. O primeiro jogo da noite envolve as formações de Falcão e Vilcon às 18h30. Às 19h30, Moço Training defronta com o Ninga Futebol Clube. Na terça-feira, Macassa Legends mede forças com Legends de Nyamakunda. Guiambula joga com Ndonga Futebol Clube. Na quinta-feira, teremos apenas uma partida envolvendo as formações de Catawasa com o Ninga Futebol Clube a partir das 18h30. Catawasa Futebol Clube lidera o escalão de menos de 35 anos com 9 pontos. Os mesmos de Vilcon, Guiambula e Ndonga somam 6 pontos cada. Kuninga e Moze Training somam 3 pontos cada. Falcão está na cauda sem nenhuma pontuação. No escalão de mais de 35 anos de idade, o Hospital Rural de Vilanculo lidera com 9 pontos. Segue Mar 16, ou seja, Melhores Amigos de 16 de junho, com 6 pontos. Legends de Nyamakunda tem 3 pontos. Macassa Legends e African Park ainda não pontuaram. E neste momento, junto ao Inhambane em Movimento, os treinadores de futebol em Vilanculo, que fazem um balanço positivo da sua participação no recém-terminado curso dos treinadores do nível D da CAF, que teve lugar no vizinho distrito de Inhassouro. Dizem que a ação formativa foi valiosa e produtiva.
2: Domingos Nhampos, dizer que esta formação de treinadores de nível D da CAF significa um incremento naquilo que são os conhecimentos técnicos de como trabalhar com as camadas de iniciação no futebol. E daí que muniu-nos de ferramentas, não é? E capazes de conseguirmos levar a cabo esta missão de não só formar os jogadores, mas também formar o homem. Sim, sim. Bem, de modo geral, o futebol de iniciação começa mesmo efetivamente com o AB do futebol, e como é que temos que trabalhar com as crianças e naquela fase o que é que se tem que dar primazia, não é? Em termos de conhecimento, adotar a criança, porque é uma fase muito, muito crucial e muito sensível. Naquelas idades, a faixa etária de 6 aos 2 anos, aos 12 anos nesse caso, é uma fase em que a criança ainda precisa tudo aquilo que ele é injetado no seu psicólogo e guarda e quer implementar. Então, precisa aprender tudo de positivo, tudo de bonito, tudo aquilo que faz com que o homem seja melhor na sociedade.
3: Shakir Abdulomar, cheguei lá como amador e saí como um treinador formado a nível D da CAF. Foi muito boa a experiência, tive vários colegas de 4 distritos a nível de Inhambane. E foi muito bom. Aprendi muitas coisas, algo que às vezes nós executávamos mal dentro do terreno, Mas agora fui ver que as coisas são diferentes, não era como nós pensávamos que era, é de uma outra forma. Por exemplo, a revisão também das leis de jogo. É, tive a oportunidade de ver muitas leis que às vezes eu nem sabia que existia, né? É, fui ver como executar o passe melhor, como formar umas crianças para ter um grande nível. Não que nós não formávamos, né? Formávamos, mas o nível era um pouco baixo daquilo que nós esperávamos. E é isso que nós pretendemos fazer a partir de hoje nas nossas respectivas equipas.
4: O que vai melhorar? Não é só crer já.
3: Vai melhorar muito, vai melhorar muito. Vai melhorar muito por quê? Porque fomos beber daquilo que nós não tínhamos e aumentamos com aquilo que nós tínhamos. Por isso eu disse, saímos do amador para um treinador formado. Foi bem-vindo à iniciativa, nós já tínhamos sede disso, queríamos lá ter nível C a nível D a todo custo. Lutamos mesmo para conseguir, embora que a despesa também nos castigou muito, né? Castigou muito, mas conseguimos sobreviver e conseguimos dar nosso melhor, sim.
4: Então, foi bom fazer a teoria e a prática ao mesmo tempo?
3: E foi muito bom, mas muito cansativo mesmo, porque fazemos de manhã e de tarde, de manhã e de tarde, e deu, e valeu muito essa manobra, essas experiências, porque além disso, conhecemos outros colegas também que eram amadores, que nem nós, do campeonato de como se chama, Govuro. Lá também sabemos que tem muitas equipas a decorrer, a fazer campeonato de recreativo, campeonato júnior. Isso também nos motivou, nós, tipo, porque em Virangulhos não podemos colocar júniores. Como nós ainda somos nível D, né? Não como tocarmos em outro setor antes de chegarmos lá. Por isso está a dizer, vou caçar nível C para poder fazer. Aprendemos escalões, o formador Arsênio, o instrutor Arsênio nos informou sobre isso. E ele também nos prometeu ajudar o distrito de Vilanculos. Para quem está interessado, creio que aqui em Vilanculos tem muitos treinadores com nível D, que também pode alcançar o nível C. Não é fácil alcançar o nível C porque aumentaram também mais um módulo, será 4 meses. Para essa luta acontecer, temos que sensibilizar nossos treinadores aqui ou procurarmos parceiros desportistas que gostam de futebol, nos apoiarem para nos fazer valer dentro do campo e trazer a qualidade que Vilanculos merece.
4: Só que ele está seguindo o exemplo de papá.
3: Ah, o espelho é esse mesmo, mas não só ele, também temos Mr. Kadri, Mr. Igor, Mr. Matias, que é grande referência, além disso foi meu treinador, também Mr. Venas, são grandes Mr. que trouxeram dinâmica aqui em Vilanculos e que estão a trazer mais dinâmica e não estão a parar. Eles é que nos alimentam para que nós, jovens treinadores, possamos também abraçar a arte do desporto. Sim, sim.
4: Mas também o Mr. Abdul também lhe incentivou. É uma fonte de inspiração.
3: Sim, é uma fonte de inspiração. É a razão que não é de parar só no nível C até conseguir o nível A pro.
5: Meu nome é Lino João Massing, mas nos documentos é Almerindo João Massing. Fiz o curso nível D. Foi uma experiência, né? É a primeira vez que fomos beber o conhecimento. A gente fazia o desporto, mas sem aquele conhecimento básico, né? Porque não é só fazer, sabemos que lá, a partir de hoje, eu tenho que me preparar a partir de casa para o campo. Eu não é só sair de casa sem fazer o plano do treino, eu só saía de casa sem plano do treino, íamos ao campo, só treinávamos com as crianças. A partir de já, vamos melhorar nessa parte e fomos aprender lá. Sabemos já que temos que fazer o plano antes de sair de casa e aprendemos muita coisa lá com o nosso instrutor.
4: E o Mr. Lino é um daquilo que sempre vem trabalhando com crianças. Foi questão de só enriquecer os seus conhecimentos?
5: Claro. Foi mesmo.

0: como brilham, né? É o trabalho, é o fruto daquilo que a gente tem feito ultimamente. Sou um treinador desafiador. É, aceito qualquer desafio. Eu acho que trabalhar com as crianças é um pouco difícil, né? É, olhando para aquilo que são as idades, como que a criança deve sair de casa, o controle também nas crianças. É um pouco difícil e é por isso que eu não estou lá para só dar treino, né? Temos que ir lá para educar as crianças e mostrar que aquilo que as crianças devem fazer e dar um melhor ABC para as crianças para o futuro amanhã. Logo que eu terminei o curso, no dia que eu terminei o curso, eu já falava com os meus amigos, eu dizia, meu amigo, daqui para frente vamos caçar o nível C. É essa batalha que vem, por enquanto, que está lá pela frente, já estou a caçar o próprio nível C, para poder melhorar aquilo que são os próximos aspectos, abraçar os novos desafios. É isso que um treinador precisa, melhorar a base, saber trabalhar com aquilo que o futebol exige. Olhando para o nosso futebol hoje em dia, já não é aquilo aí de você sair de casa, tá sair só sentar no banco. Para sentar só no banco, requer-se um nível. Sem a própria documentação, você não fica no banco. Já é mais ou menos isso aí que temos que melhorar. Eu também procuro melhorar, porque a carreira está mesmo a começar. O limite mesmo, eu acredito que temos que ir para lá, até o Pro mesmo, né? O Pro A, hein? O A Pro lá, para podermos. É um sonho meu, né? Chegar lá no Pro e fazer aquilo que são os meus sonhos, né? Eu tenho também os meus ídolos que eu tenho seguido, o Mr. Chiquinho é um dos treinadores que pelo menos me deu treino uns dois dias, mas consegui perceber que o Mr. Chiquinho já tinha um conhecimento de outro patamar e bebeu também a conhecê-los lá e é o meu sonho mesmo, estou a seguir o meu ídolo.
1: Então, se algum dia também ele não pode ser selecionador nacional.
0: Opa, quem sonha? Nunca deixa de lutar, né? Já, isso quer dizer que vou lutar para poder chegar lá, não é só na seleção. E são muitas equipas também no Moçambola que eu gostaria de passar por lá. E, em primeiro lugar, olhando para as nossas equipas cá na província e também a nível nacional, são muitas equipas que eu mesmo cobiço, que eu gostaria de pelo menos um dia passasse de lá. Uma equipe que nem Ferroviário, assim, um Coxa de Sol, são aquelas equipas que mostram, né? Atualmente Black Bulls, são muitas equipas boas que eu mesmo gostaria de abraçar um dia desses. É isso mesmo, é por isso lá tivemos uma expressão, sabe? Que vocês antes de chegar aqui éramos amadores e saímos de lá como treinadores de verdade, treinador de futebol, para bem dizer. Foi muito positivo, foi muito positivo. É por isso que estamos aqui e nós ainda queremos lutar. Eu posso dizer que foi um momento de festa. Estávamos lá a estudarmos, mas fiz coisas que consegui criar novas amizades com novos colegas lá. E olhando também para aquilo que é a iniciativa da Associação Provincial, é de louvar. A Associação Provincial tem feito muito de nós, merece mesmo esse bônus mesmo. E nós vamos brindar a nossa Associação Provincial pelo trabalho, porque nós, o que nós temos que fazer, a Associação Provincial nos ajuda, nos dá formação e nós temos que dar a Associação Provincial em bônus, formar os melhores jogadores da nossa província para podermos melhorar aquilo que é o nosso Inhambane.
1: Vale sublinhar que o distrito de Vilanculo esteve representado neste curso de nível D da CAF por 7 treinadores de futebol, na sua maioria das camadas de formação. Castigo Mufume, a partir da cidade turística de Vilanculo.
2: Pronto, vem terminar aqui o nosso programa Inhambane Movimento de hoje, 18 de julho de 2026. Despeço a dupla Venas Macamo e Bernardo Salomão. Bom fim de semana.

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2: Muito obrigado, bom dia, boa tarde, aliás, Carmelo, como é ouvinte, o governo de Inhambane intensifica a divulgação das mensagens nas comunidades da necessidade de não vender os excedentes para fazer face à seca severa que se aproxima. A província de Inhambane financiou no ano findo 889 projetos, dos quais 523 são para jovens pelo Fundo de Desenvolvimento Económico Local. Estes e outros assuntos, quando forem pontualmente 13 horas, iremos trazer aqui no espaço de informação. Até já.
0: Até já, HC, cuicatinha de 13 horas, Macama, na Tainiga, Mahungu, Kugrapa, Kokone.

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0: Depois, se já me tembissa, o grande homem está aqui, é Moussa Cass, 2 horas e 24 minutos.
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0: Saudações, amigo ouvinte. Bem-vindo ao Jornal da Tarde da Rádio Moçambique. Presidente da República, Daniel Chapo, participa neste domingo no culto religioso de encerramento do Sínodo da Igreja Presbiteriana de Moçambique, a realizar-se no pavilhão de Machakene, na cidade de Maputo. Moçambique e Bielorrússia reafirmam o compromisso de aprofundar a parceria em áreas como mecanização agrícola, combate ao terrorismo, desenvolvimento industrial e produção de fertilizantes, bem como a utilização de portos moçambicanos. Na atualidade internacional, o Tribunal Supremo do Brasil manteve esta sexta-feira a prisão domiciliar e endureceu restrições impostas ao ex-presidente Jair Bolsonaro. Tópicos do Jornal da Tarde, edição de sábado, 18 de julho de 2026. Está na companhia de Michel Horácio na sonorização, Ernesto Chauk na edição e apresentação. Votos de ótima escuta. Jornal da Tarde, presidente da República, Daniel Chapo, participa neste domingo no culto de encerramento do Sínodo da Igreja Presbiteriana de Moçambique, que terá lugar no pavilhão de Machakene, na cidade de Maputo. A cerimônia marca o fim dos trabalhos do órgão máximo de deliberação da Igreja Presbiteriana de Moçambique, que reúne líderes e delegados para refletir sobre a missão da Igreja, o fortalecimento da fé cristã e o seu contributo para o desenvolvimento espiritual, moral e social do país. O culto será igualmente marcado por orações pela paz e estabilidade do país. A presença do chefe de Estado reforça o reconhecimento do papel das confissões religiosas na promoção da unidade nacional, da reconciliação e dos valores éticos e morais da sociedade, indica um comunicado da Presidência da República. Moçambique e Bielorrússia vão reforçar a parceria nos domínios da mecanização agrícola, combate ao terrorismo, desenvolvimento industrial e utilização das infraestruturas portuárias moçambicanas. O compromisso foi assumido hoje em Maputo no encontro entre o presidente da República, Daniel Chapo, e o ministro dos Negócios Estrangeiros da Bielorrússia, Maxim Rizinkov. Rizinkov explicou que existe uma forte convergência entre as prioridades de desenvolvimento de Moçambique e as áreas em que a Bielorrússia possui experiência. O chefe da diplomacia da Bielorrússia assegurou por isso mesmo que as equipas técnicas vão se encarregar de produção de instrumentos jurídicos necessários para sustentar a implementação de projetos futuros.
1: Em primeiro lugar, é a garantia da segurança alimentar usando a mecanização agrícola. Segundo, é o combate contra terrorismo e alcançamento da segurança no país. Nosso país também está pronto para trabalhar com Moçambique na questão da mineração e produção nessa área. Inclusive, a experiência que temos na produção de fertilizantes complexos, inclusive com o uso do gás que Moçambique tem aqui. Nós concordamos com o senhor presidente que essas questões vão ser discutidas em detalhes quando organizarmos reunião entre os nossos governos, onde vamos concretizar todas essas áreas.
0: Durante o encontro, Maxim Rizinkov entregou uma carta oficial do presidente bielorrusso Alexander Lukashenko, convidando o estadista moçambicano Daniel Chapo a visitar aquele país. O presidente da República, Daniel Chapo, garante que o governo vai trabalhar no aprimoramento dos acordos de trabalho para o setor de segurança em Portugal e outros países da Europa, por forma a facilitar mecanismos de empregabilidade dos moçambicanos. Polinius.
2: A garantia surge em resposta à preocupação levantada pela comunidade moçambicana residente em Portugal sobre a necessidade de existência de acordos específicos exigidos por alguns países da União Europeia na área. Daniel Chapo reconheceu que a efetivação dessas parcerias vai responder à demanda de profissionais com formação em segurança e, principalmente, aos jovens desmobilizados das forças de defesa e segurança que queiram viver no estrangeiro.
3: Temos jovens com muita experiência ao nível do nosso país, que já passaram por áreas de segurança, outros porque já estão desmobilizados, outros porque achamos que têm mesmo uma experiência efetiva que possam lhes permitir também vir por esta via, mas de acordo com aquilo que acompanhamos, tratando-se de uma área de segurança, tem acordos específicos para além deste acordo do trabalho geral. E nós nos comprometemos a trabalhar como Estado, como Governo da República de Moçambique, para que possa também haver este acordo. E nós achamos que este é um aspecto bastante positivo de termos moçambicanos aqui a trabalhar, tal como também temos portugueses em Moçambique a trabalhar.
2: O chefe de Estado apela aos jovens a evitarem viagens ao estrangeiro motivadas por promessas de emprego que não sigam os padrões legais exigidos no país, nem sequer sejam chanceladas pelas agências de emprego.
3: Aqueles que nós estamos a nos responsabilizar por via do Instituto Nacional de Emprego, o que nós temos feito é que assinam um contrato de trabalho em Moçambique, também sabem, através do contrato de trabalho, o salário que vão ter, as passagens aéreas que são pagas pela empresa que está interessada em ter os trabalhadores, e até agora nós estamos satisfeitos e queremos aproveitar esta ocasião para apelar, principalmente aos jovens moçambicanos, que não saiam do país sem ter certeza de que tem emprego efetivo. O Instituto Nacional de Emprego está a lançar concursos, jovens concorrem, há mecanismos de classificação daqueles que podem vir.
2: O presidente da República, Daniel Chapo, falava ontem em Lisboa no balanço da visita oficial de 4 dias que efetuou a Portugal a convite do seu homólogo António José Seguro.
0: 120 famílias de 3 distritos da província de Gaza vão beneficiar de assistência humanitária no âmbito da resposta a emergências por cheias promovida pela Sociedade São Vicente de Paulo de Moçambique, uma entidade da Igreja Católica. Nicolau Mucafel.
4: A ajuda que vai beneficiar os distritos de Xongwene, Xeixá e Xokwe contempla a distribuição de kits alimentares, higiene, semente agrícola e a construção de 5 casas para famílias que perderam as suas habitações. O projeto, avaliado em cerca de 15 mil euros, o correspondente a mais de 1 milhão e 100 mil meticais, tem financiamento assegurado da Sociedade de São Vicente de Paulo Internacional. O presidente da Sociedade de São Vicente de Paulo em Moçambique, Arlindo Coça, diz que a iniciativa será implementada durante 2 meses e abrangerá, para além da província de Gaza, o posto administrativo de Xinavane, no distrito de Manhissa, província de Maputo. Arlindo Coça explica que os beneficiários desta iniciativa foram identificados nas comunidades onde a organização desenvolve as suas atividades em coordenação com as autoridades locais, de forma a garantir que o apoio chegue às famílias mais afetadas pelas cheias deste ano.
5: As famílias priorizadas são famílias com várias limitações. Estamos a falar de mulheres viúvas, famílias chefiadas por pessoas com deficiências, famílias chefiadas por crianças e famílias chefiadas por idosos. O universo é de 120 e a Sociedade São Vicente de Paulo, através das conferências que se encontram nesses pontos já mapeados, fizeram levantamento tendo em consideração a este grupo-alvo que mencionei em termos de prioridade.
4: A Sociedade São Vicente de Paulo é uma organização da Igreja Católica Internacional de Voluntariado, presente em mais de 150 países e em Moçambique, desenvolve ações de assistência às famílias vulneráveis e de resposta à situação de emergência. Rádio Moçambique, Cidade Xeixai, Nicolau Mucavel.
0: Os cidadãos malauianos invadem terras moçambicanas e praticam a atividade agrícola na localidade de Xala, no distrito de Chimbunila, no Niassa, pormenores por Raimundo Matola.
6: O administrador do distrito de Chimbunila, no Niassa, denuncia a alegada cumplicidade de cidadãos moçambicanos na invasão por malauianos de terras para a prática de atividades agrícolas na localidade de Xala. Calixto Jamuse disse que, do trabalho feito no terreno, constatou-se que a maior parte dos malauianos que entra ilegalmente no território moçambicano para a produção agrícola conta com o apoio de famílias moçambicanas. A fonte assegurou que as famílias malauianas que se fixaram ilegalmente em Xala foram retiradas da região e neste momento decorre um trabalho junto das lideranças comunitárias com vista à agudização da vigilância comunitária.
7: Nós já tivemos a primeira conversa com o nosso vizinho, o Malau, administrador de Mangos, e tivemos alguma saída em que tínhamos que retirar alguns malauianos que invadiam aquela região. não falta aqueles que são furtivos, mas acreditamos que o cenário atual está controlado. Depois da visita de Sua Excelência, secretário do Estado, naquele local em Chala, ele deixou algumas orientações claras para o distrito e também uma intervenção direta com o país vizinho, a qual neste momento registramos alguma calmia.
6: Administrador do distrito de Chimbunila, Nuniasa, Calixto Gemunse, e os trabalhos visando estancar a entrada de malawianos ilegalmente para a prática de atividades agrícolas na localidade de Chala. De Lixinga, Raimundo Matola.
0: A pesca ilegal na Albufeira de Corabá, Sentete, encontra-se atualmente sob controle graças ao reforço das ações de fiscalização desencadeadas pelas autoridades nos distritos banhados por aquele lago artificial. Jornalista Ignacio Gamay.
8: As operações de fiscalização são realizadas por equipas multissetoriais integrada por fiscais do INAMAR, membros das Forças de Defesa e Segurança, autoridades administrativas e outras entidades ligadas à gestão e conservação dos recursos pesqueiros. As patrulhas efetuadas de forma regular ao longo da Albufeira têm permitido reduzir significativamente a utilização de artes de pesca proibidas, combater a captura ilegal de espécies e reforçar o cumprimento da legislação que regula a atividade pesqueira. Segundo o administrador do distrito de Caurabaça, Mendes Cardoso, o controlo da pesca ilegal representa um passo para a exploração sustentável dos recursos pesqueiros, a preservação dos ecossistemas aquáticos e assegurar que a atividade continue a gerar rendimentos para a população.
9: Verificávamos o uso de redes mosquiteiras a nível do distrito, verificávamos a pesca do peixe, chamado peixe miúdo, mas tivemos uma força conjunta onde reduziu naquilo que era o alarme que se vinha a verificar a nível do distrito, que era preocupante, porque é normal chegar num ponto de pesca e encontrar pessoas, um número assustador a nível do local, e todas elas com a realizar atividade pesqueira de forma ilegal, e que era preocupante para nós. Mas houve uma equipa conjunta, para além de houver a equipa de Namar, também os nossos militares, a polícia, estiveram lá no terreno e controlou-se o sistema.
8: O reforço da fiscalização surge numa altura em que a pesca da capenta retoma o seu ritmo normal na Albufeira de Caurabaça, aumentando as expectativas do crescimento da produção e de dinamização da economia local. Ignacio Gamay, Cidade de Tete.
0: 15 extensionistas pesqueiros dos distritos de Angos, Moma, Ilha de Moçambique, Mussoril e Bemba receberam motorizadas esta sexta-feira no âmbito do projeto de desenvolvimento da pesca artesanal resiliente para o peixe. Hermínia Francisco.
10: Na ocasião, o diretor do gabinete do governador de Nampula, Nuno de Albuquerque, destacou a importância da pesca para a economia da província, uma vez que representa a fonte de alimentação, de emprego e de renda de milhares de famílias. Segundo o representante do governador da província de Nampula, a entrega dos meios circulantes visa garantir maior assistência técnica às comunidades e uma resposta rápida às necessidades dos pescadores nos distritos abrangidos pelo projeto.
11: A entrega destas motorizadas permitirá melhor a mobilidade dos extensionistas, ampliar a cobertura da assistência técnica e garantir uma resposta mais rápida e eficaz às necessidades dos pescadores. Caros e estimados extensionistas, estes meios representam um voto de confiança do vosso trabalho. Por isso apelamos para que sejam utilizados com responsabilidade, zelo e espírito de serviço público, colocando-os sempre ao serviço da comunidade.
10: Ouvidos pela nossa reportagem, os extensionistas dos distritos de Moma, Mussoril e Nacala Velha ressalvaram a importância dos meios no fortalecimento da atividade pesqueira.
12: Hoje é um momento ímpar que estamos aqui hoje a celebrar esta cerimônia de entrega de transporte que vai alavancar o desenvolvimento das comunidades pesqueiras na província de Nampula.
13: Eu sinto-me como se eu estivesse ainda munida de instrumento suficiente para o trabalho.
14: Como é que era antes?
13: Era com um pouco de dificuldade, não tinha meio de transporte, o meu transporte já estava variado e eu trabalhava com apoio à taximota e a alguns parceiros.
15: O meio veio mesmo para ajudar e muito. E agradeço o esforço do governo por mobilizar o meio.
10: Foram palavras de Musa Abraimo, de Moma, Benedita Colasso, de Mussoril e Emílio Aleixo, de Nacala Velha. O ProPeixe é cofinanciado pelo IFAD, Investing in Rural People, um projeto de fortalecimento do setor das pescas, cujo principal objetivo é modernizar o setor. Importa referir que Nampula possui uma costa de aproximadamente 460 km, desde Moma a Memba, 219 centros de pesca e mais de 99 mil pescadores.
0: A cidade de Nacalaporto, em Nampula, acolhe em outubro próximo a primeira conferência sobre adição do valor com base em minerais disponíveis. Trata-se de uma iniciativa estratégica do governo destinada a promover a industrialização com base em recursos minerais para dinamizar o desenvolvimento socioeconómico do país, com destaque para a região norte. Uma equipa liderada pelo diretor do Museu Nacional de Geologia foi recebida pelo governador de Nampula, Eduardo Abdullah, esta sexta-feira, para apresentar o projeto da conferência. Uma nota do Conselho Executivo Provincial, chegada à nossa redação, refere que nos próximos dias uma missão técnica desloca-se novamente à província de Nampula para o levantamento e validação das condições operacionais em Nacala, bem como contratação de bens e serviços para a conferência na cidade de Nacala. O Jornal da Tarde, Felimo, considera positivo o desempenho dos conselhos municipais nas 5 autarquias existentes nesta região, melhor na província de Tete, jornalista Adriano Bicone.
14: O posicionamento foi expresso esta sexta-feira na autarquia de Nhamayabo, distrito de Mutarara, no fim da quinta reunião de balanço das autarquias de Tete, pelo membro do Comitê Central da Frelimo e chefe adjunto da Brigada Central de Assistência a esta região do país. Segundo Danilo Teixeira, com mais um pouco de esforço em todas as autarquias, os manifestos eleitorais serão cumpridos na íntegra até ao fim do mandato.
16: Cada município tem as suas especificidades. Temos que ter presente também que há fundos da Governação Central que ainda não foram disponibilizados e isso limita um pouco a ação do município. Mas, por outro lado, também, nas nossas recomendações, deixamos o exercício de cada município trabalhar para alargar a base de receita fiscal, encontrar formas de intercâmbio e, portanto, parcerias para buscar experiências de como ultrapassar as dificuldades pontuais dos munícipes, mas, no geral, achamos que todos os municípios estão mesmo no bom caminho.
14: Neste balanço da quinta reunião das 5 autarquias da província de Tete, Danilo Teixeira deixou um apelo a todos os gestores municipais.
16: Apelo de, por cada vez mais, olharem para aquilo que são os nossos instrumentos e olharem para aquilo que, neste caso, são os nossos manifestos, para irmos perseguindo tudo o que está plasmado com vista à satisfação dos nossos munícipes, com vista, portanto, ao cumprimento integral desses manifestos, porque nós, como temos dito, quando a Frelimo promete, a Frelimo cumpre.
14: O membro do Comitê Central da Frelimo e chefe adjunto da Brigada Central de Assistência à Província de Tete disse que, no cômputo geral, o desempenho dos conselhos municipais é equiparado com algumas particularidades do município de Nhamayabo, Adriano Bikwane.
0: E o Partido Frelimo em Cabo Delgado defende o reforço da capacidade de governação dos municípios para responder de forma eficaz às necessidades das comunidades. Florinda Fernando.
17: A posição foi manifestada pelo primeiro secretário do Comitê Provincial da Frelimo na abertura, este sábado, da 8ª reunião da direção provincial com os órgãos municipais para avaliar o cumprimento das atividades do primeiro semestre deste ano. José Elias Calimi afirmou que a avaliação deve servir para encontrar soluções que melhorem a ação política e governativa do partido e não para procurar justificações nem apontar culpados. O dirigente acrescentou que os munícipes esperam uma governação capaz de responder aos desafios locais, o que exige maior capacidade de liderança e compromisso dos órgãos municipais.
18: A Frelimo sempre fez da avaliação um instrumento de aperfeiçoamento da sua ação política e governativa. É neste espírito que hoje nos reunimos, não para procurar justificações, mas para encontrar soluções, não para apontar culpados, mas para reforçar a nossa capacidade coletiva de servir cada vez melhor o povo e os nossos munícipes. A nossa missão é clara e permanente: servir os nossos munícipes. Os munícipes de Cabo Delgado depositam em nós expectativas legítimas e esperam uma governação cada vez mais próxima a eles, eficiente às suas preocupações.
17: Defendeu ainda o aprofundamento das áreas estratégicas para impulsionar o desenvolvimento dos municípios e reforçar a qualidade dos serviços prestados às populações.
18: Várias comunidades dos nossos municípios persistem desafios naturalmente. São desafios reais que existem de todos nós. Maior capacidade de liderança, inovação, coordenação institucional e o compromisso com os resultados. Por isso, durante esta reunião, somos chamados a fazer um balanço sério e honesto.
17: Refira-se que a reunião visa igualmente definir as prioridades de atuação para o segundo semestre nos municípios geridos pela Frelimo, nomeadamente Mocimba da Praia, Moeda, Monte Pues, Balama, Ibo e Pemba. De onde vos falou, Florinda Fernando.
0: A primeira secretária de Frelimo em Iambana, Délia Macucula, apela aos funcionários públicos para que façam uma gestão responsável dos seus salários e evitarem endividamento excessivo. Efraim Macitela desenvolve a informação.
19: É um conselho deixado durante um encontro com servidores públicos no distrito de Funhaloro. Adélia Macucul classificou como penosa a situação de muitos funcionários do Estado que, mesmo ocupando cargos de chefia, enfrentam graves crises financeiras por falta de planificação e gestão. A dirigente lamentou o fato de haver profissionais que chegam à idade da reforma sem uma habitação condigna, estando endividados com empréstimos bancários e compromissos com particulares. Para a primeira secretária, a falta de organização ao longo da carreira gera frustração no momento da aposentação, altura em que muitos acabam por culpar injustamente o Estado pelas suas dificuldades. Por isso, Adélia Macucul aconselha uma mudança urgente de postura.
20: Mesmo que receba 100 mil medicais, não sabe fazer uma boa gestão dos seus recursos financeiros, vai andar. Vamos deixar de fazer dívidas em muitos bancos. Isso nos desorganiza. E não é fácil desenvolver e evoluir nestes casos. Não é possível. E não façam empréstimo para fazer fundação.

0: en aquela altura, e naquela altura era tempo propício para a pessoa se organizar. Agora vai se organizar agora.
1: Adélia Makukule, primeira secretária do Comitê Provincial do Partido Frelimo em Inhambane, e a necessidade de boa gestão de salários por parte de servidores públicos. De Inhambane, Efraim Macitela.
2: Jornal da Tarde, 12 horas e 54 minutos. Comissão Técnica para o Diálogo Nacional Inclusivo na província de Maputo terminou ontem a primeira etapa da fase de audição pública, reunindo em debate centenas de residentes da Manhissa. Domingos Macalan.
3: Durante a primeira etapa da fase da audição pública, a Comissão Técnica para o Diálogo Nacional Inclusivo liderou sessões de audição pública ao nível das sedes dos 8 distritos desta região do país. Na segunda etapa desta fase, que inicia já na próxima semana, o Grupo Dinamizador do Diálogo Nacional Inclusivo na província de Maputo vai trabalhar nos postos administrativos desta região do país, onde vai apresentar à população local algumas ideias já sistematizadas ao nível nacional em resultado das auscultações públicas. No âmbito deste processo, os residentes da vila-sede do Distrito da Manhissa defenderam esta sexta-feira a manutenção do número atual dos deputados da Assembleia da República e a introdução de reformas de continuidade ao nível do sistema eleitoral, entre outros setores.
4: Cá 250 deputados linga cona, tinha onde uma nova se fica, recuava deputado de valuação.
5: Moçambique tem muitos impostos e coleta muito dinheiro. No final do dia, o dinheiro não chega no cofre do Estado. O Estado, quando vai lá buscar o dinheiro para poder construir escola, construir hospital, não tem dinheiro.
6: Eu gostaria mesmo de propor com que o modelo das formações também poderá ser revisto no sentido de o jovem ter emprego após a sua formação.
3: Já na vila-sede do distrito de Matutuína, a população defendeu a introdução de reformas moderadas ao nível do sistema fiscal como forma de dinamizar a economia local.
7: Não seria tão bom que os distritos gerissem os seus próprios recursos? Temos a centralização, não negamos, mas tem que haver uma certa cota que é destinado ao distrito e que faça sentir.
3: Alguns residentes da vila-sede do distrito de Matutuína, na província de Maputo, interagindo no âmbito da fase da audição pública no Diálogo Nacional Inclusivo.
2: As duas sessões de audição pública no âmbito do Diálogo Nacional Inclusivo no posto administrativo de Hunde, na Vila Municipal de Catandica, no distrito de Baro, em Manica, foram marcadas esta sexta-feira por apresentação de propostas de reformas moderadas dos vários pontos em debate, Moisés Sela.
8: A população de Baro justifica que a implementação de reformas moderadas nos sistemas da justiça, governação, sistema fiscal, exploração de recursos minerais, entre outras áreas, vão garantir o desenvolvimento sustentável do país.
9: Uma melhorar, mas sendo da forma moderada.
10: Aqui defende-se a ideia de reforma moderada em relação aos recursos, assunto dos recursos naturais.
11: Reforma moderada sobre a nossa economia. O número de população lá nos tempos do mundo e aqui, o número já é maior. A economia está a subir. Entre lá dentro, não é verdade isso dizer que não há controle. Existem pessoas que estão com controle, mas reforma moderada e propomos a melhoria do controle e de fiscalização.
8: O chefe da equipa da Comissão Técnica do Diálogo Nacional Inclusivo, que trabalha na província de Manica, Simon Makuyana, explicou como foram sistematizados os pontos que estão a ser apresentados nesta fase de audições públicas.
12: Na base das comissões, vocês foram dizer a nível nacional, não é a ideia da comissão, nem do dito, não. Vocês foram falar, estamos a devolver o que vocês disseram aqui, nós estamos nós. Estão a perceber? Agora, essa ideia da comissão para vir mudar. Não, essa não é a ideia da comissão, é aquilo que nós ouvimos durante as escutações a nível nacional. Depois, este guião foi submetido às lideranças, fosse presidente da República e não havia os partidos políticos. Disseram, sim, senhor, isso é que são as ideias produzidas. Vão usar essas ideias para o diálogo. Estamos a usar exatamente aquelas ideias que foram das vossas contribuições para serem validadas.
8: Este sábado, a equipa da Comissão Técnica do Diálogo Nacional Inclusivo

0: faz a moderação da audição pública em Ampassa, ainda no distrito de Barwe. A partir da cidade de Chimoio, Moisés Saela.
1: Na atualidade internacional, o Supremo Tribunal do Brasil manteve esta sexta-feira a prisão domiciliária e endureceu as restrições impostas ao ex-presidente Jair Bolsonaro, condenado a 27 anos e 3 meses de prisão por tentativa de golpe de Estado. Segundo a decisão do juiz Alexandre de Moraes, Bolsonaro não poderá receber visitas sociais durante 30 dias, exceto a de médicos e advogados, nem visitas com fins políticos ou eleitorais até o fim das eleições de outubro próximo. O magistrado concluiu que o ex-chefe do Estado violou medidas cautelares ao redigir uma carta de apoio à pré-candidatura presidencial do filho, o senador Flávio Bolsonaro, posteriormente divulgada nas redes sociais. E pronto, amigo ouvinte, assim termina o Jornal da Tarde da Rádio Moçambique. Esteve na companhia de Michel Horácio na sonorização, Ernesto Chauque na edição e apresentação. Boa tarde.

0: estivemos a transmitir em cadeia nacional. Em Moçambique são 13 horas.
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0: Boa tarde, ouvinte. O governo de Inhambane intensifica a divulgação das mensagens nas comunidades da necessidade de não venderem os excedentes para fazer face à seca severa que se aproxima. A Vila do Minho para hoje para recordar com tristeza o massacre de mais de 300 pessoas. São tópico de Jornal da Tarde. Venâncio Macamo está na edição e apresentação. Tomás Valoi na sonorização. Ótima escuta. É bem-vindo ao Jornal de Inhambane, Vila do Minho para hoje, para recordar com tristeza o massacre de mais de 300 pessoas. O detalhe com Danielson Nyakula.
1: Os 39 anos do massacre de Umuene em Inhambane, que hoje se assinalam, devem servir de momento de reflexão sobre a necessidade da preservação da paz e unidade nacional, defendem as autoridades municipais desta vila. Foi a 18 de julho de 1987 que Umuene viveu um dos piores acontecimentos de que há memória. Um massacre que resultou na morte de mais de 350 pessoas, cujos corpos jazem na vala comum. Jovial Cetina, presidente do Conselho Municipal da Vila de Umuene em Inhambane, disse que o massacre é um dos exemplos claros de que a guerra tem impacto negativo na sociedade.
2: Relembramos este momento como se tivesse sido ontem, no entanto não queremos viver a tristeza, queremos viver a paz e por isso apelamos a todas as forças vivas da sociedade para preservarmos a paz, porque se hoje conseguimos vir aqui é porque estamos em paz. Se não estivéssemos em paz nem íamos conseguir vir aqui homenagear os nossos irmãos que pereceram no passado dia 18 de julho de 1987. Então queremos apelar às comunidades, à população em geral, para que não haja criminalidade. Temos vivido momentos de horror aqui na nossa vila autárquica. Queremos lembrar que sofreram muitos homens para podermos ter a paz. Então é importante todos preservarmos a paz. Se existe alguma diferença, vamos sentar e vamos conversar e encontrarmos uma saída. Não há guerra, não há ódio, não há violência, não há criminalidade.
1: A Rádio Moçambique ouviu alguns sobreviventes de massacre de Umuene que recuam no tempo e descrevem momentos tristes vividos.
3: Nelson Carlos Filman. Data é realmente de tristeza, porque se estamos aqui recordamos momentos muito tristes que envolveram todo mundo que esteve cá na altura. Mesmo para quem não acompanhou, se de ouvir a história de como foi contada, é muito triste e sentimental.
4: Diocleciano Geraldo de Matzimbe, massacre do Umuene me lembra tristeza, me lembra choros. Choros por quê? Porque não tive convívio com meu pai. Eu perdi o meu pai, não conheço o sabor de ter pai por causa deste massacre do Umuene. É uma data que não sai da minha memória, não sai da memória dos umuenenses. Me sinto vítima direta deste trágico acontecimento.
5: Eu recordo com tristeza. Por que que recordo, não? Nunca vou me esquecer. No dia 7 de maio, perdi o meu irmão mais novo, que seguia a mim. E no dia 18 de julho, perdi mais um irmão, que seguia esse, que perdi no dia 7 de maio.
6: Vítima de massacre.
5: Vítima de massacre, tal. É uma data que eu não posso esquecer na família Vuma, eu mesmo, meus filhos, meus irmãos. Não podemos esquecer dessa data.
1: Alguns alunos presentes na Vala Comum, muitos deles desconhecem o acontecimento do 18 de julho.
7: Estou a fazer décima classe.
8: Sabes que hoje é dia do quê?
7: 18 de julho, dia de Vala Comum.
9: Primeiro manhã.
8: Hoje é dia do quê?
9: É dia 18 de julho, o dia em que aconteceu o massacre de Umuene.
8: Aconteceu em que ano?
9: Aconteceu em 1887.
8: Tudo bem contigo?
9: Estou bem.
8: Hoje é 18 de julho. O que aconteceu aqui em Umuene?
9: Eu não estou preparado.
1: Alunos de algumas escolas da Vila de Umuene, denotando o fraco conhecimento sobre o massacre de Umuene ocorrido em 1987. De Umuene para a Rádio Moçambique, Danielson Nyakula.
0: Obrigado, Danielson Nyakula. Recordar aqui o 18 de julho de 1987, dia de massacre de Umuene. A falta de planificação e gestão das finanças pelos funcionários públicos coloca-os, na sua maioria, em dívidas insuportáveis, o que preocupa o Partido Frelimo em Inhambane e Frelimo Setela.
6: Primeira secretária do Comitê Provincial do Partido Frelimo em Inhambane, Adélia Makukule, apela aos funcionários públicos para que façam uma gestão responsável dos seus salários e evitarem o endividamento excessivo. É um conselho deixado durante um encontro com servidores públicos no distrito de Funhalouro. Adélia Makukule classificou como penosa a situação de muitos funcionários do Estado que, mesmo ocupando cargos de chefia, enfrentam graves crises financeiras por falta de planificação e gestão. A dirigente lamentou o fato de haver profissionais que chegam à idade da reforma sem uma habitação condigna, estando endividados com empréstimos bancários e compromissos com particulares. Para a primeira secretária, a falta de organização ao longo da carreira gera frustração no momento da aposentação, altura em que muitos acabam por culpar injustamente o Estado pelas suas dificuldades. Por isso, Adélia Makukule aconselha uma mudança urgente de postura.
10: Mesmo que receba 100 mil medicais, não sabe fazer uma boa gestão dos seus recursos financeiros, vai andar. Vamos deixar de fazer dívidas em muitos bancos, isso nos desorganiza. E não é fácil desenvolver e evoluir nestes casos. Não é possível. E não façam empréstimo para fazer fundação da casa. Não vão terminar. Vamos nos organizar para evitar murmurar e dizer, epa, me usaram. Quem te usou? É esse assunto de não nos organizarmos quadros. Nós que estamos lá na província, passamos mal com os quadros antigos dirigentes. Já foi tudo a pessoa. Já está com 60 anos. Diz, ó, eu ainda tenho energia. Mas tem energia, eu estou cheio de juventude, com 30 e pouco, 40, ainda não experimentou nenhum cargo. Você já foi tudo. Não se organizou naquela altura. E naquela altura era tempo propício para você se organizar. Agora vai se organizar agora.
6: Adélia Makukule, primeira secretária do Comitê Provincial do Partido Frelimo em Inhambane, e a necessidade de boa gestão de salários por parte de servidores públicos.
0: O governo de Inhambane intensifica a divulgação das mensagens nas comunidades da necessidade de não venderem os excedentes para fazer face à seca severa que se aproxima. Por efeito, foram criadas comissões multissetoriais que trabalham em coordenação com os líderes comunitários na disseminação de mensagens de precaução do fenómeno climático que poderá afetar os distritos de Mabote, Funhalouro, Massinga, Jangama e Umuini. O porta-voz da 12ª Sessão Ordinária do Conselho de Serviços de Representação do Estado de Inhambane, Samuel Zaqueu, diz que até o momento está garantida a segurança alimentar para os próximos meses em toda a província. Zaqueu acrescenta que para responder à seca decorre neste momento algumas ações de mitigação.
11: No conto geral, podemos dizer que a situação da insegurança alimentar é boa ao nível da nossa província, mas há necessidade de se fazer monitoria das reservas e também com a aproximação do fenômeno El Niño, como é sabido, então julgamos nós que deve-se intensificar cada vez mais esta monitoria no que diz respeito às reservas. Já há comissões criadas para responder justamente a esta situação e também é necessário sublinhar que a situação pós-colheita, como já fazia referência, acabou favorecendo para a situação, da situação moderada, no caso da segurança alimentar, ao nível da nossa província. Em termos de ações antecipadas, no que diz respeito ao financiamento para a reabilitação de fontes de água e também para a aquisição de algumas sementes para fazer face a este fenômeno El Niño.
0: Samuel Zaqueu, porta-voz da 12ª Sessão Ordinária do Conselho de Serviços de Reabilitação do Estado de Inhambane, recentemente realizada. Entretanto, a administradora de Jangama, Sena Maera, diz que as comunidades já estão a ser sensibilizadas para fazer saber lidar com o fenômeno climático El Niño.
12: Aproximadamente um mês antes de termos alguma comunicação central ou provincial, porque já vínhamos tendo esta comunicação do fenômeno, já falávamos com as comunidades. Então, e a comunidade o que é garantir que tenham sementes resilientes à seca, garantir que esta comunidade possa adotar o critério de, por exemplo, fazer secagem dos alimentos alimentos como verduras, as hortícolas, fazer secagem destas verduras para melhor conservação. E são estas técnicas básicas que a comunidade tem isto como experiência das épocas secas.
0: Sena Maela, administradora do sítio de Jangama, em Inhambane, falando das ações em curso visando preparar as comunidades para se habilitar com o fenômeno climático El Niño, que poderá provocar seca em alguns distritos da província, como o caso de Mabote, Funhalouro, Massinga, Umuini e Jangamo. São 13 horas e 12 minutos. Vamos às notas de desporto com esta viagem virtual até Novo Mambone, no distrito de Govura, ao encontro do nosso correspondente Augusto Lisboa.
13: A Associação Distrital de Futebol de Govuro prossegue neste fim de semana com a disputa da 11ª jornada do Campeonato de Futebol da localidade de Novo Mamboni, edição 2026. Além dos jogos do campeonato, a Seleção Distrital de Govuro esteve durante a semana em preparação para defrontar a Seleção de Mabote no torneio Chapu Chapu. No entanto, o encontro foi adiado por questões logísticas, devendo a nova data ser anunciada oportunamente. Jogos para sábado. Futebol Clube de Mataula e Batata Futebol Clube no campo de Mataula. Sul de Save de Djenga e Escola da Bola no campo de Djenga. Clube de Esportes Machakene e Futebol Clube de Mahave no campo das Palmeiras. Jogos para domingo. Sporting de Malvani irá receber Juventus de Macomba no Muzazeira Stadium. 1º de maio, Costa do Sol no campo de Moçanga. Sagrado Coração de Jesus, Benfica de Djenga no campo de Douane. Desportivo A e Desportivo B no campo de Matassi. Porto Futebol Clube de Moçassa e Liga Desportiva no campo das Palmeiras. De acordo com a tabela classificativa, o Desportivo A lidera a tabela com 27 pontos, seguido pela Liga com 23, Porto Futebol Clube de Moçassa 21, Sul de Save 19, Coração Sagrado de Jesus 17 pontos, Sporting de Malvani 17 pontos, 1º de Maio 17 pontos, Futebol Clube de Batata 16 pontos, Juventus de Macomba 13 pontos, Benfica de Djenga 12 pontos, 11 pontos para Clube de Esportes Machakene e Futebol Clube de Mataula, 7 pontos para Desportivo B, Escola da Bola, 3 pontos, Costa do Sol, 3 pontos e no fundo das águas, Futebol Clube de Mahave, com nenhum ponto.
0: Jornal da Tarde a chegar ao fim. O governo de Inhambane intensifica a divulgação das mensagens nas comunidades da necessidade de não vender os excedentes para fazer face à seca severa que se aproxima. O fenômeno climático poderá afetar o distrito de Mabote, Funhalouro, Massinga, Umuini e Jangamo. E já em Jangamo há sinais de que a população está a se preparar aficadamente para responder a este cenário. A Vila do Umuini para hoje para recordar com tristeza o massacre de mais de 350 pessoas vítimas do durante o conflito armado em 1987. Falta de planificação, gestão das finanças pelos funcionários públicos coloca hoje, na sua maioria, em dívidas insuportáveis, o que preocupa o Partido Frelimo em Inhambane. Uma constatação feita pela primeira secretária do Comitê Provincial do Partido Frelimo em Inhambane, Adélia Makokul, no distrito de Funhalouro. Estimado ouvinte, termina aqui o Jornal da Tarde. Despeço a dupla Venâncio Macamo e Tomás Valoi. Até mais logo, às 19.
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1: Amigo ouvinte, seja bem-vindo à rubrica Fatos Curiosos do programa Interativo. Para hoje, vamos falar de um tema muito, mas muito interessante mesmo. Vamos falar dos diferentes tipos de religião. Pelas crenças sobre Deus. Monoteístas. Acreditam em um único Deus. Cristianismo. Deus em Trindade. Pai, Filho, Espírito Santo. Segue a Bíblia e os ensinamentos de Jesus. Islamismo, Allah, que traduzido para o português, significa Deus, o único e irrepetível. Segue o Coran, isto é, o Alcorão, e os ensinamentos de Muhammad, que a paz e as bênçãos de Allah estejam com ele. Judaísmo, segue a Torá, é a religião abraâmica mais antiga. Politeístas, acreditam em vários deuses. Hinduísmo, Brahman como essência, com várias representações, como Vishnu e Shiva. Segue os Vedas. Shintoísmo, crença em Kami, espírito da natureza. Não teístas, não focam em um Deus criador. Budismo, não há Deus supremo, foco nos ensinamentos de Buda para alcançar o Nirvana. Taoísmo, segue o Tao, princípio cósmico, fonte de tudo. Por origem geográfica ou cultural, religiões abraâmicas, origem no Oriente Médio, ligadas a Abraão, cristianismo, islamismo e judaísmo, acreditam em um Deus que criou o universo. Propósito da vida em cada uma das religiões. Cristianismo, amar a Deus e ao próximo, seguir Jesus. Islamismo, submissão à vontade de Allah. Hinduísmo, buscar união com Brahman e evolução espiritual. Budismo, alcançar iluminação e superar o sofrimento. Judaísmo, cumprir a Torá e viver em aliança com Deus. Taoísmo, viver em harmonia com o Tao e a natureza. Maiores em número de seguidores. Em quarto lugar, encontramos o budismo. Terceiro, temos o hinduísmo. Em segundo, temos o islamismo, com cerca de 2 bilhões de seguidores. Esta é a segunda maior. E no topo, temos o cristianismo, com mais de 2 bilhões, a maior do mundo. E estes foram os fatos curiosos que preparamos para ti acerca dos diferentes tipos de religiões. Esperamos por ti numa próxima oportunidade. Continue na companhia do programa Interativo.

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1: Olá, seja bem-vindo ao espaço de conversa aqui no programa interativo da Rádio Moçambique, emissora provincial de Inhambane. Já dissemos que este programa é feito de jovens, para aqueles que sabem fazer alguma coisa, têm alguma ideia. Este é um espaço perfeito para partilhar aquilo que são as suas iniciativas, de projetos, de trabalhos, para que, com que os outros jovens também possam inspirar-se. Hoje não será diferente, temos aqui jovens do projeto Núcleo 1%, eles é que dentro de instantes vão nos dizer o que é isso de Núcleo 1%, trabalham o que, qual é o seu grupo-alvo, tudo isto e mais alguma coisa. Primeiro, apresentem-se.
2: Aqui é Adelêncio Paulo Massinguile, cofundador da organização Núcleo 1%. É um prazer estar aqui e espero que vocês possam aproveitar daquilo que nós trazemos aqui hoje e espero que seja uma conversa produtiva acima de tudo.
3: Elder Massing, membro do Núcleo 1%, membro e cofundador do Núcleo.
1: Pode-nos falar um pouco do Núcleo 1%? O que é isso de Núcleo 1%?
2: Núcleo 1% é uma organização de jovens e para os outros jovens que visa transformar os jovens e comprometê-los com o seu futuro. Jovens que precisam fazer alguma coisa para mudarem a sua realidade. Jovens que acreditam que podem ser alguma coisa amanhã, sair da mediocridade e atingir o extraordinário. É com esses jovens que nós trabalhamos, é com esses jovens que nós estamos empenhados a desenvolvê-los e a desenvolver também a organização.
1: Quando é que este projeto foi elaborado e por quantos membros ele é composto?
2: O Núcleo 1% é composto por 5 membros. Ele foi criado há 4 meses. Ao percebermos que jovens almejam atingir patamares grandes, mas quando olhamos para aquilo que são os seus hábitos, conseguimos perceber que há muita coisa que tem travado este processo ou essa realização. Onde lá percebemos o problema da procrastinação, falta de responsabilidade, compromisso e confiança em expor as suas ideias e executá-las da melhor forma.
1: Como é que o Núcleo 1% está a trabalhar ou está a desenvolver atividades para mudar de forma de fazer as coisas para que possam alcançar os seus objetivos?
3: A princípio, trabalhávamos com palestra, crescimento individual para melhorarmos os nossos hábitos. Foi como um desabafo. Nós tínhamos que retratar o que nos incomodava e como poderíamos melhorar dentro do grupo. E percebemos que esses problemas não é apenas nós. Tem muitos jovens que têm enfrentado as mesmas dificuldades e seríamos egoístas se ficássemos apenas reclusos e queremos defender apenas nós como jovens. Então decidimos que devemos abraçar mais causas, irmos em comunidades, em escolas, para apresentar, para chamar ao jovem a atenção que o mundo precisa de nós e temos que começar através da disciplina, foco. É isso que nos movimentou, que nos trouxe hoje aqui. para dizer assim, jovem, venha, esse núcleo não é meu, é nosso, e nós queremos te ajudar a sair do zero para mais além.
1: Muito bem, falaram aqui de palestras nas comunidades e também nas escolas. O que é que essencialmente tratam nessas palestras nas escolas ou nas comunidades?
2: Ao percebermos, como eu já vinha dizendo, que os jovens têm muitos problemas que acabam travando esse processo para atingir os objetivos que eles têm, que são muito grandes. Se for já perguntar aos jovens quais são os seus sonhos, há de perceber que os sonhos que eles pretendem ou que eles almejam são muito, mas muito grandes. Nós trabalhamos nas palestras, só para ser específico, abordamos temas que chamam a atenção do jovem para ele refletir sobre ele mesmo, porque primeiro a pessoa precisa descobrir quem ela é. É uma questão muito importante você saber quem eu sou e o que é que eu estou a fazer e para onde que eu vou. A pessoa precisa viver com um propósito e muitos dos jovens não têm plano, muitos jovens não são disciplinados, muitos jovens só vivem o hoje, mas não têm um plano a longo prazo. Então nós tratamos temas como disciplinas, plano a longo prazo, e o grande problema também que os jovens têm, que é falar em público. Temos tido essas aulas e prática de como falar em público, as técnicas eficientes para poder fazê-lo.
1: Qual tem sido o feedback destas palestras que vocês têm feito nas escolas e na comunidade?
2: Por exemplo, ele já vinha falando, o meu colega aqui, ele disse que nós primeiro trabalhávamos para nós mesmos, nos moldarmos nós mesmos, e os resultados, depois que começamos a implementar os hábitos bons, os hábitos com disciplina, começamos a notar um avanço. Nós já tínhamos um plano mais estruturado e conseguimos perceber que o dia é muito longo, porque antes nem prestávamos atenção nisso, nos distraíamos, mas depois de tomar uma disciplina, organizar o dia, conseguimos perceber que nos resta muito tempo, e aquele tempo decidimos aproveitá-lo de forma mais produtiva. E os jovens têm dado um bom feedback, aqueles que já conseguiram se aproximar e a nós estão a ter ideias. Tem um, por exemplo, que começou agora uma academia de explicação através dessas palestras. Tem um outro também que começou um negócio de cofres com base nessas palestras, mas antes eram só ideias e que agora estão a ser executadas.
1: Quantas escolas, em que localidade já andaram?
2: Nós já conseguimos fazer, se eu não estiver enganado, uma coisa de 5 palestras. Nós já entramos nas salas, porque nós somos muitos membros do grupo, são formandos do Instituto Eduardo Mundane. Então nós entramos sala em sala e a gente faz essas palestras. Já entramos numa coisa de 3 salas no Instituto, e também fomos para a escola SOS, para quem vai ao mercado Benjamin, e também já conseguimos fazer nos nossos bairros, na Liberdade 2.
1: Muito bem, daqui para frente, quais são os planos do projeto 1%?
3: Nossa organização tem o objetivo, sim, de crescer, e chamar mais jovens para poderem nos seguir na nossa página oficial, no 1%, no Facebook, ou mesmo pode contactar a Adelência e o Paulo. Nós gostaríamos de ter apoio, porque nós queremos abraçar causas juvenis, queremos ajudar comunidades necessitadas. Quer dizer, se tens um bom projeto ou uma causa que possa nos chamar, nós estamos aptos e disponíveis para abraçar essa oportunidade, porque queremos mudar a sociedade.
1: Muito bem, e se por acaso aparecer um parceiro queira ajudar, em que é que o parceiro efetivamente poderia vos ajudar? Que acha que se tivéssemos este tipo de apoio, o nosso projeto claramente poderia atingir outros níveis?
2: Nós temos registrado uma dificuldade em agendar certas palestras. Tem sítios que nós achamos que são lugares bons para podermos introduzirmos o nosso trabalho, mas não temos tido lá uma aceitação, mesmo por não termos aquele nome ou já um reconhecimento por ser uma organização nova. Okay. Então acreditamos que chegando lá em nome de alguém ou de uma instituição, então seríamos aceites de forma fácil. O trabalho nós sabemos fazer, mas é mesmo a entrada desses sítios. E como também abraçamos causas nas comunidades, algumas caridades, estamos a perspectivar entrar também nessa área. Ajuda também com essas coisas, em termos de financiamento.
1: E para quem gostaria de ajudar-vos, como é que poderia entrar em contacto convosco?
2: Pode entrar em contacto conosco através dos nossos contactos 87-95-05-910. Outro alternativo é 85-05-05-910.
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3: Seguem-se as notícias apresentadas por Ernesto Chauca. Boa tarde, Ernesto.
4: Sérgio Guissamulli, ouvinte, boa tarde. O presidente da República, Daniel Chapo, participa neste domingo no culto de encerramento do sínodo da Igreja Presbiteriana de Moçambique, que terá lugar no pavilhão de Machaquene, na cidade de Maputo. A cerimónia marca o fim dos trabalhos do órgão máximo de deliberação da Igreja Presbiteriana de Moçambique, que reuniu líderes e delegados para refletir sobre a missão da Igreja, o fortalecimento da fé cristã e o seu contributo para o desenvolvimento espiritual, moral e social do país. O culto será igualmente marcado por orações pela paz e estabilidade de Moçambique. A presença do chefe do Estado reforça o reconhecimento do papel das confissões religiosas na promoção da unidade nacional, da reconciliação e dos valores éticos e morais na sociedade, indica um comunicado da Presidência da República recebido na nossa redação. Moçambique e Bielorrússia reafirmam a necessidade do reforço da parceria em áreas como mecanização agrícola, combate ao terrorismo, desenvolvimento industrial e utilização das infraestruturas portuárias moçambicanas. O compromisso foi assumido hoje em Maputo no encontro entre o presidente da República, Daniel Chapo, e o ministro dos Negócios Estrangeiros da Bielorrússia, Maxim Razinkov. Razinkov disse que as equipas técnicas vão se encarregar da produção de instrumentos jurídicos necessários para sustentar a implementação de projetos nas áreas de cooperação.
5: Em primeiro lugar, a garantia da segurança alimentar usando a mecanização agrícola. Segundo, é o combate contra terrorismo e alcançamento da segurança no país. Nosso país também está pronto para trabalhar com Moçambique na questão da mineração e produção nessa área. Nós concordamos com o senhor presidente que essas questões vão ser discutidas em detalhes quando organizarmos reunião entre os nossos governos.
4: Durante o encontro, Maxim Razinkov entregou uma carta oficial do presidente bielorrusso Alexander Lukashenko, convidando Daniel Chapo a visitar aquele país europeu. 120 famílias de três distritos de Gaza vão beneficiar de assistência humanitária no âmbito da resposta à emergência pós-cheias, promovida pela Sociedade São Vicente de Paulo de Moçambique, uma entidade da Igreja Católica. Nicolau Mucavel.
6: A ajuda que vai beneficiar os distritos de Xongwene, Xeixai e Xokwe contempla a distribuição de kits alimentares, higiene, semente agrícola e a construção de 5 casas para famílias que perderam as suas habitações. O projeto, avaliado em cerca de 15 mil euros, o correspondente a mais de 1 milhão e 100 mil meticais, tem financiamento assegurado da Sociedade de São Vicente de Paulo Internacional. O presidente da Sociedade de São Vicente de Paulo em Moçambique, Arlindo Coça, diz que a iniciativa será implementada durante 2 meses e abrangerá, para além da província de Gaza, o posto administrativo de Xinavane, no distrito de Manhissa, província de Maputo. Rádio Moçambique, cidade Xeixai, Nicolau Mucavel.
4: O distrito de Caiensofala está em alerta máximo face à eclosão do surto de cólera no vizinho distrito de Xemba. As autoridades de saúde estão a reforçar a vigilância epidemiológica para evitar o ressurgimento da doença, cujo fim foi declarado há 2 meses. O diretor substituto de Saúde, Mulher e Ação Social de Caia, Paulo Pinheiro, disse que estão a ser reforçadas as medidas preventivas, sobretudo no posto de administrativo de Sena, que faz limite com o distrito de Xemba.
7: Temos ativistas que foram formados, então esses estão nos apoiar nas atividades de campo,
0: de modo ainda a mantermos a monitoria ao nível da comunidade e ainda continuarmos a divulgar as medidas de prevenção. Fora desse ativista, também temos técnicos de saúde que estão a trabalhar de forma conjunta, exatamente, de modo de a reforçar a questão de prevenção comunitária, porque esse é o principal foco. Se fragiliza a parte comunitária, consequentemente, teremos entrada de novos casos.
4: A diretora substituto dos Serviços de Saúde, Mulher e Ação Social de Caia, Paulo Pinheiro, e o reforço das medidas de prevenção contra a cólera. Na atualidade internacional, o Supremo Tribunal do Brasil manteve esta sexta-feira a prisão domiciliária e endureceu as restrições impostas ao ex-presidente Jair Bolsonaro, condenado a 27 anos e 3 meses de prisão por tentativa de golpe de Estado. Segundo a decisão do juiz Alexandre Moraes, Bolsonaro não poderá receber visitas sociais durante 30 dias, excepto a de médicos e advogados, sem visitas com fins políticos ou eleitorais até o fim das eleições de outubro próximo. O magistrado concluiu que o ex-chefe do Estado violou medidas cautelares ao redigir uma carta de apoio à pré-candidatura presidencial do filho, o senador Flávio Bolsonaro, posteriormente divulgada nas redes sociais. Moraes advertiu que todas as medidas cautelares permanecem em vigor e que qualquer novo incumprimento pode levar à revisão imediata do benefício, incluindo a revogação da prisão domiciliária e o regresso ao regime fechado. Foram as notícias das 14 horas. As próximas, quando forem 18 horas.
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1: Avlin.
2: Watchiga Rádio Moçambique, Gitaia, 35 minutos.
1: All right.
2: Stanley Manisa. Okay. 0-0.
1: Avlin, não é dela, mas também ela vai sair levar bola. Vai tomar o Elela. Vamos lá, suína, ué, como vai correr então?
2: Vai correr, tem que fumar, que é o que eu coloco em segunda divisão e na color. E na Ela, a tribuna de honra. 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
3: 36 minutos, 26 segundos, 0 Clube de Gaza, 0 Ferroviário a Gaza. 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
5: 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Esse é lá como um castelo.
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1: 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O Lingam Futebol Clube, não está caçando o Clube da Manhissa. 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E jornada de obito, da campeonato provincial, e bola, logo leva-se a classificação ao Clube da Manhissa, ano 14, 8 pontos. Cassi Lingam, ano 7, 8 pontos. Só se bola de bagulho de baixo, cara, que acaba com a ninguém na beleza, o Lingam, vai cair só com a Smith Willy. Já Cassi, o Clube da Manhissa, e Cassi Willy, até que ele vai para a bola ali. Sérgio, de Abama, Cátia, no modelo, então, o Clube da Manhissa. Bola de baixo, cara, que acaba. 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A Cláudia na bola, que é o Manhissa. A Cumbele, que é o baixo, cara, que acaba. Quando ninguém na beleza, o Lingamo. A Anga, de Cumanca, a bola. Por isso, o Gama, no circo, para São, beleza, o Clube da Manhissa. Porque essa bola entra, quando ninguém na beleza, o Lingamo, a Cumba, já luta, antes do campo. E está de cometer lá, o Clube da Manhissa. 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
1: 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A bola é para o Maulo, com a segurança de uma, vai ter o ferroviário. E capitão Luiz, defesa, até a bola. 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Mas a Maguíno com o Lungo, lá, com a bola de Talusa. Vai com uma cobertura de metela, casinha do Tongo, com a camarada com a Jota, Jota com o Clube de Gaza, aperta com a mãe, com a Isaac, Isaac com o Lentel, chama a Pambene, joga com o Clube de Gaza, até a Vidal, até a Vidal, e a Pelo Eman, e Júlio, Júlio com o Lentel, aperta com a Jacaba, Jacaba com a Gaza, com a Gaza, com a Gaza, com a Gaza, com a Gaza, com
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3: Nova Aliança ganha bola aqui para o segundo e que lugar chinene. A bela lá com o Suana, que está Lebinha. Lebinha aperta lá, é a Nticara, é a Cunamuno. A Nova Aliança aí é Tiscurinho, mas para onde até com a bola. Zamaco atacar aquele lugar de Bavani bola escurinho, apeti lá com Ana Rashid. 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O Arma Nova Aliança na bela aquele lugar de Baba. 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Médio ala esquerda. 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E a Missa, Angani, bola lá, Escarca Campo, a Bela Cussuara, Niqueta Escurinho, Escurinho, a Lusa, Vateca, o Abel Vacaua, o Ano Valiança, atenção, Laiane, um belo também na Anísio, até cá, Angani, a grande área, atenção, Anísio, apetil bola, Niqueta Camavinga, Cuinam, aquela bola, Camavinga, gol!

0: 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A nova aliança é com o Mático, Tchaco, Tchaco Sangula, com a Gambola, a Nhamuca. Vico dois jogadores que atleti, Mabarões, Mafulamela, com Mário, a cruzar a bola, e a Camani, vai sussar bem, vai que é a nova aliança. E Luí, Armando, o Afa Miquel, vai chupar, batem, só Armando, o Afa Miquel, alô na escurinha, Tchicano, na escurinha, Kingima, a bela bola com Milton, Milton na Miquel bola, alô a comuniqueta, Tangamco, Miquel Cinza, que tá Kito primeiro, Kito primeiro, bola, a bela bola, Kulingo, Zaco, Kandoni, Maela, Maela, a bola, e o Maitibaba, a nova aliança. 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
2: 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O que você sente aqui?
3: Pá, o bolo é bom, não é enxerga. No objetivo, eu vou fazer uma bela ganha de jogo, é pela caia, uma bela demanda, mas com a tecanga. Porque lá vem a matacana, eu vou fazer uma boa. Eu pela uma ponta, eu faço, um qual é uma missão. Mas o objetivo era para ganhar jogo. Mas pronto, já não aconteceu. A gente acabou com o tanga, ela vai para a manga. A gente tem, como sempre, para cumprir, para cumprir, mas o objetivo é ganhar o jogo. E cai, ela já manda aqui, e manda aquela cai, mas não aconteceu. Então, meu pai também, não é mal para ir. Vigir como a equipa se encontra para ir. Empate é mal, mas o objetivo era ganhar o jogo. Tinha tudo para ganhar o jogo. O Manissa não está no nível de nos bater.
2: E ele está segunda volta, tinha sim uma lacaca linda para o futebol clube.
3: E assim, uma surpresa amanhã, que leva a boa conta, o governo 3 pontos com a linda ao mundo, porque a linda bem, quase que a segunda volta dele, para começar de ponto e não de luz a segunda volta. É em grande luz a primeira volta, desculpa.
2: Canmambo, o Mr. Banana, Lucas Helio, só com a segunda volta dele, vai ver a Tchincha, uma Belelo, e a Cuba. Ambiça espetáculo chuganhando. Só se sinta direto, tem que ela está com a bola neva curva da manhã. Cutane. Não, direto, tem que ela está com a bola.

0: Estou no Wamba. Mister, 0-0, 90 minutos, não tem sentido aqui.
1: As duas mulheres boas e salário em tamo. E com ninguém muito mal, conseguimos ganhar o jogo. Mas só cuidamos de recuperar a segunda parte, mas foi um pouco tarde. Tivemos muitas oportunidades e falharam. Eu acho que não chega agora.
0: Segunda volta, sentimos que ninguém vai lá o clube da manhã.
1: Ele está a continuar a utilizar, está a dar com a Ambanga Pambini. Eu acho que ele é quarto lugar, está a dar uma utilizar, está a escapar pelo menos segundo ou terceiro.
0: É, mas isso é a mais de manhã, ainda ninguém liga campeonato. Só se ninguém ele, a tumba, o saco, o boi, a namorada, em donde é que vem, como é que a cacula manhã, a cultura malema calde.
1: É, aí eu gama gutiza, aí eu gama corganda a equipa, malema manhã, a competir, só se eu não competir, mas eu gama corganda a melhor equipa. A vez que malema lá mata, que dá, mas não é melhor o que ele é, ambaga só.
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0: Carmambo, ave António Mwamba, no treinador, o clube da Manhissa, louco, beca um bom jack. 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
4: 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levantou mas na primeira parte houve um lance em que a bola tabela no jogador do clube de Gaza e roça ali na mão as novas leis da arbitragem, a bola quando bate num sítio, bate na mão, não se apita, mas ali apitar. Eu, no intervalo de jogo, fui perguntar ao árbitro, o árbitro reconheceu. Por que que ele apitou? Deixem-nos jogar. A vai seguir bela bola. Vai ficar gol, vai proteger a minha equipa amanhã. Foi a mesma coisa que aconteceu em Belém. 22 minutos, vai expulsar ela, jogador. Vai marcar a penalti que não existe. Mas o Deus está conosco. Não perdemos o jogo. Continuamos a jogar. Tivemos oportunidades claras para a gente matar o jogo. Mas é para não ganharmos. Vamos continuar a trabalhar.
3: Acabou o Erasmo Cabral. Vamos para aquele voo que eu cantamos.
4: Sem sombra de dúvida. Agulho, Lelia. Agulho, Lelia. Até porque pode vir uma mulher que não tem um bom tempo. Mas fiscal de linha. Fiscal de linha está ali para controlar um pouco de tudo. a falta lì lì nga vili kona lì la injusto a favore la ferroviaria ali boni logo a gol anga li bonano e pa è difficile ku bela sì
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3: Ah, ele nunca colou lá pelo menos segunda posição, tudo é possível. 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
1: Mr. Banana. 0 a 0, 90 minutos. O que você sente aqui?
2: Pá, o bolo é bom, não é enxerga. No objetivo, o jogo é bem, é bem, ganha jogo, é bem, cai, ainda bem, demanda. Mas, quanto é canga? Porque lá vem a matacana, é uma boiã. Eu pela, é uma ponta, é falso. Um qual é uma medicina. Mas, o objetivo é para ganhar jogo. Mas, pronto, já não aconteceu. Gente, acho que ontem ela vai para a vanga. A gente tem tido, como sempre, para buir, para cumprir. Mas o objetivo é ver o jogo. E cá, ela já manda aqui, né? Manda aquela cá, mas não conheceu. Então, meu pai também, não é mal para ir. Vigir como a equipa se encontra para ir. Empate é mal, mas o objetivo era ganhar o jogo. Tinha tudo para ganhar o jogo. O Manhissa não está. Nada no nível de bater.
1: E ele com a segunda volta, tinha sim uma lacaca linda para o clube.
2: E assim, uma surpresa, maninha. Ele levava boa conta, com 23 pontos com a linda ao mundo. Porque a linda bem, 4 da segunda volta, para com 7 pontos e ganha de luz a segunda volta. Aí ganha de luz a primeira volta.
1: Canmambo, o Mr. Banana, Lucas, ele só com a segunda volta, o Watabe vai tinha uma belela, e a Cueva. 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Só se sinta direto a tem gela, está com a bola neva, curva da manhissa, cutane, não, direto a tem gela, está com a bola

0: 0-0, 90 minutos, não sei se aqui.
1: É jogo mais bom e salário então. E com ninguém muito mal, com ninguém que jogo. Mas já cuidamos para recuperar a segunda parte, mas foi um pouco tarde. Tivemos muitas oportunidades e falharam. E hoje não chega agora.
0: Segunda volta, sentimos, se nem ela caca, o clube da manhã.
1: E está a continuar a utilizar, está a dar uma ambango a pandemia. Só se ele é quarto lugar, está a dar uma está a pelo menos segundo ou terceiro.
0: É, mas isso é uma lembrança, ainda ninguém quer campeonato. Só se ninguém nele, a tumba do saco, o bem na mão, então, se eu fui, como é que eu fui com a manhã, cultura mal em Macalte.
1: É, aí eu já me gudi, aí eu já me organizar a equipa, mal em manhã, na competição, só se eu competir, mas eu já me organizar a melhor equipa. Às vezes, mal em Lama, tá, que tá, vamos chamar melhor o que ele é, mas só se.
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0: Calmando, ave Antônio Nanda, no treinador, o clube da manhã, peca um bom jack. 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Havia 0-0, lhe, a sensei que eu estava guardando, não havia nenhum tiro em tamo, nenhuma defesa na hora, não havia nenhum tiro em tamo, não havia nenhuma sussa uma bola, lá para uma rótula da gol. 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
4: A leitura é a 90 minutos lá em Gabela. A Clube de Gaza, a Engabela, no Ferroviário, o site. No Sul, no Lima, no Lima. A Lau, a ele, uma falta. Logo, com ambas as jogadoras, isso. A Marcina Lariwa, o único ano cartão. A uma falta, o Lau, o que ele está enganando, a vinha na falta. E de bola, um gol, guarda-rede, escapa a bola, vai buscar a bola. Depois de ter ultrapassado, o fiscal de linha, não sei porque que não a levantou. Mas na primeira parte, houve um lance em que a bola tabela no jogador do Clube de Gaza e roça ali na mão. As novas leis da arbitragem, a bola quando bate num sítio, bate na mão, não se apita, mas ali apitar. Eu, no intervalo de jogo, fui perguntar ao árbitro, o árbitro reconheceu. Por que ele apitou? Deixa-nos jogar. Ah, vai seguir bela bola. Vai ficar gol. Vai proteger a mãe equipa amanhã. Foi a mesma coisa que aconteceu em Belém. 22 minutos, vai expulsar ela, jogador. Vai marcar a penalti que não existe. Mas o Deus está conosco. Não perdemos o jogo. Continuamos a jogar. Tivemos oportunidades claras para a gente matar o jogo. Mas é para não ganhar. Vamos continuar a trabalhar.
3: Acabou, né, Erasmo Cabral? Vamos ver para aquele voo, cantão.
4: Sem sombra de dúvida. Agulho, Lilia. Agulho, Lilia. Até porque pode vir a minha que não tem um pouco, mas fiscal de linha. Fiscal de linha está ali para controlar um pouco de tudo. A falta ali, ele não havia com ele, ele era injusto. A favor da Ferroviária. Ali, vou logo. Agora, Angali, vou não. Epa, é difícil com o Bela assim.
3: Bom, sabe? Maritia Erasmo Cabral. Aí tive. Epa, indica um canto com o e como a Maritinha Bartolomeu Gove, se a gente está com o Sinéia, se a gente está com o Avelino, não ou da impossibilidade da reportagem. Bom, Bartolomeu, este é um trabalho que eu vou falar de Gaza na Nhambane. Me comendo ponto, mas foi no Clube de Gaza. Eu vou Clube de Gaza pela Caia. Leitura de 90 minutos.
4: Bem, e boila na isso agora está bem como a coisa de Gaza, ele anda facilitar, mas não só isso, e Beli na primeira parte, Beli na segunda parte, a equipa anda boiando, o final de lixo, e não ganha só no caso primeira parte. Obviamente, vindo uma situação já podia ir golifil, a escuta não golifa, e aí sofreram, a ponte ele vai como, e está tentando equilibrar, porque nem Clube de Gaza, a mão tem me filha, não é não para ganhar jogo, nem na primeira campeonato, nem na primeira campeonato, então agora segunda volta, cara.
3: Maliva líder, Marco Canhamonça, Macungo Lamangada Matriça para lá. Então, ele está.
4: Bem, jogo após jogo, em final, ele está tentando já ganha. Aí, Bela Campa Clube de Gaza, a semana ali, já vi que está a Bela Lani, ni Bilene, ele está tentando ganha. Obrigado, que a maior jogo ali cai, está tentando ganha. Para estar contando com a outra ganha.
3: Bom, Stanley, aí tive como é possível a reportagem, como é. Mas digamos que não é o que é o que é o
2: que é o que é o que fala.
3: Então, Félix Farouk, em Cartacanho, o que é o que é o que é o que 90 minutos, 0-0, e o que é o que é
0: o 0-0, em Tangulo, não vou na Machine Calacu de Gaza, na Ferva de Gaza. A Michangule, a Michawali, a Indiri, em Pesanali, primeira parte, Bonili, a jogo lá confuso, lá Anga, que sou o Abelay, Nicutani, a segunda parte, e vem a Trisson Fosunene, a uma equipa em qual a Mambir, Maquia, uma oportunidade, Cambia, Mosco da Kungenissa, a Milesi, Gnaveni, a Lance Lamir, duvidoso, Cambia, a Lissinova, a Lissago, a 90 minutos, em qual eu, e Lili, a Engavana Golo, Cambia, a Taka Lukakumi, e me empate, Cambia, a Valcari, vai empatar em gol. Cambe, ele se dá uma questão de Tanam, Carreira, Mexico, Ranzeca, a Ferrovia de Gaza, o Clube de Gaza, vai empatar ele, é 0-0, Cutani, imenso com ele, Ataquissa, e Tembal do Soco, enquanto o Sirius Meca Cola, o Cai empate, a Gambroca, o Cangu Angulo.
3: Bom, Sérgio, ainda é bullying, Tiomo. Mentirle, Irangelo, Nicolão Cabel Carlato, Félix Baruc, que é um comentário, e o Vigildo, o Michel Gildo Luiz, ele é, teca, a Cacufica, lá na Cacambule. Francisco Neto, ele lembra os portugueses, a patrão de Mitriara de Moçambique. Ele se engasgou lá, o patrão Laurindo Andimande, a central técnica ainda. Bye-bye, até uma gambo.
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tragédia da construção juvenil informa os estimados jovens que cada vez que você bebe 3, 100, podia comprar 5 blocos, pai. E uma casa nem quer muitos blocos.

0: prefiero es Bachila. Preséntala.
1: Ya. Hecho, bye. Está a tocar de novo essa cena.
0: Quem é agora?
1: Maria Pitisco.
0: Ya, yeah, dala, dala, dala, dala. Vou atender, vou atender.
1: Dala. Alô? Estou a vir aí, estou a vir.
2: É ué. É ué. É ué. Já, nem só. Vou atender, não quero Maria Pitisco. Vamos falar o ré. O outro, o céu, ué.
3: 17h37. Atenção, cronômetro lá, Rádio Moçambique.

0: para refletir sobre a missão da Igreja, o fortalecimento da fé cristã e o seu contributo para o desenvolvimento espiritual, moral e social do país. O culto será igualmente marcado por orações pela paz e estabilidade de Moçambique. A presença do chefe de Estado reforça o reconhecimento do papel das confissões religiosas na promoção da unidade nacional, da reconciliação e dos valores éticos e morais na sociedade. Moçambique e a Bielorrússia reafirmam a necessidade do reforço da parceria em áreas como a mecanização agrícola, combate ao terrorismo, desenvolvimento industrial e utilização das infraestruturas portuárias moçambicanas. O compromisso foi assumido hoje em Maputo, no encontro entre o presidente da República, Daniel Chapo, e o ministro dos Negócios Estrangeiros da Bielorrússia, Maksim Ryzkov. Ryzkov disse que as equipas técnicas vão se encarregar da produção de instrumentos jurídicos necessários para sustentar a implementação de projetos nas áreas de cooperação.
1: Во-первых, это вопросы механизации сельского хозяйства.

0: Em primeiro lugar, a garantia da segurança alimentar usando a mecanização agrícola. Segundo, é o combate contra terrorismo e alcançamento da segurança no país. Nosso país também está pronto para trabalhar com Moçambique na questão da mineração e produção nessa área. Nós concordamos com o senhor presidente que essas questões vão ser discutidas em detalhes quando organizarmos reunião entre os nossos governos.
1: Durante o encontro, Maksim Rizkov entregou uma carta oficial do presidente bielorrusso Alexander Lukashenko, convidando Daniel Chapo a visitar aquele país europeu. 120 famílias de três distritos da província de Gaza vão beneficiar de assistência humanitária no âmbito da resposta à emergência pós-cheias promovida pela Sociedade São Vicente de Paulo de Moçambique, uma entidade da Igreja Católica. Detalhes por Nicolau Mucavel.
2: A ajuda que vai beneficiar os distritos de Xongwene, Xeixá e Xokwe contempla a distribuição de kits alimentares, higiene, semente agrícola e a construção de 5 casas para famílias que perderam as suas habitações. O projeto, avaliado em cerca de 15 mil euros, o correspondente a mais de 1 milhão e 100 mil meticais, tem financiamento assegurado da Sociedade de São Vicente de Paulo Internacional. O presidente da Sociedade de São Vicente de Paulo em Moçambique, Arlindo Coça, diz que a iniciativa será implementada durante 2 meses e abrangerá, para além da província de Gaza, o posto administrativo de Xinavani, no distrito de Manhissa, província de Maputo. Rádio Moçambique, Cidade Xeixai, Nicolau Mucavel.
1: O distrito de Caensfala está em alerta máximo face à eclosão do surto de cólera no vizinho distrito de Xemba. As autoridades da saúde estão a reforçar a vigilância epidemiológica para evitar o ressurgimento da doença, cujo fim foi declarado há 2 meses. O diretor substituto da Saúde, Mulher e Ação Social de Caia, Paulo Pinheiro, disse que estão a ser reforçadas as medidas preventivas, sobretudo no posto administrativo de Sena, que faz limite com o distrito de Xemba.
3: Temos ativistas que foram formados, então esses estão nos apoiar nas atividades de campo, de modo ainda a mantermos a monitoria ao nível da comunidade e ainda continuarmos a divulgar as medidas de prevenção. Fora desses ativistas, também temos técnicos de saúde que estão a trabalhar de forma conjunta. Exatamente, de modo de a reforçar a questão de prevenção comunitária, porque esse é o principal foco. Se fragiliza a parte comunitária, consequentemente, teremos entrada de novos casos.
1: Diretor substituto dos Serviços de Saúde, Mulher e Ação Social de Caia, Paulo Pinheiro, e o reforço às medidas de prevenção contra a cólera. Desporto. França e Inglaterra disputam nesta noite, a partir das 23 horas, pelo bronze no Mundial de Futebol. É o jogo da consolação para as duas seleções que tinham como objetivo a conquista do título. A final joga-se amanhã entre Espanha e Argentina, a partir das 21 horas, referência horária do nosso país. Na atualidade internacional, uma instalação petrolífera do Kuwait sofreu hoje perdas materiais graves no ataque do Irão no âmbito do conflito militar com os Estados Unidos. A Companhia Petrolífera Nacional do Kuwait informou numa nota que os feridos receberam assistência médica e o local foi evacuado. O tempo. A cidade de Tete poderá registrar amanhã 32 graus centígrados de temperatura máxima, seguida por Xeixá e Beira com 30 graus, Maputo e Quelimane 29, Nampula e Pemba 28, Inhambane, Vilanculo e Chimoio 27, Lixinga pode chegar aos 23 graus centígrados de temperatura máxima. Apresentamos as notícias já a esta hora. As próximas, às 19 horas e 30 minutos, inseridas no Jornal da Noite.

Boa noite, ouvinte. A província de Inhambane financiou no ano findo 889 projetos, dos quais 523 para jovens pelo Fundo de Desenvolvimento Económico Local. Residentes satisfeitos com a alocação dos veículos mistos para o transporte de pessoas de bem, isto no distrito de Funhalouro. Barões Futebol Clube de Massinga vence o Nova Aliança da Machis e reassume a liderança com 18 pontos. São tópico de Jornal da Noite. Vanessa Macamo está na edição de apresentação, Tomás Valói na sonorização. Bem-vindo e ótimo escuta. A província de Inhambane financiou no ano fim de 889 projetos, dos quais 523 para jovens pelo Fundo de Desenvolvimento Económico Local, FDEL. O comércio, a avicultura, a pecuária, a agricultura são as áreas comuns.

0: financiamento que tem estado a contribuir na melhoria da vida da população. Com este contributo do Fundo de Desenvolvimento Económico Local, foram criados mais de 1.700 postos de emprego. O diretor provincial de Plano e Finanças, de Inhambane, Simão Mavimp, reconhece os desafios que a implementação dos projetos representa, mas diz estar satisfeito com a colaboração dos mutuários. Entretanto, Mavimp desafia o chefe das localidades e postos administrativos para liderarem o processo de monitoria da implementação de projetos financiados pelo Fundo de Desenvolvimento Económico Local.
1: Estamos a trabalhar com os governos distritais no sentido de operacionalizar aqui são os órgãos do Estado existente. Como devem saber, a província tem os distritos, que é lá onde são financiados os projetos, temos os postos administrativos e temos as nossas localidades. Nós sentimos que as localidades é onde nós temos que incidir, no sentido de eles poderem monitorar, porque estão lá com os beneficiários, podem visitar de forma permanente para dar os melhores conselhos. Portanto, precisamos de fazer essa ligação entre a localidade, posto administrativo, distrito e a província. Acreditamos nós que o chefe das localidades, o chefe dos postos administrativos, se continuar a trabalhar com as lideranças locais, devem saber em cada localidade quantos projetos foram financiados, quando é que iniciam o pagamento, portanto, o reembolso dos valores, podemos ter os melhores resultados. E vamos trabalhar no sentido de termos essa cadeia de funcionamento. Temos sinais positivos, mas entendemos também que há desafios que precisamos trabalhar para superar.
0: Simão Mavimbi, diretor provincial de Plano e Finanças de Inhambane, Sérgio Nhangumel, mutuário do Fundo de Desenvolvimento Económico Local no distrito de Umuini, diz estar satisfeito com o financiamento.
2: Recebi 145.200.
0: Que tipo de hortícola está a produzir?
2: Alface, couve, pepino, pimenta, tomate, batata.
0: Já começou a vender?
2: Sim.
0: E conta com quantas pessoas que te ajudam a fazer esse trabalho?
2: Quatro pessoas. Eu consegui meter os meus filhos na faculdade. Até outro já concluiu a 12ª. Próximo ano quero me meter também na faculdade. Cuidado das machambas. É só paciência.
0: A segunda fase do Fundo de Desenvolvimento Económico Local tem lugar este ano e estão disponíveis mais de 93 milhões de meticais para todo o distrito da província de Inhambane. Neste momento, decorre o processo de submissão de projetos e alguns distritos estão na fase de seleção. Por exemplo, no distrito de Jangamo estão disponíveis mais de 4 milhões e 600 mil meticais para o financiamento de projetos de desenvolvimento económico local, disse a administradora Sênia Maela.
3: Desafios é mesmo nesta componente ligada às monitorias. Vai haver mais incremento de projetos e mais desafiador para o governo do distrito, porque o número populacional de beneficiários versus o recurso humano vai exigir mais e mais. Mas nós temos definido previamente algumas estratégias para mitigar esta situação, de quanto maior volume, também termos melhor capacidade de acompanhamento, que é a criação de grupos de WhatsApp por estes agregados, onde permanentemente fazemos auscultação e vamos fazendo isso. Mas grandes desafios é haver esta prevalência de quem leva o valor possa ressarcir para garantir que possamos financiar aos outros beneficiários.
0: Sena Maior, administradora do distrito de Jangamo, para dinamizar a economia, é preciso ter vias de acesso em condições, meios de transporte. É daí que o governo acaba de disponibilizar veículos mistos para o transporte de pessoas e bens, o que é visto pela população de Funhalouro de uma iniciativa virada para o desenvolvimento. Efraim Macetela.
4: Residentes do distrito de Funhalouro, em Inhambane, congratulam o governo pela alocação de veículos mistos destinados a facilitar a mobilidade de pessoas e bens. A chegada dos novos meios adequados às características da região é recebida com um sentimento de alívio e satisfação pela população, que há muito enfrentava sérias dificuldades de ligação à sede distrital devido à escassez do transporte público. Sublinham que os meios chegam em boa hora e oferecem maior conforto face às alternativas habituais, sobretudo no acesso às zonas mais recônditas. Atualmente, as vias de acesso do distrito de Funhaluro apresentam deficiências e tornam-se quase intransitáveis na época chuvosa. Consideram que, além de encurtarem distâncias, os novos veículos mistos vão impulsionar a economia local, dinamizando as trocas comerciais e escoamento da produção agrícola, com particular destaque para a castanha de caju.
5: O Odete e Roberto Mateus são de extrema importância, porque vão ajudar quando vem muita chuva e para transporte de bens, até mesmo de pessoas, vai mesmo servir para uma boa causa.
6: E respondo pelo nome de Anísio Simeão Djembe, que esses meios vêm para ajudar. Os produtores não têm conseguido trazer seus produtos cá à sede da vila, mas com estes meios vão trazer seus produtos sem problemas. Esses meios também vão ajudar a população a deslocar-se. Quando chega a época chuvosa, Funhaluro passa-se mal. Só daqui para Massinga é difícil.
4: O administrador do distrito de Funhaluro, Valdemiro da Georgina, afirma que o principal objetivo é servir bem a população e avança que já foi definido um modelo de gestão para garantir a manutenção regular dos veículos mistos.
7: Estarão sob gestão de operadores privados, mas sob monitoria constante do governo do distrito, para garantir a sua durabilidade. Então, estes transportes mistos vêm exatamente para resolver esta necessidade que temos. Neste momento assistimos população a ser misturada nos transportes com suas bagagens e até com animais de pequeno porte.
4: Com a introdução destes dois veículos mistos, Funhaluro dá um passo importante na melhoria da mobilidade, beneficiando diretamente a população das zonas recônditas, com destaque para as localidades de Tsenane e Kupo.
0: Presidente da Assembleia Provincial apela ao envolvimento de líderes religiosos na disseminação de mensagens de prevenção e combate aos crimes. Castigo Mufume.
8: Presidente da Assembleia Provincial de Inhambane pede apoio dos líderes religiosos para o combate dos crimes de suicídio e homicídio que abalam a nossa sociedade. O pedido é extensivo aos líderes comunitários e médicos tradicionais. Não se justifica a província de Inhambane, chamada terra da boa gente, liderar os casos de suicídio e homicídio em todo o país. É um sinal claro de que a sociedade está doente, anotou Assis Ali Bai no encontro que manteve esta sexta-feira com diversos estratos sociais no posto administrativo de Mapinhani, em Vilanculo.
9: Aos nossos líderes religiosos, líderes tradicionais, ametramo, igreja, desempenha o real papel, que é moldar o homem. Assistimos situações não boas no meio das famílias, o caso de suicídios, caso de homicídios, crianças, não há diálogo nas famílias. Quando o marido, a mulher, o pai chama atenção ao filho, a única solução é resolver através da corda, que é suicídio ou homicídio. Abaixo suicídio, abaixo homicídio, abaixo violência contra idosos, abaixo violência contra os nossos pais, porque são eles que nos trouxeram neste mundo. E a Bíblia está claro, honrar seus pais para que os seus dias sejam acrescentados.
8: E os líderes religiosos assumem o desafio de continuar a orar pela paz no seio das famílias.
10: Maulana Abbas Salim João. Todos nós conhecemos algo proibido na lei de Deus. Roubo, mentira, atrapalhar alguém. Então, se você está numa igreja, está ali a fazer oração, sai fora, vai roubar, vai atrapalhar. Então, simplesmente a pessoa invalidou a sua oração. Devemos levar tudo com seriedade e sinceridade. Isso também nos preocupa muito. A gente faz oração dia e noite, mas nada que muda.
11: Dalena Ciúme de Mantilancuros. Minha igreja é a Assembleia de Deus Africana, sou a serva. Nosso papel como igreja é de ensinar, né? De ensinar os jovens, mães e pais, de como devem se comportar na sociedade, na família. Só que muitas das vezes é raro ter jovem na igreja. Aquilo gerou mesmo alguma moda, mesmo, qualquer coisa, qualquer discussão, alguém mesmo corre mesmo para suicidar. Igrejas falamos de amor e paz, mas é essa paz que não está a acontecer.
8: Rescaldo do encontro de Mapinhane, envolvendo líderes comunitários e religiosos, que marcou o fim da visita de trabalho de 2 dias da presidente da Assembleia Provincial a este distrito turístico de Vilanculo, de onde reporta Castigo Mufume para o Jornal de Inhambane.
0: Jornal da noite no seu receptor, são 19 horas e 12 minutos. Faltam 5 distritos para concluir as sessões de audição no âmbito do Diálogo Nacional, inclusive. Daniel Faela.
12: 9 dos 14 distritos da província de Inhambane já foram abrangidos pelas sessões de audição pública no âmbito do Diálogo Nacional, inclusive. Trata-se dos distritos de Govuru, Inhassoro, Vilanculo, Mabote, Funhaluru, Massinga, Morrumbene, Umuini e Panda. Nestes distritos foram realizadas 14 sessões de audição pública e a coordenadora da equipa da Comissão Técnica do Diálogo Nacional Inclusivo que trabalha na província de Inhambane, Sandra Odete Manjat, diz que, no geral, os cidadãos de Inhambane simpatizam-se com o cenário 2.
13: No decurso deste processo do Diálogo Nacional Inclusivo, muitos moçambicanos têm manifestado simpatia pela proposta da criação do cenário intermédio, que é da reforma moderada. Por entender que este poderá contribuir para o aperfeiçoamento do sistema político, reforçando a governação e representação dos cidadãos.
12: Coordenadora da equipa da Comissão Técnica do Diálogo Nacional, inclusive que trabalha na província de Inhambane, fazendo uma avaliação positiva do decurso das sessões de audição pública que decorrem na província de Inhambane.
0: Sandra Odete Manjate a fazer o balanço do percurso pela província de Inhambane. No desporto, Barões Futebol Clube de Massinga reassume a liderança após vencer o grupo executivo Nova Aliança da Machis. A história do jogo com Avelino António.
14: Barões Futebol Clube de Massinga vence a Nova Aliança da Machis por 2-1 e reassume a liderança isolada do Inhambanense, agora com 18 pontos. Num jogo equilibrado, os magnatas abriram o ativo só na segunda parte, por intermédio de Alex, assistido por Mário. Minutos após o primeiro golo, Mário volta a assistir Moja para o 2-0. Ao cair do pano, Nova Aliança da Machis reduziu por Camavinga numa assistência de Anísio. O treinador adjunto de Nova Aliança da Machis, Daniel Júnior, diz que os pescadores pecaram na concretização.
15: O que falhou no jogo é não termos marcado golos, porque jogos jogados, estivemos bem, respeitamos o momento, houveram momentos que foi do Barão jogar, chegou o nosso momento que era de jogar, foi um bom jogo. O que falhou mesmo só foi não marcamos mais golos, porque eles marcaram 2, nós devíamos marcar 3.
16: Em relação à lesão do Mané, como é que está e quando é que ele volta à competição?
15: Tudo indica que o próximo jogo ele estará e já está recuperado, sim. Preferimos perder-lhe ele hoje para ganhar o restante dos jogos.
14: Nos Barões de Massinga, o treinador principal Zito Maeu respira de alívio após vencer uma equipa difícil em pleno Municipal da Machis, no seu entender.
17: É uma equipa de respeitar que acabou roubando pontos ao adversário que nos segue. E isto vínhamos com a missão estudada. Entramos com uma equipa com Nova Aliança que veio não para atacar, para defender e acabamos saindo a 0 bolas. Na segunda parte tivemos que fazer algumas mexidas contrariando o sistema, é aquilo que aconteceu e chegamos ao golo. Mas Nova Aliança não deixou de trabalhar mais, acabou lutando e também não deixo de parabenizar. É difícil ter uma equipa que te dá uma dor de cabeça, sendo jogadores locais, e aquilo é de demonstrar aquilo que são as competências do Mr. Júnior, que já vem trabalhando com esses miúdos, e eu tenho a certeza que com mais acompanhamento esses miúdos, mais 2-3 anos, vão explodir e poderão representar nas grandes equipas aqui mesmo na nossa província, sem ter que irmos buscar outros jogadores.
14: Rescaldo do jogo, Nova Aliança da Machis 1, Barões Futebol Clube de Massinga 2, para a 8ª jornada do Inhambanense. Nos outros jogos, Temusa Costa do Sol de Massinga bateu a Cambalhota, a equipa B da Associação Desportiva de Vilanculo, por 2-1, e o Ferroviário de Inhambane foi goleado em Cumbana por 3-0 pela União Desportiva Local.
0: Termina aqui o Jornal da Noite. Despeça a dupla Vanessa Macamo e Tomás Valoi. Amanhã, até lá. Boa noite.

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1: A gente cuidou a tocar o change, calama 19 horas e 30 minutos.

0: Boa noite. Quatro funcionários da Autoridade Tributária em Sofala estão sob investigação por suspeitas de fazerem parte de um esquema de contrabando de combustíveis. Diversas atividades políticas, sociais, económicas, culturais e desportivas assinalaram este sábado em todo o mundo o Dia Internacional Nelson Mandela. No desporto, França e Inglaterra disputam esta noite, a partir das 23 horas, pelo bronze no Mundial de Futebol. Destaques da presente edição do Jornal da Noite. Sidónio Pires está na sonorização e Cristina Xavier na edição e apresentação. Ótima escuta. Quatro funcionários do Gabinete Provincial da Autoridade Tributária em Sofala estão sob investigação por suspeitas de fazerem parte de um esquema de descaminho e contrabando de combustíveis. Um assunto para acompanhar dentro de instantes para já. O Presidente da República, Daniel Chapo, participa amanhã no culto de encerramento do Sínodo da Igreja Presbiteriana de Moçambique, que terá lugar no pavilhão do Machaquene, na cidade de Maputo. A cerimónia marca o fim dos trabalhos do órgão máximo de deliberação da Igreja Presbiteriana de Moçambique, que reuniu líderes e delegados para refletir sobre a missão da Igreja, o fortalecimento da fé cristã e o seu contributo para o desenvolvimento espiritual, moral e social do país. A presença do chefe de Estado reforça o reconhecimento do papel das confissões religiosas na promoção da unidade nacional, da reconciliação e dos valores éticos e morais na sociedade. Moçambique e a Bielorrússia reafirmam a necessidade do reforço da parceria em áreas como a mecanização agrícola, combate ao terrorismo, desenvolvimento industrial e utilização das infraestruturas portuárias moçambicanas. O compromisso foi assumido hoje em Maputo, no encontro entre o Presidente da República, Daniel Chapo, e o Ministro dos Negócios Estrangeiros da Bielorrússia, Maksymin Ryzkov. Ryzkov disse que as equipas técnicas vão se encarregar da produção de instrumentos jurídicos necessários para sustentar a implementação de projetos nas áreas de cooperação. Durante o encontro, o Ministro dos Negócios Estrangeiros da Bielorrússia entregou uma carta oficial do presidente bielorrusso Alexander Lukashenko, convidando Daniel Chapo a visitar aquele país europeu. Retomamos o assunto de destaque. Quatro funcionários do Gabinete Provincial da Autoridade Tributária em Sofala estão sob investigação por suspeitas de fazerem parte de um esquema de descaminho e contrabando de combustíveis. Reporta Benícia Faiana.
1: A Procuradoria Provincial já instaurou um processo contra os funcionários em causa, supostamente ligados a uma rede baseada no Porto da Beira. O esquema funcionava a partir do Porto da Beira, onde caminhões cisterna eram declarados falsamente em trânsito para países vizinhos, mas o combustível acabava desviado e vendido ilegalmente no mercado nacional, lesando o Estado em milhões de meticais. A informação foi dada este sábado, no fim da visita do Procurador-Geral da República à província de Sofala, pelo porta-voz do dirigente Ângelo Matusse. Matusse disse que os quatro funcionários públicos, caso se prove o seu envolvimento no descaminho e contrabando de combustíveis, não só deverão ser penalizados administrativamente, como também serão responsabilizados criminalmente.
2: Quando dizemos que há já processo instaurado, queremos, nesta primeira etapa, dizer que sim, foi identificado o circuito e, uma vez instaurado o processo, estamos a investigar, que é para completar a teia dos envolvidos e, naturalmente, cada um vai responder na medida do seu envolvimento. O problema de contrabando de combustíveis não é só aqui em Sofala. Aqui em Sofala deve ser, se calhar, o local de alguma maior incidência, se calhar porque, pronto, temos este corredor e, se calhar, temos muito mais situações dessas por outras razões. A detenção de certos funcionários da autoridade tributária, de alguma forma, está ligada a este problema.
1: Ainda sobre a visita à Sofala, a Procuradoria-Geral constatou superlotação das cadeias, tendo o cenário mais crítico registrado na cadeia provincial de Sofala. O estabelecimento alberga atualmente 1.500 reclusos, apesar de ter capacidade real para apenas 120 pessoas.
2: Nós estamos neste país, conhecemos o país, sabemos quais são as dificuldades do país, acreditamos que dentro dessas dificuldades e dentro das prioridades que forem definidas, a construção de penitenciárias também vai caber. E um dia vamos ter penitenciárias novas, como aliás já começamos a ter um e outro num e outro lugar.
1: Procurador-Geral Adjunto Ângelo Matusi, da cidade da Beira, Benícia Faiani.
0: Quatro funcionários da Autoridade Tributária em Sofala estão sob investigação por suspeitas de fazerem parte de um esquema de contrabando de combustíveis. O Governo Provincial de Tete quer maximizar a utilização das linhas de Sena e de Nacala para a dinamização da economia local. Ignacio Camay.
3: Em Tete, as autoridades pretendem potenciar o sistema ferroviário como um dos principais pilares para aumentar o volume de exportações, reduzir os custos logísticos e reforçar a competitividade da economia provincial. A estratégia passa por maximizar a utilização da linha de Sena e do corredor logístico de Nacala, infraestruturas consideradas fundamentais para o escoamento da produção destinada aos mercados nacional, regional e internacional. A perspectiva foi apresentada pelo governador da província de Tete, Domingos Viola. Segundo Domingos Viola, a localização estratégica da província e a sua ligação aos principais corredores ferroviários do país constituem uma vantagem competitiva para atrair investimentos nos setores da agricultura, mineração, indústria transformadora e logística. Viola explicou que estas ferrovias facilitam igualmente o comércio com países vizinhos como o Malawi, além de reforçar a integração económica com as províncias de Sofala, Niassa e Nampula.
4: Podemos exportar bens e serviços para o Malawi, Zâmbia e Zimbábue. A partir de Tete, nós podemos ter portos secos, porque Tete é uma única província do país que faz ligação ferroviária com dois portos. As outras províncias, eu não as conheço bem, mas muitas podem ter duas linhas que ligam o mesmo porto. Mas nós temos duas linhas que ligam dois portos diferentes. Então, essa é uma posição. E nós, construindo um porto seco em Tete, vamos desgastar menos as nossas estradas. Porque a mercadoria, em vez de sair da Beira, percorrer 600 km até aqui, e depois fazer os restantes para entrar no Interland, pode sair de Moatize para Zimbábue, é perto.
3: Governador de Tete, Domingos Viola, e a perspectiva do crescimento nas áreas de transporte e serviços de apoio, com vista a fortalecer as cadeias de valor da agricultura, da mineração e da indústria. Os corredores ferroviários constituem um dos fatores decisivos para posicionar Tete como um centro logístico e econômico de referência em Moçambique, aproveitando a sua localização geográfica. Ignacio Gamay, cidade de Tete.
0: Governo Provincial de Tete quer maximizar a utilização das linhas de Sena e de Nacala para a dinamização da economia local e os projetos financiados pelo Fundo de Desenvolvimento Económico Local no distrito de Doa, em Tete, também estão a contribuir para o efeito, como a seguir reporta Adriano Pequuana.
5: Já são visíveis os resultados dos projetos financiados pelo Fundo de Desenvolvimento Económico Local no distrito de Doa, na província de Tete. As bancas que por algum motivo estavam fechadas, reabriram. A venda de hortícolas e de outros produtos, sobretudo alimentares, conheceram outra dinâmica. Segundo o administrador de Doa, o seu executivo está a monitorar todos os projetos para que, em tempo recorde, os mutuários possam reembolsar os valores para beneficiar a mais interessados. Adamo Manonga falou à Rádio Moçambique de alguns resultados considerados de positivos fruto do Fundo de Desenvolvimento Econômico Local.
6: Estamos a ver, a nível do nosso distrito, uma economia circular. Estamos a ver que os jovens estão a conseguir fazer dinheiro através dos seus projetos. Se prestou atenção, desde Chazia para cá, nós financiamos a maior parte das bancas que estão a exercer comércio ao longo da estrada N322. E são bancas que outrora estavam entre aspas, adormecidas, porque não tinham algum capital para impulsionar esse seu negócio. E nós achamos que a economia está a desenvolver, a economia do nosso distrito, na medida em que os projetos relacionados com o FEDEL dos nossos jovens e mulheres estão a ser executados da melhor forma possível.
5: Administrador de DOA Entete, Adam Manonga, falando dos resultados da aplicação do Fundo de Desenvolvimento Econômico Local, refere-se que em DOA, no ano passado, foram financiados, no âmbito do FEDEL, 97 projetos, a maior parte dos quais dedicam-se à venda a retalho de diversos produtos, comercialização de excedentes agrícolas, de animais, de produção de hortícolas, entre outros. Da cidade de Tete, Adriano Bikwan.
0: 19 horas e 41 minutos na província de Nampula, a Visão Mundial está a desenvolver um trabalho de consciencialização às mulheres e figuras influentes sobre os métodos de avaliação nutricional em crianças e gestantes. Reporta Albano Xavier.
7: Líderes comunitários e religiosos e as comunidades dos distritos de Morpula e Rapali na província de Nampula estão a ser aconselhados a apostar nas técnicas de avaliação nutricional das suas crianças para serem submetidas a um tratamento mais especializado. O gestor de programas da Visão Mundial nos distritos de Rapala e Morpula, João Bobotella, disse que o organismo está igualmente a consciencializar as mulheres em idade fértil, grávidas e latente, para o rastreio da má nutrição e adesão às maternidades para realizar partos seguros. João Bobotella referiu ainda que, além destas ações, a Visão Mundial apoia na promoção das brigadas móveis para que as unidades sanitárias possam alcançar as comunidades que se encontram nas zonas longínquas.
8: Quando as crianças são identificadas como numa fase mais crítica, quando a fita é vermelha, a fita de chama do MOAC, é o perímetro braquial, portanto, eles sabem referir a criança à unidade sanitária para tratamento mais especializado. Mas quando está nos níveis de nutrição que dá para corrigir a nível da comunidade, os comitês já sabem como fazer. E não só, eles fazem demonstrações às famílias. Muitas famílias recebem a capacitação, né, e sabem quais são as misturas ótimas para que a criança possa crescer saudável. Então, estamos a trabalhar nisso. Não só, temos um outro modelo. Nesse modelo, a nível de nutrição, chamamos de desvio positivo. Mas temos um outro modelo que também estamos a usar, um modelo que chamamos TTC, aconselhamento atempado à mulher grávida. Toda mulher, a partir daí, essa intervimos a termos de aconselhamento à mulher em idade fértil, à mulher grávida, à mulher lactante. Também capacitamos com o que é que deve comer uma mulher grávida, quais são os preparativos que deve ter.
7: Gestor de programas da Visão Mundial nos distritos de Rapala e Morpula, João Bobotella, e as atividades desenvolvidas nas comunidades dos distritos de Morpula e Rapala para o combate à desnutrição no seio das crianças. Albano Xavier, em Nampula.
0: Albano Xavier, a partir de Nampula, uma província que está a registrar atualmente um número cada vez maior de mulheres a serem submetidas a cirurgias de emergência devido à gravidez ectópica. O facto preocupa o corpo médico, que já chama a situação de epidêmica. Reporta Hermínia Francisco.
1: A implantação da gravidez fora da cavidade uterina é, segundo especialistas, causada por cicatrizes na tuba uterina provocada por infecções não tratadas. O médico ginecobstetra e diretor do Departamento de Ginecologia e Obstetrícia no Hospital Central de Nampula, Denis Viegas, revelou em entrevista à nossa reportagem que a maior unidade sanitária da região norte do país chega a operar no mês perto de 100 mulheres com gravidez fora do útero.
9: Por dia, operamos 3 a 4 ectópicas. Traduz que há muita doença sexualmente transmitida que não está a ser tratada. Traduz que está a haver muita promiscuidade sexual. Traduz que há muita gente que não está a usar preservativo. Então, Nampula tem quase uma epidemia de ectópicas. É a principal causa de cirurgias de urgência.
1: Entretanto, alerta para casos preocupantes no futuro se a sociedade não mudar de comportamento.
9: Do mesmo jeito que nós nos prevenimos contra o HIV, do mesmo jeito que nós nos prevenimos contra as ITS, se nós usarmos preservativo, se nós evitarmos múltiplos parceiros, vamos ter menos ectópicas, vamos ter menos corrimentos, vamos ter menos doenças inflamatórias pélvicas, vamos ter menos HIV, vamos ter menos cancro do colo do útero, porque também cancro do colo do útero é de transmissão sexual.
1: Recomendação do médico ginecobstetra Denis Viegas à volta da gravidez fora da cavidade uterina, um problema que constitui preocupação do Hospital Central de Nampula. De onde vos falou? Hermínia Francisco.
0: de Nampula, em Inhambane, concretamente em Funhalouro, onde residentes daquele distrito congratulam o governo pela alocação de veículos mistos destinados a facilitar a mobilidade de pessoas e bens. São residentes ouvidos por Efraim Mastela.
10: A chegada dos novos meios adequados às características da região é recebida com um sentimento de alívio e satisfação pela população, que há muito enfrentava sérias dificuldades de ligação à sede distrital devido à escassez do transporte público. Sublinham que os meios chegam em boa hora e oferecem maior conforto face às alternativas habituais, sobretudo no acesso às zonas mais recônditas. Atualmente, as vias de acesso do distrito de Funhalouro apresentam deficiências e tornam-se quase intransitáveis na época chuvosa. Consideram que, além de encurtarem distâncias, os novos veículos mistos vão impulsionar a economia local, dinamizando as trocas comerciais e escoamento da produção agrícola, com particular destaque para a castanha de caju.
11: O DT Roberto Mateus são de extrema importância, porque vão ajudar quando haver muita chuva e para transporte de bens, até mesmo de pessoas, vai mesmo servir para uma boa causa.
12: E respondo pelo nome de Anísio Simeão Ujembe, que esses meios vêm para ajudar. Os produtores não têm conseguido trazer seus produtos cá à sede da vila, mas com estes meios vão trazer seus produtos sem problemas. Esses meios também vão ajudar a população a deslocar-se. Quando chega a época chuvosa, Funhalouro passa-se mal. Só daqui para Massinga é difícil.
10: O administrador do distrito de Funhalouro, Valdemiro da Georgina, afirma que o principal objetivo é servir bem a população e avança que já foi definido um modelo de gestão para garantir a manutenção regular dos veículos mistos.
13: Estarão sob gestão de operadores privados, mas sob monitoria constante do governo do distrito, para garantir a sua durabilidade. Então, estes transportes mistos vêm exatamente para resolver esta necessidade que temos. Neste momento assistimos a população a ser misturada nos transportes com as suas bagagens e até com animais de pequeno porte.
10: Com a introdução destes dois veículos mistos, Funhalouro dá um passo importante na melhoria da mobilidade, beneficiando diretamente a população das zonas recônditas, com destaque para as localidades de Tsenane e Kupo. De Inhambane, Efraim Masitela.
0: Na atualidade internacional, uma instalação petrolífera do Kuwait sofreu hoje perdas materiais graves num ataque do Irão no âmbito do confronto militar com os Estados Unidos. A Companhia Petrolífera Nacional do Kuwait informou numa nota que os feridos receberam assistência médica e o local foi evacuado. Ainda no estrangeiro, diversas atividades políticas, sociais, económicas, culturais e desportivas assinalaram este sábado em todo o mundo o Dia Internacional Nelson Mandela. A data foi instituída pelas Nações Unidas para homenagear o nascimento do líder sul-africano em 1918 e o seu legado histórico na luta contra o apartheid, na promoção da igualdade racial e na defesa dos direitos humanos. A informação é nos trazida pelo correspondente da Rádio Moçambique na África do Sul, Eduardo Figurão.
14: Na África do Sul, para homenagear o legado do primeiro presidente democraticamente eleito do país, os cidadãos são instados a dedicar 67 minutos do seu tempo a ajudar o próximo. A dedicação de 67 minutos simboliza cada um dos 67 anos que Nelson Mandela devotou à luta pelos direitos humanos, à igualdade racial e à justiça social. A tradição convida as pessoas a ceder essa mesma fração de tempo para realizar boas ações em prol das comunidades. É neste quadro que o presidente sul-africano Cyril Ramaphosa inaugurou uma estação de tratamento de água em Hammanskraal, na província de Gauteng, que fornece 50 milhões de litros de água por dia aos residentes carenciados da região. Esta iniciativa faz parte de um projeto nacional que visa alargar o acesso à água potável e segura nas províncias de Gauteng, KwaZulu-Natal e Cabo Oriental. Este é um dia muito especial. O 18 de julho é reconhecido internacionalmente como o Dia de Nelson Mandela. Pessoas de todo o mundo estão a celebrar, a homenagear ou a realizar boas ações neste dia 18, em memória de Nelson Mandela, o pai da nossa nação. Por isso, estamos muito felizes por ter tantas pessoas que dedicaram o seu tempo para estar aqui e passar 67 minutos conosco. E para honrar Nelson Mandela, Ramaphosa garantiu que o governo sul-africano continuará a investir na educação, na saúde, na proteção social e na criação de emprego. No plano macroeconômico, o presidente destacou que a África do Sul trabalha com parceiros globais para criar um painel internacional sobre a desigualdade, com o objetivo de monitorizar e reverter o atual cenário. Em Nova York e Londres, também estão previstas atividades de relevo para assinalar a data. Nelson Mandela nasceu a 18 de julho de 1918 na pequena vila de Nzevo, na região do Cabo Oriental, na África do Sul. Rádio Moçambique, Eduardo Figurão, Joanesburgo.
0: De regresso ao país, a delegação da Comissão Técnica para o Diálogo Nacional Inclusivo, que trabalha no NIASA, enaltece o envolvimento da população nas audições públicas que terminaram este sábado naquela província. Jornalista Mércio João.
15: João Jace, integrante da COT no NIASA, que falava em Metangula, no distrito de Lago, último ponto do processo nesta província, disse ter sido fundamental a participação da população na escolha dos cenários que vão definir o rumo e a robustez do processo de desenvolvimento de Moçambique. João Jace acredita que a partir deste processo, os moçambicanos reafirmaram a sua união e o compromisso de pacificação efetiva do país. Durante um período de 18 dias, a equipa da Comissão Técnica realizou sessões de audição pública em 16 distritos e 6 postos administrativos, onde o cenário de transformação nacional votado foi de reformas moderadas.
16: A opinião da população da província de Nizam faz parte deste país e vai se tomar em conta. E acreditamos que essas opiniões vão contribuir para a mudança de atitude, a mudança de comportamento dos nossos governantes e também a mudança da forma como nós queremos desenvolver o país. Porque a luta aqui é desenvolver o país, manter a paz, garantir a estabilidade política e o fortalecimento da democracia multipartidária. Esse é o desafio que o país tem.
15: Entretanto, no distrito de Lago, último ponto desta etapa na província, a população defendeu alterações moderadas do o pacote legislativo e administrativo nacional.
17: As coisas não vêm do dia para o outro. Que falta por empreender esforços. E estamos aqui todos para resolver as questões que nos padecem.
18: Então, introduzindo o voto eletrônico, significa que estaremos a excluir uma outra parte da população a não votar. Talvez o processo de recenseamento eleitoral deve ser extinguido e apenas validar o documento de identificação. Vai ser uma modernização boa, porque, de fato, os problemas eleitorais começam no processo de recenseamento. Temos que ter mudanças moderadas, não radicais.
15: Participantes de audição pública do Diálogo Nacional Inclusivo no distrito de Lago, no NIASA, de onde vos falou Mércio João.
0: E participantes do Diálogo Nacional Inclusivo no distrito do Limpopo, em Gaza, defendem a eleição do primeiro-ministro e de titulares dos órgãos de justiça. Francisco Nelson.
19: Estes participantes do Diálogo Nacional Inclusivo sugerem ainda a redução do tempo de divulgação dos resultados eleitorais, que no seu entender tem estado a levantar muitas dúvidas e a causar contenciosos no pós-eleitoral. Falando esta sexta-feira em Chikumbane, distrito de Limpopo, em mais uma sessão de auscultação pública, os participantes referem que as reformas no Estado são fundamentais para a paz efetiva no país.
20: Precisamos de um país sempre socialista. Porque até hoje não percebemos qual é o papel fundamental do primeiro-ministro. Precisamos atribuirmos poderes ao primeiro-ministro e sentirmos que o primeiro-ministro ele tem este poder. Como vemos em Portugal, por exemplo, que a nossa questão até espelha-se um pouco à questão portuguesa. Aliás, é por isso que somos excelentes portugueses. Então, precisamos ir a este encontro. O presidente da República ter o seu papel e o primeiro-ministro também ter o seu papel.
21: Algumas coisas deviam ser desconcentradas ao Presidente da República. Okay. Por exemplo, a nomeação do Procurador-Geral da República não devia ser da competência do Presidente da República.
19: Por seu turno, o coordenador da Comissão Técnica do Diálogo Inclusivo em Gaza, Alberto Macia, destaca a abertura dos participantes no atinente às contribuições.
22: Agradecemos pela presença, pela participação
2: nas decisões deste país. Em gesto de considerações finais, diria, as auscultações do Diálogo Nacional Inclusivo revelaram amplo consenso nacional sobre a necessidade de reformas estruturais em diferentes áreas da vida política, econômica, administrativa e social do país.
19: Coordenador da Comissão Técnica do Diálogo Inclusivo em Gaza, Alberto Macia, destacando as contribuições dos participantes esta sexta-feira no distrito de Limpopo. Os trabalhos de auscultação pública continuam na próxima segunda-feira no distrito de Mandiakaze. Francisco Nelson, em Xaxai.
0: No distrito de Luapo, província da Zambésia, participantes da audição pública defendem reformas que contribuam para a manutenção da paz e estabilidade sociopolítica no país. Salim Tepa.
4: Participantes da audição no âmbito do Diálogo Nacional Inclusivo no distrito de Luapo, sul da província da Zambésia, exigem reformas profundas nas forças de defesa e segurança. Os participantes sustentam que reformas profundas são essenciais para a manutenção da paz e estabilidade do país.
22: Meu nome é Carissa Aldino Maliwa. Sem defesa, não há segurança. E onde não há paz, não há investimento e não há desenvolvimento. Seria necessário treinar os nossos militares a vários níveis para estarem em condições de responderem às ameaças externas, assim como internas. Dar um salário justo aos militares. O juramento de um militar é vida ou morte, para garantir a soberania do próprio Estado. O outro assunto é que é necessário criar instituições de informação, segurança interna credíveis e apartidários, que não pertencem a nenhum partido do nosso território.
4: Por seu turno, Isaac Miquitais, outro participante da audição pública em Luapo, aponta a necessidade de melhoria na interação entre as forças de defesa e segurança e as comunidades locais.

0: acolheu este sábado a 5ª edição do Festival Provincial de Xigubo, evento que juntou 14 grupos praticantes desta dança tradicional, oriundos dos 8 distritos de Maputo. O momento serviu para a exaltação da cultura moçambicana, tal como reporta Jovita Ngovo.
1: O governador da província de Maputo destaca a cultura como instrumento indispensável para a promoção da paz e coesão social. Manuel Tulo considera que, através das diferentes manifestações, hábitos e costumes, a cultura posiciona-se como agente promotor do bem-estar e identidade moçambicana.
2: Nós entendemos que o para além da preservação da cultura, pode servir de um instrumento de coesão nacional. Um instrumento de promoção de alguma atividade econômica, como é o caso do turismo. Então, estamos aqui hoje com pessoas que vieram de diferentes lugares, estão aqui a fazer turismo, e isso tem as suas vantagens do ponto de vista econômico também, porque vamos ter aqui pessoas que estão a vender, não é? Estão a vender seus produtos, hoje poderão ter um encaixe um pouco acima daquilo que tem sido normal. Portanto, é isso que estamos a fazer. Promovemos a nossa coesão, a nossa unidade como um país, como uma província.
1: Os representantes dos grupos de Xigubo, Damatola e Matutuim consideram o festival uma oportunidade de troca de experiências entre os grupos praticantes desta expressão.
0: No desporto, França e Inglaterra disputam esta noite, a partir das 23 horas, pelo bronze no Mundial de Futebol. É o jogo da consolação para as duas seleções que tinham como objetivo a conquista do título. A final joga-se amanhã entre a Espanha e a Inglaterra a partir das 21 horas, referência horária de Moçambique. O tempo: a cidade de Tete poderá registrar amanhã 32 graus centígrados de temperatura máxima, seguida por Xai-Xai e Beira com 30 graus, Maputo e Quelimane 29, Nampula e Pemba 28, Inhambane, Vilanculi e Chimoio 27, Lixinga poderá chegar aos 23 graus centígrados de temperatura máxima. Deste modo, colocamos ponto final ao Jornal da Noite. Obrigada pela preferência. Sidone Pires esteve na sonorização e Cristina Xavier na edição e apresentação. Boa noite.

0: 21 horas já de Quenegá, Moçambique.
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2: Nesta altura, estimada ouvinte, juntamos na antena a voz da jornalista Cristina Xavier para atualizar a informação. Boa noite.
3: Boa noite, Henrique Dias. Boa noite, ouvinte. O presidente da República, Daniel Chapo, participa este domingo no culto de encerramento do sínodo da Igreja Presbiteriana de Moçambique, que terá lugar no pavilhão de Machaquene, na cidade de Maputo. A cerimônia marca o fim dos trabalhos do órgão máximo de deliberação da Igreja Presbiteriana de Moçambique, que reuniu líderes e delegados para refletir sobre a missão da Igreja, o fortalecimento da fé cristã e o seu contributo para o desenvolvimento espiritual, moral e social do país. O culto será igualmente marcado por orações pela paz e estabilidade em Moçambique. A presença do chefe de Estado reforça o reconhecimento do papel das confissões religiosas na promoção da unidade nacional, da reconciliação e dos valores éticos e morais na sociedade. 4 funcionários da Autoridade Tributária em Sofala estão sob investigação por suspeitas de fazerem parte de um esquema de descaminho e contrabando de combustíveis. A Procuradoria Provincial já instaurou um processo contra os funcionários em causa, supostamente ligados a uma rede baseada no Porto da Beira. A informação foi dada a conhecer este sábado na Beira pelo Procurador-Geral Adjunto Ângelo Matussa.
4: O problema de contrabando de combustíveis não é só aqui em Sofala. Aqui em Sofala deve ser, se calhar, o local de alguma maior incidência, se calhar porque, pronto, temos este corredor, se calhar temos muito mais situações dessas por outras razões. A detenção de certos funcionários da autoridade tributária de alguma forma está ligada a este problema.
3: Procurador-Geral Adjunto Ângelo Matussa, falando à imprensa este sábado na cidade da Beira, no final da visita do Procurador-Geral da República à província de Sofala. Em Teta, as autoridades pretendem potenciar o sistema ferroviário para aumentar o volume de exportações, reduzir os custos logísticos e reforçar a competitividade da economia provincial. A estratégia passa por maximizar a utilização da linha de Sena e do corredor logístico de Nacala, infraestruturas consideradas fundamentais para o escoamento da produção destinada aos mercados nacional e internacional. A perspectiva foi apresentada pelo governador da província de Teta, Domingos Viola, durante a cerimônia de relançamento da Conferência Internacional de Investimentos Teta 2026.
5: Podemos exportar bens e serviços para o Malawi, Zâmbia e Zimbábue. A partir de Teta, nós podemos ter portos secos, porque Teta é uma única província do país que faz ligação ferroviária com 2 portos. As outras províncias, eu não as conheço bem, mas muitas podem ter 2 linhas que ligam o mesmo porto. Mas nós temos 2 linhas que ligam 2 portos diferentes. Então, essa é uma posição. E nós, construindo um porto seco em Tete, vamos desgastar menos as nossas estradas. Porque a mercadoria, em vez de sair da Beira, percorrer 600 km até aqui, e depois fazer os restantes para entrar no Interland, pode sair de Moatize para Zimbábue, é perto.
3: Governador.

0: de Teto Domingos Viola e a perspectiva do crescimento nas áreas de transporte e serviços de apoio, com vista a fortalecer as cadeias de valor da agricultura, da mineração e da indústria. A província de Nampula está a registrar atualmente um número cada vez maior de mulheres a serem submetidas a cirurgias de emergência devido à gravidez ectópica. O facto preocupa o corpo médico, que já chama a situação de epidémica. Detalhes por Hermínia Francisco.
1: A implantação da gravidez fora da cavidade uterina é, segundo especialistas, causada por cicatrizes na tuba uterina provocada por infecções não tratadas. O médico ginecobstetra e diretor do Departamento de Ginecologia e Obstetrícia no Hospital Central de Nampula, Denis Viegas, revelou em entrevista à nossa reportagem que a maior unidade sanitária da região norte do país chega a operar no mês perto de 100 mulheres com gravidez fora do útero.
2: Há muita doença sexualmente transmitida que não está a ser tratado. Traduz que está a haver muita promiscuidade sexual. Traduz que há muita gente que não está a usar preservativo. Então, Nampula tem quase uma epidemia de ectópicas.
1: Denis Viegas, a volta da gravidez fora da cavidade uterina, um problema que constitui preocupação do Hospital Central de Nampula, de onde vos falou Hermínia Francisco.
0: Na atualidade internacional, o Supremo Tribunal Federal do Brasil rejeitou este sábado um pedido da defesa de Jair Bolsonaro para autorizar o presidente da Argentina a visitar o ex-chefe de Estado que cumpre prisão domiciliar em Brasília. Os advogados de Bolsonaro pretendiam que Javier Milei visitasse Bolsonaro na segunda-feira, data em que Milei se desloca ao Brasil para participar na apresentação da candidatura presidencial de Flávio Bolsonaro, filho do ex-governante. O endurecimento das medidas surge depois de Flávio Bolsonaro ter divulgado nas redes sociais uma carta manuscrita do pai, na qual o antigo chefe de Estado reiterava o apoio à candidatura do filho e apelava à união da família. O tempo. A cidade de Tete poderá registrar este domingo 32 graus centígrados de temperatura máxima, seguida por Xai-Xai e Beira com 30 graus, Maputo e Quelimane 29, Nampula e Pemba 28, Inhambane, Vilanculos, Chimoio 27 e Lixinga pode chegar aos 23 graus centígrados de temperatura máxima. Foram as notícias a esta hora. As próximas, à meia-noite.
3: Fica 21 horas e 6 minutos.

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2: 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Inglaterra ele é como uma cara a chisa França e três bolas a zero cambia lá a ainda com chisa França né Mbappé a como é que a linha de vantagem com a lá tiver calcou nisso com é melhor marcador escamo 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a bronze, vai usar isso quando ela abrir a chiriwa, chama o marcador da Tramcarreira.
0: Kunene, título da Rádio Moçambique, Idrassi Makondela, chegando na Félix Paruque, e na Cassie Oxautela, antena. 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

0: Alexe. Mbappé. Ele vai entrar com golo. Bom, eu chuca, Mbappé. Ele vai ser. Alô, aqui com o Vempela com uma bota de ouro. Lionel Messi, até vai pressão. Canta com o Zuco.
1: Fato, doutor Amcavelli. Ele é necessário de pressão, sabe? Mbappé se amarrar 10 golos em Amonca. Lionel Messi, 8. Mas ele foi chuca, doutor Amcavelli, a segunda parte dele. Ele vem, bora só França, bora França. E vamos só com França, de fato, a Pupilio Rongueli, e na zona a Tridente, e aí, uma bela fase regular, que a fase é mata-mata, até primeiro mês, uma oitava de final, a menor parte de final, em Gambapé, Olivé, ele marca a diferença, a graça da parte dele. Aí, o Elas, uma tondela na cabela, só com a bola, mas até com a Analeno. Vou pro novo com a França, pai. Ele não ia fazer o voo de equilibrar a jogar. Cabe, só se vou aí, depois são o Cruyff Break, ele tá com uma ima, análise lei, primeiros 23 minutos e a segunda parte lei.
2: Salto, senhor Nicolau. Não há bola aí que ele é Mbappé, que vai ver a pressão com a Lionel Messi. Tinha que estar com mina, dizer que aquela bola é uma triangulação, ele é de Hakavanga, mas aquele é Mbappé. 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
1: 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Também, eu não vi Thomas Tuchel com a cabra lá. Você não sabe até aí, você não sabe para a malta, você não sabe que ainda é sempre preocupado, o Bellingham vai estar preocupado. Logo, a gente não vi Thomas Tuchel, pode, a Zobleia, a Indusa, a Camelo Algame, a França, ele é a falta a colocar a score, só se a N3, como a N4, também gosto muito de uma época nacional e o Wilson com a casa do Blei, a partir de Mani, Kylian Mbappé na yena a lula a bote boro laha ka sweswo ka ta lwisana na Lionel Messi. 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
1: 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Ah, jogo. Ele já tem tarde, né? Ah, ele viu a bola isso. O velho se perdeu com uma rega social, né? Que ele só com França, a tomar com a importância do. Também quando ele só ninguém está por lá também porque se ele quer ganhar de novo, já da final ele vai ganhar. Na verdade, ele vai ganhar com
2: ele. Ele é só já árbitro.
0: Bom, quando ele é só lá árbitro. Bom, isso foi na Copa Mundial, lá.
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0: Bom, Félix, engaku ka basketball.
1: 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Ele vinga o ele jogou a segunda parte ali, também uma golo e a puxava, tanto que a Inglaterra, tanto que a França, que tani, início de jornada, ali de Anazula, tanto lá, Idrácio, a que tá fingindo, se chama isso, se chama que a Inglaterra, que a filosofia, as lama com a conservar, tipo, aumentar a score. Ele chegou no jogo, de fato, acho que ele está nele, tipo, Thomas Tuchel, a mamãe de relações, eu vou, a gente bamo, a gente tem dota, a gente espina a banco. Então, isso se chama é, a outra linha, tem a Bellingham, tem a Bellingham, não sei, vamos lá, sabe? Ele era naquele era a controle ofensivo, ele achou que era a jogar a França. Quando a França não era ninguém, tinha lá um menino para o bacano, um menino ele vai dentro dele, ele vai ganhar uma golo, e portanto ele tinha uma regra, a cabeça de Deus para com ele, a jogo e gama, ele tem jogar uma golo, ainda 6-4, 6 Inglaterra, 4 França. Também lá, ele ganha muito, se não é nem que a jogo dele, não sei se não é só, e que não vai ter, a pressão mais clinical do Lionel Messi, a Lionel Messi não muda, amigo, simplesmente, a fazer com as armas, com tudo, amigo, chapéu, a ultrapassar, tirando bater, as para melhor marcador, amigo, para o Lionel Messi.
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1: 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Portanto, sempre eu sou com o Ivan Chagulou, na frente do Futinene, também eu com o Imaha, análise, Já não estava em Biri, a piscina não caiu, na defesa de Inglaterra, na França. Eu vou na minha gente, que fosse neto, tronco cabelo. Eu vou na Rodoveria França, na Rodoveria Inglaterra, vou acabar com elas, carne. Se tiver que fosse neto, se for naquela, eu vou na gay, eu vou na Tomecano, vou na Laiane, acho que Barcola, e mais nem tá. Somos ninguém está tudo magá não sabe nem qual é o se tem saca e se replay em Google com muitos nomes também é o ele só o a jogo lei ele só que ainda tem que muitos nomes o cuba ele não deixa uma golo lá em Inglaterra ganha na Alcaraz a Chafela a começar o Puli Jaena a começar a Mapi Mulawanga na hora que a Ningao a Capódio Também a França, né? Eles não vão na Etelina, a Angelina, a Etelina, a Urupene, a Kumoit, surpresa, o Sofilejo, a sofreu 4-0 em primeira parte. Também a segunda parte.

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